0: duas novas canetas para tratamento de diabetes.
1: Os dispositivos possuem como princípio ativo a semaglutida, obtida por via sintética.
0: Em entrevista, a diretora da agência da ANVI, Daniela Marreco, destaca a importância da aprovação desses medicamentos.
2: Consideramos, sim, bastante perigoso e, em termos de segurança, para o paciente utilizar produtos que não estão regularizados pode, sim, trazer um risco à saúde das pessoas.
1: Hoje, na apresentação da Voz do Brasil, Luciana Vasconcelos e Luciano Seixas.
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1: O Conselho Nacional de Trânsito atualizou procedimentos de fiscalização da Lei Seca, que estabelece regras para coibir a condução de veículos sob influência de álcool.
0: As novas medidas entram em vigor após publicação no Diário Oficial da União.
1: E quem tem todos os detalhes das atualizações é a repórter Luana Karen, que conversa com a gente ao vivo. Boa noite, Luana.
3: Boa noite, Luciano e Luciana. Boa noite aos ouvintes da Voz do Brasil. O novo regulamento passa a prever três formas principais de verificação durante fiscalizações: teste com bafômetro, teste em equipamento específico que indica outras substâncias psicoativas, como drogas ilícitas, e constatação de sinais de alteração psicomotora do motorista por agentes de trânsito. Continuam sendo admitidas imagens, vídeos e outros meios de prova aceitos legalmente. A partir da resolução, fica instituída uma fase de triagem nas operações, durante fiscalizações, teste com bafômetro, teste em equipamento específico que indica outras substâncias psicoativas, como drogas ilícitas, e constatação de sinais de alteração psicomotora do motorista por agentes de trânsito. Continuam sendo admitidas imagens, vídeos e outros meios de prova aceitos legalmente. A partir da resolução, fica instituída uma fase de triagem nas operações.
0: Bafômetro.
3: Detalhe sim, Luciana, em situações envolvendo produtos que podem deixar temporariamente resíduos de álcool na boca, como o consumo de bombom de licor, pão de forma ou enxaguante bucal, a norma estabelece que deverá ser feito um novo teste. Isso pode ocorrer também quando algum fator técnico ou operacional comprometer o resultado válido.
1: Luana, a nova resolução também prevê o uso de equipamentos adicionais para verificar o uso de substâncias psicoativas, como drogas ilícitas?
3: Prevê sim, Luciana. A norma permite o uso de equipamentos para identificar a presença de outras substâncias além do álcool, capazes de alterar e comprometer a capacidade de dirigir, como drogas ilícitas e substâncias que determinem dependência. De acordo com a norma, o auto de infração deverá conter o tipo de substância detectada pelo equipamento. Para serem usados na fiscalização, os equipamentos deverão ser certificados pelo Inmetro. O texto regulamenta a possibilidade de testes toxicológicos e outros meios técnicos ou científicos para constatar a influência de substâncias psicoativas.
0: E Luana, naquele caso que o condutor se nega a fazer os testes quando solicitado, ainda continua valendo?
3: Continua assim, Luciana. Neste caso, o motorista continuará sujeito à multa e suspensão do direito de dirigir por 12 meses. Mas o Manual Brasileiro de Fiscalização de Trânsito foi atualizado para detalhar e padronizar a atuação em casos de recusa ao teste. Para o condutor que não realizar o procedimento, a norma estabelece como cada situação deve ser registrada e determina que, em uma mesma abordagem, não sejam lavrados simultaneamente autos de infração por dirigir sob influência de álcool ou outras substâncias psicoativas e por se recusar ao exame. Nos casos de acidentes que resultem em óbito, o motorista será obrigado a fazer exame para detectar álcool ou outras substâncias psicoativas.
1: Luana, foram criadas novas penalidades ou infrações com a medida?
3: Foram não, Luciano. A atualização da Lei Seca não altera ou cria novas penalidades. Apenas regulamenta os critérios de fiscalização e de comprovação de infração. A norma atualiza procedimentos vigentes desde 2013 e também estabelece o modo de identificação de outras substâncias psicoativas. As novas regras entram em vigor após a publicação da norma no Diário Oficial da União. Os equipamentos para exames toxicológicos poderão ser usados usadas imediatamente após a publicação, a depender apenas da disponibilidade e da existência de equipamentos certificados conforme os requisitos estabelecidos pela resolução. Luciana e Luciano, volto com vocês.
0: Muito obrigada, Luana Karen, pelas informações ao vivo aqui na Voz do Brasil.
1: Mais de 1 milhão de ligações já foram recebidas este ano pelo Ligue 180.
0: A central de atendimento à mulher é gratuita e recebe denúncias, pedidos de informações e dá orientações relacionadas à proteção da mulher.
4: O Ligue 180 recebeu 1.035.647 ligações de janeiro até julho deste ano, o equivalente a 4.884 chamadas por dia. A central de atendimento à mulher é gratuita e serve não apenas para denúncias, mas também para pedidos de informação e orientações sobre os serviços da rede. O estado de São Paulo liderou os atendimentos no primeiro semestre, com mais de 106 mil ligações recebidas. Em seguida, vem Rio de Janeiro, Minas Gerais, Bahia e Rio Grande do Sul. Estela Bezerra, secretária nacional de enfrentamento à violência contra mulheres, aponta qual tem sido o papel deste canal.
5: O canal 180, ele tem uma importância de demonstrar à população o como a consciência, a conscientização sobre violência contra as mulheres tem ampliado. Antes você só considerava violência contra as mulheres, feminicídio e agressão física. Hoje você tem denúncias de violência psicológica, que é a primeira no ranking das denúncias. A gente tem denúncias de violências digitais, que é uma violência nova, contemporânea, né, que não se percebia dessa maneira.
4: A violência psicológica respondeu por 35% das mais de 98 mil denúncias recebidas pelo canal nesta primeira metade do ano. Em seguida, vem a violência doméstica, com mais de 24 mil ligações. Também foram registrados casos de violência moral e patrimonial. Se você é mulher e está sofrendo algum tipo de violência ou conhece alguém nesta situação, ligue 180 ou envie uma mensagem pelo WhatsApp. WhatsApp 61 96 10 0180. O serviço funciona 24 horas, 7 dias por semana. O atendimento é feito em português, inglês ou espanhol e ainda na língua brasileira de sinais. Reportagem Graziela Mendonça.
1: Estão abertas as inscrições para uma capacitação online em inteligência artificial voltada para mulheres à frente de pequenos negócios.
0: A iniciativa oferece 5 mil vagas, sendo metade delas para mulheres negras.
1: As atividades começam em 1º de setembro e vão tratar do uso da inteligência artificial em áreas como gestão, planejamento, marketing, vendas, atendimento ao cliente, análise de dados, produtividade e inovação.
0: Ao final do curso, 50 negócios poderão ser selecionados para receber um investimento inicial, destinado à implementação dos projetos desenvolvidos durante a formação.
1: As interessadas podem se inscrever até o dia 20 de outubro no portal do Ministério do Empreendedorismo, da Microempresa e da Empresa de Pequeno Porte.
0: E professores da educação básica de todo o país podem realizar cursos sobre inteligência artificial, IA, de graça.
1: A formação continuada está disponível no ambiente virtual de aprendizagem do Ministério da Educação, AVAMEC.
6: Os cursos tratam desde os conceitos básicos de IA até a aplicação das ferramentas em atividades de sala de aula. Cada participante pode organizar o próprio ritmo de estudos e há formações voltadas para o ensino fundamental e para o ensino médio. Entre os assuntos abordados estão uso pedagógico da IA, criação de recursos digitais, planejamento de atividades e o uso responsável das ferramentas. Os conteúdos também tratam de temas como autoria, pensamento crítico, proteção de dados, segurança digital e avaliação das informações produzidas por ferramentas de inteligência artificial generativa. Os cursos variam entre 20 a 180 horas de duração. Para se inscrever, basta acessar o AVAMEC, fazer login ou criar uma conta na plataforma. O endereço é avamec.mec.com. gov.br. Priscila Machado, para a Voz do Brasil.
7: Dicas do Enem.
8: Olá, meu nome é Ana Júlia Toches e a minha pergunta é: eu devo começar pelas questões fáceis ou difíceis no Enem?
0: responde é o professor de matemática Marcelo Almeida, que aproveita para dar mais dicas para se sair bem na prova.
9: Olá, pessoal. Estou aqui para trazer para vocês uma dica muito importante. Você que está se preparando para as provas do Enem que estão aí chegando e precisa aumentar sua nota em matemática. Muitas vezes o estudante se apega nas questões difíceis e acaba perdendo muito tempo em resolução dessas questões. Dica: questões fáceis e médias. São as questões que vão aumentar em muito a sua nota em matemática. Acertem questões fáceis, acertem. Não erre uma questão fácil. E em matemática, onde a gente vê essas questões? Estatística básica. Média, moda, mediana, gráfico, interpretação gráfica. São questões que muita gente, por achar que é fácil, acaba deixando de estudar. Então, dica, pegue as provas anteriores e faça todas essas questões. Tenho certeza que vai dar bom demais.
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1: A prova será aplicada em dois domingos seguidos, nos dias 8 e 15 de novembro.
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1: Duas novas canetas emagrecedoras à base de semaglutida foram aprovadas pela Agência Nacional de Vigilância Sanitária, Anvisa.
0: Uma das canetas é genérica, produzida por farmacêutica brasileira.
1: A semaglutida é um medicamento que age de maneira similar ao hormônio GLP-1 e, com isso, reduz apetite, diminui as taxas de açúcar no sangue e tem sido amplamente utilizado para o controle da obesidade.
0: Com a queda da patente do primeiro medicamento comercial à base de semaglutida, a agência tem analisado e liberado pedidos de laboratórios para produzir medicamentos similares e genéricos.
1: Em conversa com a Voz do Brasil, a diretora da Anvisa, Daniela Marreco, explica como é o processo de análise para esses pedidos e os riscos do uso de canetas falsificadas. Acompanhe.
10: Diretora Daniela Marreco, da Agência Nacional de Vigilância Sanitária. Um prazer ter a senhora conosco aqui na Voz do Brasil. Bom, vamos começar então explicando para o nosso ouvinte como é que funcionam esses processos de registro, quanto tempo em média eles duram?
2: Os processos de registro de medicamentos realizados pela Anvisa, eles têm como base avaliar aspectos essenciais do medicamento, que é a qualidade, a segurança e a eficácia daquele medicamento. A gente também verifica, no âmbito dessa análise, as boas práticas de fabricação, ou seja, se a empresa fabricante daquele medicamento cumpre as boas práticas durante o processo produtivo. Esse prazo de avaliação, ele depende não só do tempo que a Anvisa leva para avaliar toda essa documentação que é apresentada pela empresa, mas também do prazo que as empresas precisam para cumprir eventuais questionamentos que sejam feitos pela agência.
1: A Anvisa baseia toda a sua avaliação em documentos apresentados pelos laboratórios interessados no registro, né? Ela pode pedir algum tipo de complementação nas pesquisas, por exemplo, para atender aos quesitos de eficácia ou de segurança?
2: Com certeza. Isso acontece na maior parte dos casos, após a avaliação da documentação que é inicialmente apresentada pela empresa. Caso fique qualquer dúvida ou qualquer necessidade de complementação dos dados que foram apresentados, a Anvisa faz solicitações adicionais para o laboratório fabricante para que ele complemente a documentação de qualidade ou a documentação de segurança e eficácia daquele medicamento, para que a gente possa, ao final do processo, ter certeza em relação ao cumprimento de todos os critérios necessários para dar segurança à população ao uso daquele medicamento que foi aprovado pela agência.
10: Agora, no caso de princípios ativos como o da semaglutida, já tinha um medicamento prévio com registro e a patente dele caiu. Isso torna mais fácil conseguir o registro das novas medicações em relação, por exemplo, a medicamentos que ainda não tem nenhum no mercado?
2: Sim, sim. São processos de avaliação diferentes. Quando o medicamento é novo, é inédito no país, a empresa precisa, além da documentação de qualidade, ela precisa comprovar também a segurança e a eficácia daquele medicamento por meio de estudos clínicos. Então, é um dossiê com dados adicionais que envolvem a realização dessas etapas de estudo clínico. No caso dos medicamentos que são cópias ou que são similares a um outro medicamento registrado, nós vamos comparar esses novos medicamentos ao medicamento de referência, esse medicamento anterior que já tinha registro na Anvisa. Então, eles vão poder apresentar provas comparativas, é uma caracterização bastante extensa em termos físico-químicos, mas de forma comparativa ao medicamento que já comprovou esses aspectos de qualidade, segurança e eficácia. Então, sim, nós podemos dizer que é um processo

0: que a semaglutida e a tirzepatida, que são os dois mais utilizados atualmente, né? Seria o caso da retatrutida, que provocaria uma perda de peso mais rápida e ainda maior. Esse princípio não está aprovado ainda no Brasil, né?
1: Isso, perfeito. A retatrutida ainda não tem um pedido de registro aqui na Anvisa, é um medicamento que se encontra ainda em etapa de estudo clínico, então nós não podemos afirmar nem qualidade, nem segurança, nem eficácia em relação a esse produto. A gente precisa aguardar que ele complete o seu desenvolvimento clínico, que ele seja submetido para análise da Anvisa, para aí sim a gente ter qualquer conclusão em relação aos efeitos desse produto.
2: Agora, diretora, junto com o sucesso das canetas, veio também, claro, como sempre, as falsificações, a entrada no país de versões de marcas que não passaram pelo processo de registro na Anvisa. Quais são os controles que a Anvisa faz e quais os riscos de o consumidor usar esses medicamentos que não tenham passado por esses controles?
1: A Anvisa tem intensificado muito durante esse ano de 2026 a fiscalização em relação a esses produtos, que são produtos irregulares, produtos que, como você colocou, não passaram pela avaliação da agência com o objetivo de proteger a saúde da população para que não utilize esses produtos. Em relação aos riscos, como são produtos que não passaram pela avaliação da Anvisa, a gente não consegue saber quais são as substâncias, qual é a composição daquele produto, quais são os critérios de eficácia, ou seja, aquele produto vai realmente funcionar quando foi utilizado pelo paciente, qual é a população que poderia utilizar aquele produto e, principalmente, quais são os riscos para as pessoas que utilizarem esses produtos que não tiveram uma avaliação pela Anvisa. Então, consideramos, sim, bastante perigoso e, em termos de segurança, para o paciente utilizar produtos que não estão regularizados, pode, sim, trazer um risco à saúde das pessoas.
0: Se a pessoa quiser conferir se uma determinada marca, algum medicamento está aprovado pela Anvisa, como é que ela deve proceder? É possível fazer a consulta no site da agência, por exemplo?
1: Sim, é possível. No site da Anvisa existe um mecanismo de busca, consulta de produtos regularizados. Esse site de consulta, ele é dividido de acordo com todas as categorias de produtos que a agência regula. Se a pessoa buscar na parte de medicamentos, ela pode digitar ali o nome comercial do medicamento, ela pode digitar a substância ativa. Existem vários critérios de busca que o cidadão pode utilizar para conseguir conferir se aquele medicamento está de fato registrado e regularizado no Brasil. Além disso, o medicamento também, quando o paciente adquire aquele produto, ele vai ter um número de registro identificado na caixinha do medicamento, número de registro na Anvisa, e por meio desse número, a pessoa também consegue, no nosso site, localizar se o produto é ou não um produto regular perante a agência.
2: Muito bem, nós conversamos com Daniela Marreco, diretora da Agência Nacional de Vigilância Sanitária, Anvisa. Muito obrigada, diretora, pela sua entrevista aqui à Voz do Brasil.
1: Eu que agradeço.
3: A aproximação entre o Brasil e os países do Sudeste Asiático está no centro da agenda do secretário-geral da ASEAN, Cao Kim Hong, em Brasília.
0: Em reunião com o ministro das Relações Exteriores, Mauro Vieira, foram discutidas formas de ampliar o comércio, os investimentos e a cooperação em áreas como transformação digital, segurança alimentar e sustentabilidade.
4: Comércio, investimentos, transformação digital, segurança alimentar e sustentabilidade estiveram entre os temas tratados durante a visita do secretário-geral da Associação de Nações do Sudeste Asiático, Cao Kim Hong, a Brasília. Hong foi recebido nesta terça-feira no Palácio do Itamaraty pelo ministro das Relações Exteriores, Mauro Vieira. Segundo o chanceler brasileiro, o encontro tem como objetivo aprofundar a relação política e econômica do Brasil com os países do Sudeste Asiático e ampliar a cooperação com a ASEAN e seus Estados-membros.
5: O comércio Brasil-ASEAN tem crescido a uma média de 13% a cada ano desde 2020. Nesse ritmo, o intercâmbio comercial deverá ultrapassar aquele com parceiros tradicionais do Brasil, como os Estados Unidos ou a União Europeia, num futuro próximo. O Brasil já exporta mais para a Indonésia, para o Vietnã e para a Malásia e Tailândia do que para a França.
4: Fazem parte da ASEAN 11 países: Brunei, Camboja, Indonésia, Laos, Malásia, Mianmar, Filipinas, Singapura, Tailândia, Timor-Leste e Vietnã. Em 2025, o comércio entre o Brasil e países do grupo somou

0: mais de 38 bilhões de dólares. O bloco foi o quinto maior parceiro comercial do Brasil, atrás de China, União Europeia, Estados Unidos e Mercosul. Mauro Vieira destacou ainda que a visita faz parte da estratégia brasileira de diversificação das parcerias externas e de fortalecimento da presença brasileira em diferentes regiões do mundo.
1: O aprofundamento da relação com a ASEAN está em plena sintonia com as prioridades da política externa brasileira. A diversificação das parcerias econômicas, o estreitamento dos vínculos com regiões que são destino importante de nossas exportações, a coordenação em temas multilaterais e o fortalecimento da cooperação Sul-Sul.
0: Esta é a primeira visita de um secretário-geral da ASEAN ao Brasil. Além do Itamaraty, a agenda também inclui encontros com outras autoridades dos ministérios, além de contatos com representantes empresariais e acadêmicos brasileiros. Reportagem Gabriela Noronha.
2: Começou hoje o pagamento da parcela do Bolsa Família referente ao mês de agosto.
3: Os depósitos vão ser realizados até o dia 31 de agosto.
2: O calendário segue de acordo com o dígito final do NIS impresso no cartão dos beneficiários.
4: Os repasses do Bolsa Família de agosto começam nesta terça-feira, dia 18, e vão até o dia 31. O valor médio do benefício este mês é de R$ 678,35. O pagamento é feito de acordo com o último dígito do número de identificação social, o NIS, que cada família tem no cartão do programa. Recebem primeiro famílias com o NIS terminado em 1 e assim sucessivamente até o NIS final 0, no dia 31 de agosto. Para receber o benefício, as famílias devem atender aos critérios do programa, manter o cadastro único atualizado e cumprir as condicionalidades nas áreas de saúde e educação. Para verificar a situação do benefício, extratos e valores, o beneficiário pode consultar os aplicativos do Bolsa Família e Caixa Tem. O Disque Social pelo número 121 também está disponível para atendimento ao público. A ligação é gratuita de todo o Brasil. Reportagem Érica Brás.
3: Lembrando que o pagamento é unificado às famílias que vivem em locais em situação de emergência ou calamidade pública decretada pelo governo federal.
2: A partir de hoje já podem ser atualizadas as informações do indicador de capacidade municipal.
3: As informações são utilizadas para acompanhar diferentes aspectos da capacidade do município na área de proteção e defesa civil.
2: Os municípios têm até o dia 31 de outubro para preencher o formulário em defesa civil-icm.com.br.
3: E essas foram as notícias do governo federal.
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2: Fique agora com as notícias do Poder Judiciário e do Congresso Nacional. Uma boa noite.
3: Boa noite para você e até amanhã.
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7: CNJ lança a cartilha Remuneração de Magistrados e Magistradas.
8: TSE esclarece que é falso que a urna eletrônica exibe a mensagem confirma o seu voto.
7: STJ valida a eliminação de candidato a policial penal com histórico social incompatível.
8: Boa noite, eu sou Leandro Bezerra.
7: E eu sou Walter Lima.
8: O Conselho Nacional de Justiça lançou nesta terça-feira a cartilha Remuneração de Magistrados e Magistradas, Dúvidas Frequentes.
7: O material detalha a decisão do Supremo Tribunal Federal sobre o tema e as medidas do CNJ para fiscalizar e dar mais transparência aos pagamentos da magistratura. Repórter Carolina Chaves.
9: A publicação reúne o histórico de normas e traz um formato prático de perguntas e respostas com links diretos para a legislação. A cartilha está disponível no site do CNJ para acesso de toda a sociedade. Durante a reunião, o presidente do CNJ e do STF, ministro Edson Fachin, fez um pronunciamento.
10: Criamos o Observatório Nacional de Integridade e Transparência. Ampliamos os mecanismos de controles, disponibilizamos dados em volume sem precedentes, E temos agora um contra-cheque único a caminho e todas as rubricas conhecidas e uniformizadas.
9: O ministro Fachin destacou que o judiciário está aberto ao controle social, mas ressaltou que questionamentos legítimos não podem ser confundidos com campanhas de descredibilização.
8: STJ considera válida a eliminação de candidato em concurso público para o cargo de policial penal.
7: Mesmo sem condenação criminal definitiva, havia registros policiais, processos arquivados e o inquérito em andamento. Fátima Uchoa.
11: Após ser eliminado do certame, o candidato impetrou o mandado de segurança. O juízo concedeu liminar para que ele participasse do curso de formação, mas o Tribunal de Justiça do Rio Grande do Sul revogou a medida, o que o levou a interpor recurso no STJ. E a segunda turma decidiu que foi legal a exclusão. Para o relator ministro Marco Aurélio Belize, o histórico comportamental do candidato é incompatível com o padrão ético e funcional exigido para o cargo pretendido e quanto a funções ligadas à segurança pública, que exigem padrões éticos mais rigorosos, a análise da vida pregressa deve ir além dos antecedentes criminais, abrangendo também a conduta moral e social do candidato.
8: É falso que a urna eletrônica exibe a mensagem "confirma o seu voto".
7: Eleitor não precisa esperar essa frase para apertar a tecla verde na hora de votar. Fábio Ruas.
12: A frase "confirma o seu voto" não aparece na tela da urna eletrônica. A mensagem que afirma isso e está circulando pelas redes sociais é falsa. A mensagem enganosa diz que se a eleitora ou eleitor apertar a tecla "confirma" antes da suposta frase aparecer na tela, o voto será anulado. Isso não acontece. A Justiça Eleitoral informa que a urna não tem qualquer mecanismo que anule o voto por esse motivo. É importante não confundir. A mensagem que aparece na tela antes de concluir cada voto é "confira seu voto" e não "confirma o seu voto", como alegam as publicações falsas.
8: Advogado da Caixa consegue restabelecer salário que foi reduzido após ação trabalhista contra o banco.
7: Para a Justiça Trabalhista, houve indícios de retaliação. Repórter Rafael Silva.
13: O advogado entrou com ação na Justiça do Trabalho pedindo redução de jornada para 4 horas por dia, conforme prevê o Estatuto da Advocacia. A Caixa concordou, mas reduziu o salário do empregado. Ele alegou retaliação por parte do banco e pediu a manutenção do salário em nova ação judicial. O Tribunal Superior do Trabalho reconheceu a represália e manteve a decisão de restabelecer o salário do advogado. Para os ministros, a Caixa agiu de forma abusiva ao alterar a jornada e diminuir a remuneração sem respaldo legal. A decisão foi unânime.
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8: A você, uma boa noite.
7: E até amanhã.
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2: Eu sou Paula Groba.
15: E eu sou Humberto Pinheiro.
2: E estes são os destaques de hoje do Jornal do Senado, que começa agora.
15: Política de combate à violência contra a mulher pode ser votada no próximo esforço concentrado.
2: Projeto que proíbe cotas em residências médicas divide opiniões no Senado.
15: Eleições 2026. Candidaturas femininas ao Senado crescem e chegam a todos os estados.
2: Boa noite.
15: Boa noite.
2: O combate à violência contra a mulher pode ganhar uma nova estrutura nacional, com mais integração entre os serviços públicos e garantia de continuidade das políticas de proteção.
15: É o que prevê um projeto do senador Paulo Paim, do PT do Rio Grande do Sul, que está em regime de urgência para votação no plenário. A proposta deve ser votada no próximo esforço concentrado. As informações com o repórter César Mendes.
16: O projeto do senador Paulo Paim, do PT gaúcho, que cria a Política Nacional de Enfrentamento à Violência contra a Mulher, busca respostas mais efetivas para as vítimas, continuidade nas políticas e um maior controle social para a proteção dos direitos das mulheres. Relatora, a senadora Damaris Alves, do Republicanos do Distrito Federal, explicou por que é tão importante transformar em lei as ações destinadas ao combate da violência de gênero no país.
17: Para que haja continuidade, que ninguém interrompa a política pública de enfrentamento à violência contra a mulher.
16: Damaris se comprometeu com o Paim a encaminhar a votação do projeto na CDH no próximo esforço concentrado, no início de setembro, e disse que vai levar ao presidente do Senado, Davi Alcolumbre, o pedido de urgência com a sugestão de que o texto seja votado em plenário durante os 21 dias de ativismo pelo fim da violência contra a mulher, de 20 de novembro a 10 de dezembro.
2: E pequenos criadores terão mais opções para alimentar os rebanhos por meio do programa de venda em balcão. Além do milho, a Conab poderá adquirir sorgo, caroço de algodão, farelo de soja e farelo de milho.
15: Após a aprovação pelos senadores, foi sancionada pelo presidente da República a lei que amplia o programa de venda em balcão para alimentação animal. Um dos objetivos é facilitar o acesso de pequenos criadores e cooperativas aos estoques públicos de ração. Repórter Pedro Pincer.
18: O Poder Executivo sancionou a lei que altera o programa de venda em balcão e a Lei de Política Agrícola de 1991. A proposta foi aprovada pelo Senado antes de virar lei. A nova regra amplia a lista de produtos que podem ser adquiridos pela Companhia Nacional de Abastecimento, a Conab, para a alimentação animal. Entram nessa lista milho, sorgo, farelo de soja, farelo de milho e outros produtos, com preço de até 25% acima do mínimo vigente no estado onde ocorrer a compra. A relatora no Senado, senadora Tereza Leitão, do PT de Pernambuco, explicou a importância da medida para o setor.
19: É muito importante para o momento atual que nós vivemos com a ameaça dos impactos climáticos provocados pelo El Niño. Ele faz uma adaptação dos instrumentos consolidados a esses novos desafios climáticos e de mercado, quando o acesso à alimentação animal é decisiva para mitigar perdas. Ele fortalece a produção e a renda rural, amplia a capacidade de resposta do Estado e contribui para a segurança alimentar do Brasil.
18: A lei estabelece limites mensais de compra de 27 toneladas para pequenos criadores cadastrados no Sistema de Cadastro Nacional de Produtores Rurais e demais agentes e de 80 toneladas para cooperativas e associações de agricultores familiares.
2: E virou lei a medida provisória aprovada pelo Congresso que socorreu regiões afetadas por desastres naturais.
15: Os recursos destinados somam 350 milhões de reais. A reportagem é de Herman Kulitz.
20: O crédito extraordinário de 350 milhões de reais cobrirá ações emergenciais de proteção e defesa civil em regiões atingidas por desastres naturais, como excesso de chuvas ou seca e estiagem intensas no início de 2026. Os fenômenos afetaram aproximadamente 5 milhões de pessoas nas 5 regiões do país. A relatora da proposição, senadora Tereza Cristina, do Progressistas de Mato Grosso do Sul, deu parecer favorável à medida, em solidariedade aos que sofreram os prejuízos. Por isso, defendeu a distribuição equilibrada do dinheiro por todas as regiões.
21: Diante de desastres que já atingiram milhões de brasileiros, socorrer as vítimas é dever do Estado. Por isso, meu voto é pela aprovação deste crédito de 305 milhões de reais, porque responsabilidade fiscal, antes de ser controle de despesa, é também sensibilidade com quem perdeu a casa, a lavoura e o meio de vida.
20: Os recursos poderão ser usados para assistência humanitária e restabelecimento de serviços essenciais.
2: E o presidente do Senado, Davi Alcolumbre, acompanhou o presidente Lula nesta segunda-feira em uma visita a um navio sonda da Petrobras em Oiapoque, no Amapá. A agenda ocorreu após a Petrobras anunciar a presença de petróleo em um poço exploratório na bacia da Foz do Amazonas.
15: Alcolumbre destacou o potencial de geração de riquezas para o país e defendeu que os brasileiros decidam sobre o futuro da exploração de petróleo na região. Segundo ele, os recursos do petróleo podem contribuir para a educação e a saúde públicas, além de gerar emprego e renda.
0: Nós sabemos o que a riqueza do petróleo é transformada para a vida das pessoas, sobretudo com os recursos do Fundo Social que vão para a educação pública brasileira e para a saúde pública brasileira.
1: O projeto de lei que proíbe a adoção do sistema de cotas no ingresso dos programas de residência médica foi alvo de debate na Comissão de Direitos Humanos.
15: Na audiência pública interativa, senadores, representantes de ministérios e de conselhos discutiram se as regras de acesso à formação acadêmica devem valer também para a seleção da especialização. Repórter Douglas Castilho.
22: O autor do requerimento para a reunião, senador Paulo Paim, do PT do Rio Grande do Sul, se manifestou. Estou contra o avanço da proposta, lembrando que é um defensor histórico das ações afirmativas no Senado Federal.
23: A política de cotas não é um privilégio. É simplesmente um instrumento de correção de desigualdades históricas e de ampliação de oportunidades. Não estamos discutindo apenas uma regra de seleção para programas de residência. Estamos discutindo que país queremos.
22: O autor do texto, o senador Doutor Irã, do PP de Roraima, também se afirmou partidário das medidas de equidade, mas acredita que a existência desse tipo de política na graduação já cumpre a função de reduzir desigualdades, devendo prevalecer a partir dessa etapa a pura avaliação de competência.
24: Quando a gente entra na faculdade, a gente tem as mesmas oportunidades, os mesmos professores e hoje com a internet, com a democratização do conhecimento, depois disso tudo, a gente ainda tem cota para fazer residente? Não.
22: O projeto já recebeu relatório favorável do senador Márcio Bittar, do PL do Acre, e encontra-se pronto para a votação na comissão.
25: Eleições 2026.
1: O número de mulheres na disputa por uma vaga no Senado cresceu nas eleições de 2026. São 69 candidatas, o maior número das três últimas eleições.
15: Mas mesmo com o avanço, elas ainda são minoria entre os concorrentes. Neste ano, as mulheres representam 22% das candidaturas ao Senado. O repórter Alexandre Campos mostra como está a participação feminina nessa disputa.
26: O número de candidatas representa 22% do total de candidaturas registradas neste ano. Para mudar esse cenário, o Senado, além de analisar projetos que visam aumentar a participação feminina na política e combater a chamada violência política de gênero, também lançou o Guia da Candidata. O manual, com linguagem clara e prática, traz orientações sobre diversos pontos durante o processo eleitoral e sobre o caminho para ocupar espaços de poder com segurança, informação e autonomia. Em sessão especial em março deste ano, a então senadora e procuradora da mulher no Senado, Augusta Brito, lamentou a necessidade de uma publicação como essa.
27: A política não é neutra. Mulheres enfrentam dificuldades maiores de acesso a financiamentos, às redes de apoio, à visibilidade, bem como são alvos mais frequentes de ataques, de desinformação e de violência política.
26: Dos atuais 54 senadores em final de mandato, 32 vão tentar a reeleição. Quanto à idade, 3 candidatos têm mais de 90 anos e 20 têm menos de 40. No critério cor-raça, 2 afirmaram que são amarelos, 192 brancos, 4 indígenas, 88 pardos e 29 pretos.
15: Com trabalhos técnicos de João Lira, o Jornal do Senado fica por aqui. Acompanhe agora as notícias da Câmara dos Deputados. Boa noite.
1: Boa noite e até amanhã.
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29: Câmara cria símbolo para conscientizar a população sobre doenças raras.
30: Avança a proposta que institui Dia Nacional sobre Climatério e Menopausa.
29: Deputados devem regulamentar a produção celular de proteínas animais.
30: O projeto prevê verba específica da primeira infância no orçamento público.
29: Boa noite. Já está pronto para entrar na pauta de votações do plenário da Câmara projeto que prevê detalhamento de recursos da primeira infância no orçamento público. A repórter Paula Bittar traz mais informações sobre a proposta.
3: A Comissão de Constituição e Justiça da Câmara aprovou um projeto que torna obrigatória a inclusão de quadros específicos no orçamento público para detalhar os recursos destinados à primeira infância, ou seja, a crianças de 0 a 6 anos de idade. De acordo com o projeto, os quadros deverão ser anexos à lei orçamentária anual e ao relatório resumido da execução orçamentária e discriminar as despesas em educação, saúde, assistência social e ações intersetoriais que tenham como beneficiárias diretas crianças de até 6 anos e suas famílias. A autora da proposta, a deputada Laura Carneiro, do PSD do Rio de Janeiro, afirma que a criação do quadro Orçamento Criança é mais um passo no sentido de garantir políticas públicas para essa faixa etária.
4: Sem recursos, sem garantia de orçamento, dificilmente as políticas públicas podem ser levadas a cabo. Então, não adianta a gente criar legislação, a gente ter a vontade política, se a gente não tiver os recursos necessários para implementá-las. E a fiscalização dessas políticas se faz através do orçamento. Então, garantir a existência desses recursos, o levantamento desses recursos, os dados, são absolutamente necessários à política de proteção à infância e adolescência brasileiras.
3: A proposta que torna obrigatória a inclusão de quadros específicos no orçamento público para detalhar os recursos destinados à primeira infância ainda precisa ser analisada pelo plenário antes de seguir ao Senado. Da Rádio Câmara, de Brasília, Paula Bittar.
5: Educação.
6: Ayrton Faleiro, do PT, celebra a expansão do ensino superior no Pará. O congressista registra a criação de novas unidades federais no estado e o envio de verbas para apoiar a cultura e o esporte amador na região.
29: O legislador defende as políticas e programas como o pé de meia para garantir a conclusão da educação escolar e o ingresso no ensino superior. Ayrton Faleiro cumprimenta os mais de 100 líderes juvenis com quem se reuniu para traçar ações de apoio à educação e ao esporte.
6: Santim Roveda, do União, comemora a liderança do Paraná no IDEB, mantida nos resultados de 2025. O deputado atribui o desempenho aos investimentos do governo estadual na estrutura das escolas, na alimentação dos estudantes e na qualificação dos profissionais da educação.
29: Santim Roveda também cita a climatização das salas de aula e a oferta diária de proteína animal na merenda, entre as medidas adotadas pela rede estadual. O parlamentar ainda destaca a seleção técnica de profissionais para as chefias dos núcleos regionais de educação.
6: Inácio Arruda, do PCdoB, comemora os resultados da educação pública no Ceará. Segundo o parlamentar, 80 das 100 melhores escolas públicas de ensino fundamental do país estão no estado, conquista que ele atribui a políticas de educação e ao trabalho de professores e municípios.
29: Inácio Arruda também ressalta iniciativas como a ampliação das escolas de tempo integral e a formação e valorização dos professores. Ele cita municípios como Sobral, Coreaú, Cruz, Pires Ferreira e Pedra Branca, entre os que possuem escolas de destaque.
6: General Girão, do PL, critica a política de aprovação de alunos adotada no Rio Grande do Norte. Ele conta que estudantes do ensino médio podem avançar de ano mesmo reprovados em até 6 disciplinas, o que, na avaliação do parlamentar, engana os resultados da educação no estado.
29: General Girão questiona os resultados divulgados pelo IDEB para o Rio Grande do Norte, afirmando que os indicadores de matemática e português pouco avançaram. Para ele, a política adotada pelo governo do estado não representa uma melhoria efetiva na qualidade do ensino.
5: Saúde.
6: A criação de um Dia Nacional de Conscientização sobre o Climatério e a Menopausa avançou na Câmara, com a aprovação da proposta pela Comissão de Saúde. Quem informa é a repórter Júlia Lopes.
7: A Comissão de Saúde da Câmara dos Deputados aprovou um projeto que cria o Dia Nacional de Conscientização sobre o Climatério e a Menopausa, a ser celebrado em 18 de outubro. A proposta da deputada Ana Paula Lima, do PT de Santa Catarina, busca ampliar a informação sobre os sintomas, impactos e tratamentos desse período, além de incentivar as mulheres a procurarem acompanhamento médico. O climatério é uma fase de transição que antecede e inclui a menopausa. Com a queda hormonal, podem surgir sintomas como ondas de calor, insônia, alterações de humor e dores nas articulações. Especialistas destacam que o tratamento deve ser individualizado de acordo com a necessidade de cada paciente. Para a deputada Ana Paula Lima, muitas mulheres passam por essa fase sem identificar os sintomas e sem receber orientação adequada.
5: É que muitas mulheres passam por essa etapa e elas não são identificadas e elas precisam fazer a reposição hormonal, se assim desejarem e se assim forem orientadas pelo médico que faz a assistência.
7: O projeto também prevê ações de conscientização, como palestras, seminários, campanhas nos meios de comunicação e redes sociais, além da distribuição de materiais informativos. Além da proposta, a Comissão de Saúde também aprovou a criação da Subcomissão Especial de Climatério e Menopausa, para aprofundar o debate sobre o tema. O projeto que institui o Dia Nacional de Conscientização sobre o Climatério e a Menopausa segue agora para análise na Comissão da Mulher. Da Rádio Câmara de Brasília, Júlia Lopes.
8: O projeto prevê a instalação de bebedouros e pontos de água potável em locais públicos de grande circulação, como praças, parques e áreas de lazer. O autor da proposta, Paulo Teixeira, do PT de São Paulo, afirma que a medida amplia o acesso gratuito à água e estimula hábitos saudáveis de hidratação.
6: Paulo Teixeira acrescenta que a iniciativa ajuda as cidades a enfrentar os efeitos das ondas de calor, priorizando áreas vulneráveis e locais com grande exposição a altas temperaturas. O texto ainda incentiva o uso de garrafas reutilizáveis para reduzir o consumo de embalagens plásticas descartáveis.
28: Segurança Pública.
8: Aloysio Mendes, do Republicanos do Maranhão, foi indicado para presidir a comissão especial que vai discutir a redução da maioridade penal para 16 anos. Apesar de ser favorável à proposta, o deputado afirma que guiará os trabalhos com isenção e responsabilidade.
6: Aloysio Mendes informa que o colegiado ouvirá autoridades e especialistas antes de votar a proposta. Segundo ele, mais de 80% da população apoia a redução da maioridade penal, rejeita a impunidade e cobra medidas mais duras contra crimes cometidos por jovens.
8: Juliana Cardoso, do PT de São Paulo, cobra a votação de projeto que criminaliza a misoginia, já aprovado pelo Senado e com regime de urgência na Câmara. Ela afirma que a proposta busca responsabilizar condutas de ódio, ameaça e humilhação dirigidas às mulheres por sua condição de gênero.
6: Juliana Cardoso alerta que a violência contra a mulher também se manifesta por ataques e intimidações, inclusive no ambiente digital. A parlamentar pede ao presidente da Câmara e aos líderes partidários que incluam a matéria na pauta do plenário.
8: Carol D'Artora, do PT do Paraná, defende a criminalização da misoginia para ampliar a proteção das mulheres contra discursos de ódio, ameaças e perseguições. A deputada apresentou proposta para punir práticas machistas no ambiente digital em complemento à matéria já em tramitação.
6: Carol D'Artora argumenta que a violência contra as mulheres muitas vezes começa antes da agressão física, com manifestações de ódio e intimidação. A parlamentar avalia que o combate a essas práticas nas redes sociais ajuda a prevenir formas mais graves de violência de gênero.
28: Justiça.
8: Fernanda Melchiona, do PSOL do Rio Grande do Sul, defende a revogação da lei da alienação parental. A congressista acredita que a legislação pode ser usada para revitimizar mulheres que denunciam violência ou buscam o pagamento de pensão alimentícia.
6: Por isso, Fernanda Melchiona cobra a votação do projeto que revoga a lei e critica um recurso apresentado na Câmara que impede o texto de seguir para o Senado. A deputada também defende a aprovação de uma proposta que criminaliza a misoginia.
8: Soraya Santos, do PL do Rio de Janeiro, celebra o papel dos advogados na defesa de direitos e na reparação de injustiças. A parlamentar ressalta iniciativas para ampliar o acesso à justiça e garantir proteção a grupos vulneráveis.
6: Soraya Santos também destaca a chamada Lei Júlia, que assegura a suspensão de processos por 30 dias para advogadas após o nascimento de filhos. Ela cita ainda uma iniciativa da OAB para oferecer assistência jurídica a vítimas de violência, idosos e filhos de vítima de feminicídio.
8: Rui Falcão, do PT de São Paulo, apresentou projeto para permitir que advogados públicos federais aposentados votem e sejam candidatos no conselho que administra os honorários da categoria. Hoje, esses profissionais não participam da escolha dos representantes do colegiado.
6: Rui Falcão argumenta que os aposentados também são afetados pelas decisões sobre a distribuição dos honorários. O deputado afirma que a mudança amplia a participação de mais de 4 mil profissionais nas decisões do Conselho.
28: Agricultura.
29: A Câmara analisa um projeto de lei para regulamentar a produção celular de proteína animal. A ideia é incentivar a pesquisa na área, apontada como uma alternativa ambientalmente mais sustentável para a produção de alimentos. Quem informa é a repórter Maria Neves.
9: A Comissão de Defesa do Consumidor da Câmara analisa projeto do deputado Jorge Goten, do Republicanos de Santa Catarina, que prevê a criação de regras para pesquisa, produção e comercialização de alimentos por meio de cultivo celular. As normas devem valer também para os derivados e subprodutos desses alimentos, assim como para o incentivo à pesquisa no setor. Jorge Goten explica que a produção celular de alimentos envolve a multiplicação e a maturação de células-tronco em laboratório, resultando em produto com as mesmas características de carnes convencionais de origem animal. Pelo texto aprovado, o Executivo Federal deve criar as regras para cultivo celular de alimentos por meio de regulamentação da nova lei. Essas normas devem garantir a sanidade, inocuidade e sustentabilidade dos produtos, assim como a saúde do consumidor. A regulamentação também deverá garantir que a produção minimize os riscos de contaminação ambiental. O texto já foi aprovado na Comissão de Ciência, Tecnologia e Inovação, onde o relator, deputado Dr. Zacarias Calil, do MDB de Goiás, ressaltou que o Brasil é o maior exportador mundial de proteína animal. Segundo ele, o país responde por cerca de 28% das exportações de carne bovina no mundo e por aproximadamente 31% das carnes de aves.
10: Ao combinar rigor técnico com flexibilidade regulatória, o texto garante que o país esteja preparado para competir também no nascente mercado de alimentos cultivados com qualidade, segurança e credibilidade internacional.
9: Zacarias Calil argumenta ainda que o projeto responde a uma demanda global crescente por fontes alternativas de proteína que conciliem eficiência produtiva, segurança alimentar e responsabilidade ecológica. Segundo ele, o impacto ambiental causado pelo sistema alimentar vigente responde por 34% do total de emissões globais de gases do efeito estufa. O deputado cita ainda um estudo internacional que compara os impactos ambientais da produção tradicional de carnes e de proteína cultivada a partir de células. O levantamento apontaria redução de até 92% no aquecimento global e gasto de água 78% menor. De acordo com o autor, deputado Jorge Goten, no Brasil, a indústria de fontes alternativas de proteínas conta atualmente com pouco mais de 100 startups. Ainda segundo o parlamentar, esse mercado já atraiu cerca de US$ 600 milhões em investimentos. Pela cotação atual, esse valor corresponde a quase 3 bilhões de reais. Da Rádio Câmara de Brasília, Maria Neves.
30: Dilceu Esperafico, do PP, destaca a importância da produção de suínos para a economia de Toledo, município localizado no oeste do Paraná. O deputado afirma que a cidade lidera o PIB agropecuário do estado há 13 anos, impulsionado pela suinocultura.
11: Dilceu Esperafico ressalta que a força da atividade também se reflete na tradicional festa do porco assado no Rolete, marcada para 13 de setembro. O parlamentar aponta que o evento divulga Toledo e valoriza a produção agropecuária da região.
28: Direitos Humanos.
30: A Câmara aprovou a criação de um símbolo nacional para conscientização sobre doenças raras. A repórter Paula Bittar acompanhou a votação.
12: A Comissão de Constituição e Justiça da Câmara aprovou uma proposta que reconhece o laço multicolorido como símbolo nacional da luta pelos direitos das pessoas com doenças raras no Brasil. O símbolo terá 5 cores: rosa, lilás, azul, verde e amarelo. Segundo o texto, as pontas começam em rosa e passam gradualmente pelo lilás, azul e verde até chegar ao amarelo no centro do laço. O uso do símbolo será opcional e sua ausência não prejudica o exercício de direitos e garantias previstos em lei. As doenças raras, embora individualmente pouco prevalentes, afetam milhões de brasileiros, conforme destaca a relatora na comissão, deputada Silvia Cristina, do PP de Rondônia.
0: Mais do que um símbolo, esse laço representa milhões de brasileiros que convivem diariamente com o desafio do diagnóstico tardio, da dificuldade de acesso ao tratamento e, muitas vezes, da invisibilidade. Segundo o Ministério da Saúde, cerca de 13 milhões de brasileiros vivem com alguma doença rara. São mais de 7 mil doenças raras descritas, das quais aproximadamente 80% têm origem genética e 20% decorrem de causas infecciosas, imunológicas, ambientais ou degenerativas.
12: Segundo Silvia Cristina, as doenças raras são um relevante desafio para o sistema público de saúde. Ela afirma que iniciativas legislativas de conscientização e visibilidade social são legítimas e adequadas ao interesse público. O Brasil já conta com o Dia Nacional das Doenças Raras e o Dia Nacional da Informação, Capacitação e Pesquisa sobre Doenças Raras, mas ainda não possui um símbolo oficial para a causa. O projeto que reconhece o laço multicolorido como símbolo nacional da luta pelos direitos das pessoas com doenças raras no Brasil segue para o Senado, a menos que haja recurso para análise pelo plenário. Da Rádio Câmara, de Brasília, Paula Bittar.
28: Transportes.
2: Fausto Júnior, do União, cobra do governo federal a recuperação da BR-230, a Transamazônica, para garantir o escoamento agrícola e o transporte no sul do Amazonas. De acordo com o parlamentar, trechos entre Sucunduri e Apuí estão quase intrafegáveis.
30: Fausto Júnior argumenta que a falta de asfalto isola comunidades, impede o acesso a serviços especiais e gera pobreza. O parlamentar cobra a união da bancada amazonense por melhorias na Transamazônica, assim como ocorreu na mobilização pela BR-319, que liga Manaus a Porto Velho.
2: Projeto de doutor Ismael Alexandrino, do PSD de Goiás, obriga postos de combustíveis com 3 ou mais bicos de gasolina a disponibilizar uma bomba com gasolina E10, que tem até 10% de etanol. O parlamentar explica que o objetivo é oferecer uma alternativa aos veículos antigos.
30: Dr. Ismael Alexandrino também inclui no texto que o preço da gasolina E10 não seja superior ao da gasolina comum, com diferença máxima de 5%. Ele argumenta que muitas motocicletas e automóveis no Brasil ainda não são adaptados a combustíveis com maior concentração de etanol.
28: Economia.
2: Relator do projeto do Simples Nacional e um dos principais articuladores do MEI, Luiz Carlos Rauli, do Podemos do Paraná, critica o baixo desenvolvimento do Brasil, atribuindo o desempenho a falhas de gestão e as políticas econômicas de governos de centro-esquerda.
30: Ao protestar contra os indicadores sociais, Luiz Carlos Rauli ressalta que, apesar de ser a 10ª economia mundial, o Brasil ocupa a posição 84 no Índice de Desenvolvimento Humano. Para ele, é preciso diversificar o setor produtivo e desburocratizar tributos para gerar emprego e renda.
2: Adriana Ventura, do Novo de São Paulo, critica o pagamento de salários acima do teto constitucional no serviço público. A congressista afirma que benefícios adicionais e outras vantagens elevam a remuneração de integrantes do Judiciário, do Ministério Público e de órgãos de controle.
30: Adriana Ventura cobra do Congresso medidas para limitar os chamados supersalários e reduzir privilégios no funcionalismo. A parlamentar argumenta que esses gastos comprometem recursos públicos que deveriam atender às necessidades da população.
2: Termina agora o Jornal Câmara dos Deputados, produzido pela Rádio Câmara, com trabalhos técnicos de Everson Urani e apresentação de Márcio Aquiles Sardi e Val Monteiro. Boa noite.
30: Uma boa noite para você. A Voz do Brasil volta amanhã.
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4: Minuto do Marketing com arroba Fernanda Miller.
5: Você tem um negócio que depende exclusivamente da alta temporada? Esse é um desafio para muitas empresas, principalmente no turismo. Mas a sazonalidade não precisa ser uma sentença para o seu negócio. As empresas que conseguem manter bons resultados ao longo do ano criam motivos para o cliente comprar, visitar ou voltar, mesmo fora dos períodos de maior demanda. Isso pode acontecer por meio de promoções, eventos, novos produtos e uma comunicação constante com o público. No fim das contas, marketing não serve apenas para vender mais quando o mercado está aquecido. Ele também ajuda a manter o seu negócio relevante quando a demanda diminui. Descubra outras estratégias para fazer a sua empresa crescer o ano inteiro. Acesse negóciossc.com.br.
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Opa, saudações! Chegamos nesta noite de terça-feira, que espetáculo! Claro, a identificação neste primeiro momento. P-I-J-A-M-A, show! Pijama Show na Atlântida com Everton Cunha, Your Simple the Best, Mr. P de Pijama. Como sempre acontece, pelo menos o sempre que me refiro é de segunda a quinta. Por aqui temos 2 horas à nossa disposição, vamos até meia-noite e aquele tradicional, consagrado, desfile de boa música, boas canções, para que você se manifeste, é fundamental, pelo WhatsApp da Atlântida 489-9188-1009, pelo meu Instagram, @ Everton Cunha Pi. Primeira meia hora, depois temos outra meia hora, outra meia hora, outra meia hora, tudo meio óbvio isso que eu disse, mas tudo bem. Vamos para a primeira canção nesta noite, conforme eu disse, de terça-feira. Aí está.

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0: Muito bem, a primeira meia hora desta noite de segunda-feira encerra por aqui. No Pijama Intervalo, voltamos em seguida.
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Segue o Pijama, mais uma sequência por aqui.

0: E assim encerramos a primeira hora do pijama. Hoje, nesta noite, estamos na terça-feira. Que noite agradável, bacana assim. Eu espero que esteja sendo para você. Estamos para todas as emissoras de Santa Catarina, portanto... Não, isso aí eu falo depois do intervalo. Calma aí um pouquinho. Depois a gente volta.
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0: Pijama na Atlântida. Vamos para o toque do cuco e a identificação oficial e tradicional do programa que está no ar para todo o sul do Brasil. Opa. Sim. Opa. P-I-J-A-M-A Show. Pijama Show na Atlântida com Everton com Your Simple The Best, Mr. Piri Pijama. Noite de terça. Temos uma hora ainda para que possamos ter surpresas agradáveis e boas canções. Esse é o pijama consagrado aqui na Atlântida. Nova sequência. Aí está.

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0: Muito bem, nesse intervalo das 11h30 tivemos uma boa nova sequência. Calma aí que a gente já volta aqui na Atlântida.
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0: que encerramos o pijama desta terça. Que espetáculo, foi bom demais, mas a programação da Rede Atlântica segue. Boa sequência, boa madrugada e uma ótima quarta-feira logo mais. 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
6: Minuto do Marketing, com arroba Fernanda Miller.
7: Será que a comunicação da sua marca está ignorando o público que mais cresce no Brasil? Hoje, toda marca quer a atenção da geração Z, mas muitas acabam ignorando o consumidor maduro. Pessoas acima dos 50 anos movimentam mais de R$1,5 trilhão de reais por ano na economia brasileira. São consumidores ativos, conectados e com alto poder de compra. Mas quando esse público não se vê representado pelas marcas, a conexão simplesmente não acontece. Por isso, antes de definir a próxima campanha, vale uma reflexão. A sua comunicação conversa com quem realmente compra o seu produto? Quer entender melhor o comportamento do consumidor e tomar decisões de marketing mais estratégicas? Acesse negóciossc.com.br.

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10: Maravilha, senhoras e senhores, muito bom dia. Bom dia, bom dia pra você ligado aqui na Atlântida, Joinville. A partir de agora é comigo, Gerson Júnior, trazendo pra você mais uma edição do Cafezão, senhoras e senhores, com informação, com descontração, com música e, claro, com a sua participação, que é o ingrediente principal deste programinha de segunda a sexta às 7 da manhã. Como é que estão todos aí? Tudo certo? Hoje já estamos na quarta-feira, é isso? 19 de agosto de 2026, 19/8. 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Toda essa galera assinando aqui o nosso cafezão nesta manhã de quarta-feira, 19 de agosto, tá bom? Uma neblina, né? Bem baixa. E será? Será que é o que eu tô pensando? Será? Já tem a previsão do tempo com o Douglas Márcio, mas nós temos aí condições de próximas aos 30 graus hoje também, né? Ontem fez bastante calor, mas hoje também há uma previsão aí de um sol aberto. Então acredito que essa neblina vai dar espaço já aí nas primeiras horas da nossa manhã a um solzinho. Só que daqui a pouquinho tem a previsão do tempo com o Douglas Márcio, a previsão oficial aqui do nosso cafezão. Combinado? 7 horas e 5 minutos no 992496532. A galera já começa a participar com a gente desde as primeiras horas do dia. O Adilson mandou mensagem já aqui, ó. Bom dia.
11: Fala, Jessinho, bom dia.
10: Tudo bem?
11: Saudações tricolores.
10: E aí, garoto?
11: Um abraço à torcida do Fluminense, onde passamos de fase na Libertadores, nos pênaltis, meio no sufoco, mas passamos. E o que é mais importante, em cima de um time argentino lá na Argentina.
10: Boa.
11: É isso aí. Cara, se tiver aí, toca pra nós hoje no quarto do sofá. Lady, de Joe Espósito. Valeu, galera. Um abraço.
10: Meu, esse som é bacana, hein? Esse som é bacana. Eu vou ver o que eu tenho aqui, se a gente consegue rolar esse som na sequência, tá bom? Ô Adilson, grande abraço, meu irmão. Vamos lá. Fábio, tudo bem, Fabinho? Bom dia, cafezão. Ótima quarta a todos. Quarta do sofá, meu rei. Manda aí pra nós um Who Wants to Live Forever, do Queen. Ou ainda My Immortal, do Evanescence, beleza? Quero oferecer a minha gatona Aline, que o seu dia seja tão maravilhoso quanto você é pra mim. Te amo! Muito bem! Sonzeira aqui do Evanescence. É uma das sugestões do Fábio Rodrigo. E eu vou rolar já, tá bom? 7 horas e 6 minutos. Quem mais? Renan Carioca! Bom dia pra você, Renan!
12: Fala aí, Jercinho, bom dia, cara. Meio de semana já chegou, graças a Deus, cara.
10: E aí, garoto?
12: Pô, Renan Carioca aqui mandando um abraço pra geral aí que tá ouvindo. Pô, e na quarta do sofá, cara, que tal a minha maneira do Gypsy Kings? Ou se não tiver, manda a original, né, cara? Do Sinatra, né, cara? My Way. Valeu, cara. Abração, valeu.
10: Abraço, queridão. Muito obrigado pela sua participação aqui no nosso, na nossa trilha sonora de quarta-feira. Primeira hora do programa com um singelo, né, especial, uma mini homenagem à Quarta Internacional do Sofá. Muito bem. Cleimar, minha querida amiga, cerimonialista. Alô, Clay. Bom dia, Gercinho. Tô aqui levando meus filhos pra escola. Manda aí. Queria que emanasse boas energias pra esse novo ciclo, porque hoje é meu aniversário. Opa! Parabéns pra você, Clay. Felicidades. Deus abençoe. Muitos anos de vida. Saúde pra você. Saúde às pessoas que você ama. E que seja um novo ciclo super especial, tá? Toca um Pearl Jam ou Imagine Dragons pra mim. Valeu, Clay. Parabéns. Felicidades aí. Deus abençoe muito. Bom dia, Gersi. Quartamos. Que seja um dia lindo e abençoado a todos nós. Toca pra nós, Giz do Legião. Abraços, Camila do Glória. Valeu, Camila. Quem mais? José Lino. Bom dia. Deixa eu ver se eu consigo rodar aqui o áudio do José.
13: Bom dia. Bom dia, Jessinho.
10: Tudo bem?
13: Então, toquei. I Was Made For Love You, do Kiss.
10: Do Kiss, muito bom, valeu, tá dado o recado. 7 horas e 8 minutos, chega de papo. Vamos lá, começar a nossa trilha sonora. Eu vou trazer a primeira de hoje, vem com Evanescence, My Immortal.
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0: Sonzeira do Pearl Jam, e agora tem...
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0: Nossa previsão do tempo com Douglas Márcio chegando para informação. Douglas, nesta quarta-feira, como é que fica aí a previsão do tempo, Dudu? Bom dia!
2: Oi, ouvintes do Cafezão, bom dia. Vamos aos avisos da previsão para essa quarta que está começando e que vai ser um dia de sol com aumento gradativo de nuvens. Nas regiões de Florianópolis, Blumenau, Itajaí e Joinville, sol entre muitas nuvens, mas no geral com tempo mais seco, sem condição de chuva para hoje. Já nas regiões de Criciúma, Lages e Chapecó, o oeste, de maneira geral, tem também sol entre muitas nuvens, mas a partir da tarde as nuvens ganham ainda mais tamanho, ganham ainda mais espaço por causa da atuação de áreas de instabilidade. Portanto, em áreas próximas do Rio Grande do Sul, áreas catarinenses, eu reforço, tem condição de pancadas isoladas de chuva. As temperaturas hoje sobem ainda entre 25 e 29 graus na maioria das nossas cidades. Aquecimento importante, acima do normal para essa época do ano. Para amanhã, um dia com o predomínio das nuvens. A quinta também vai ser de maior nebulosidade em grande parte do estado. O sol ainda aparece por meio de aberturas. A condição de chuva é menor nas regiões de Itajaí, Joinville, Planalto Norte e também um pedaço do Vale do Itajaí. Mas falando em Vale do Itajaí, do vale para baixo, aí a nebulosidade aparece bem e tem inclusive condição para temporais isolados a partir da tarde. Áreas do oeste e da região de Criciúma com uma tarde mais amena amanhã. Termômetros perto dos 20 a 23 graus. Em áreas mais ao norte, perto do Paraná, aí no sentido contrário, né? Temperaturas ainda chegando a 25, 26 graus. Já adianta

0: sábado, todo mundo abaixo dos 20. Obviamente, temperatura amena ou fria, né? Em alguns lugares mais fresquinho, mas nas áreas mais altas, a Serra Catarinense, por exemplo, com máximas de 12, 13, 14. No sábado, inclusive, termômetros abaixo de zero no amanhecer. Aliás, sobre o tempo, a sexta tende a ser aí um resquício da quinta, com o céu mais nublado. Já o sábado, eu antecipo, deve ser ensolarado. Eram esses os avisos, espero ter ajudado. Partiu café e até amanhã, ouvintes.
1: Até amanhã, valeu Douglas Márcio, obrigado pela sua participação. Trida Pali, bom dia pra você, pediu aqui um Skid Row, gostei. Vamos pegar esse Skid Row aqui e rolar na sequência esse I Remember You. 7 horas e 24 minutos, Camila Schneider, bom dia pra você. Será que rola um The Police hoje? Every Breath You Take, se puder, valeu, boa quarta pra nós. Francis, bom dia pra você também, Francis. Tem como colocar a Heaven, do Bryan Adams, pra minha esposa Débora. Valeu, Francis. Ana da Tigre, tudo bem, Aninha? Ana e Enzo por aqui ouvindo o cafezão. Beijo! Valeu, Ana. Valeu, Enzo. Valeu, parceirão. Obrigado pelo carinho da audiência aqui na Atlântida. Jean, bom dia pra você, queridão. Tá com a gente também por aqui.
2: Bom dia, bom dia, bom dia, Jocinho.
1: Bom Enzo, dia.
2: Bom
1: e aí, garoto?
2: Quarta-feira pra nós todos, meu querido. É, se der pra tocar um Nazaré aí, um Oasis aí pra gente aí, eu agradeço. Valeu, um abraço,
1: tudo
2: de bom.
1: Valeu, grande abraço aí, tudo de bom também, meu irmão. Vamos lá, deixa eu ver o que, que eu vou rolar. Tá, do seu pedido. Jéssica Nelita, bom dia, quartou e hoje tem sol, hein? Minha mãe sempre diz, serração baixa, sol que racha. Valeu, Jéssica. William, bom dia.
3: Bom dia, Jairzinho, meu querido. Quartou, mais um dia que seja abençoado pra você e todos os ouvintes do cafezão aí.
1: Amém.
3: Cara, quarta love, quarta do sofá. Se puder tocar pra gente um Bill Medley e Jennifer Warnes,
1: olha,
3: The Time of My Life. Essa pronúncia foi perfeita, né? Aquela beleza, meu querido?
1: Valeu!
3: Aquele abraço!
1: Grande abraço! Valeu, William! Obrigado, queridão! Diogo pediu Ramones, qualquer uma. Fala, Jessinho, tudo bem? Lorenzo tá por aqui, ó, pedindo Isn't She Lovely. Muito bom, rapaz. Deixa eu ver se a gente consegue rolar. Nesse bloco eu não sei, mas no próximo bloco a gente já emenda essa na sequência, tá bom? 7h26, continua.
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0: Som do Oasis aqui na Atlântida, Champagne Supernova. Agora 7 horas e 37 minutos. Que mais que nós temos aqui, produção? Tem que ir pro show do intervalo, né? Mas antes, tem um toque para dar um convite para você. 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Muito bem, feito o convite, a gente vai para um rápido show no intervalo. Bom dia aqui para o Zé Luiz Iririu, meu querido irmão. Um abraço a você, Zé. Pediu aqui um Jim Diamond, I Should Have No Better. Valeu, meu querido. Grande abraço. A música é do casal, né? Do Zé Luiz e da Dani. Beijo na família aí, meu irmão. Sempre focado em você, não importa onde. Pela manhã é o Gersinha na Atlântida. Ah, garoto, começou top demais aqui. Essa quarta-feira, mini especial do sofá, né, meu irmão? Grande abraço, arroba sempre Rota Constante. Grande Andrezão, obrigado pelo carinho da audiência aqui no nosso cafezão, tá? Galera da van do Digão com a gente, pediu Pink Floyd. Bom dia, Gerson, quarta de sofá. A Fernanda Dias mandou aqui, ó, que tal Love of My Life, do Queen? Boa, boa sugestão, gostei. Quem sabe já não rola aí no próximo bloco, tá bom, Fer? Vamos lá, 7h38, olha a hora, Gersinho. 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
12: Cair é inevitável. A forma como você se levanta é que te define. Eu adorei essa frase que eu recebi esses dias. Ela mostra quem realmente somos e como somos, né? Porque todos somos capazes de cair e provavelmente iremos. Mas de que forma você vai lidar com isso é que mostra realmente quem você é. Pois é preciso coragem, determinação, caráter, força e muitas das principais características que temos, né, para você se levantar. E aí, meu amigo ou amiga, involuntariamente, você traz à tona toda a sua verdadeira capacidade de se recuperar. Nesse momento, não há planos, só seu instinto tomando forma. Acredite nele.
0: É a melhor vibe do FM, a gente segue a trilha sonora nesta manhã de quarta-feira, 19 de agosto. Manda aí a sua mensagem no 992-496532 e juntos vamos montando a programação a várias mãos por aqui, tá? Quem mais tá com a gente aqui no 992-496532? Cláudia Gisele, bom dia pra você, pediu Avril Lavigne. Bom dia pra todos ligadinhos em você e pra minha filha Ana Yasmin. Estamos indo pro colégio, curtindo a melhor. Valeu, Cláudia Gisele, obrigado pelo carinho, viu? Ednei Krelin pediu Time do Pink Floyd. China Linhares pediu aqui um Commodores Easy. Rapaz, deixa eu ver se eu tenho na versão do Commodores. Que aí a gente rola já na sequência, tá bom? Eu não lembro se eu tenho na versão do Commodores aqui, mas se eu tiver eu já rolo na sequência. Beleza? China Linhares. Carla, bom dia pra você. Tá com a gente
13: aqui,
0: ó.
13: Bom dia, Gersinho.
0: Bom dia.
13: Aqui é o Guilherme, estou indo pra Univille.
0: E aí, garoto?
13: Eu queria que você pudesse botar Rock 7.
0: Valeu, Rock 7, baita pedida. Quem mais? Amanheceu muito nublado aqui em Joinville. Vamos que vamos pra Labuta Diária. Toca pra nós, Roxy Music, More Than This. Mauro, valeu, obrigado pela participação. Fala, Gersinho, toca aí um Klaus e Vanessa. Tá com medo de amar. Combinando com a quarta love, tô levando o Gu pra escola. Juliano Barbie, valeu, Ju. Quem mais? Ana Paula Casas com a gente, pediu a Thousand Years. Ofereço aos meus amigos da Totus. Beijos, valeu, Ana. Thaís com a gente também. Gersinho, bom dia, cafezão. Hoje é quarta love, né? Quero pedir uma música pro meu amor, o Anderson. Toca pra nós Enter Sandman do Metallica, por favor. Ótima quarta a todos. Valeu! Grande abraço, obrigado pela participação e o carinho da audiência. Rodrigo pediu aqui um Love Songs, né? Nessa Lady in Red. Rapaz, vou ver se a gente tem aqui, tá? Quem mais tá com a gente? Bom dia!
14: Bom dia, Gerson! Bom dia!
0: E aí, garoto? Bom dia!
14: Levando a patroa pro trabalho agora. Se puder aí, acho que o NX Zero encaixa bem aí, né? Cafezão, NX0, anos 2000,
0: sério. Boa! Valeu, grande abraço, Jocinei! Quem mais? Eduardo tá com a gente, bom dia!
15: Fala, Gerson, fala, Eduardo. Hoje é quarta love, mas faz tênis de espírito. O meu love virou uma estrelinha. Ela gostava muito de Ramones, se puder tocar aí.
0: Tá bom.
15: Beijão, Vanessa, eu te amo, aonde você estiver. Um abração para a família Generoso também.
0: Valeu. Um abraço, queridão. Deus abençoe sempre. Fica sempre bem aí, tá, meu irmão? Vamos lá, 7h46. A gente continua. Tem Jim Diamond por aqui, ó.
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0: Sonzeira de Stone Sour, Through Glass na programação. Foi a pedidos aqui da Bruna. Tudo bem, Bruna? Mandou bom dia pra gente aqui, Gersi. Manda beijo pro meu marido Alisson. E se puder, toca aí Through Glass do Stone Sour. Muito bem, Bruna. Tá dado o recado e tá feito aí o abraço, né? O beijo ao maridão, o Alisson. Obrigado pelo carinho da audiência aqui na Atlântida. Muito bem. 992-496532. Só pedrada no cafezão. Mandou aqui o Thiago Marques. Valeu, Thiago. Grande abraço. Que bom que você tá curtindo aí, meu irmão. Uma ótima quarta-feira pra você. Que mais? Mandou um recado por aqui. Cadê aqui, produção? Cadê o nome aqui? Dani, tudo bem, Daniela? Bom dia, cafezeiros. Trânsito extraordinariamente intenso. Próxima rotatória entre a Santos Dumont e a Dona Francisca. Valeu, Dani. Quem mais? A Débora tá com a gente. Bom dia, Débora.
1: Bom dia, Gersinho. Tudo bem?
0: Tudo bem.
1: Hoje, na companhia do maridão, que pediu a música Como Tudo Deve Ser, do Charlie Brown Jr.
0: Boa.
1: Toca aí pra gente.
0: Valeu.
1: Um abraço.
0: Abraço pra vocês também, família. Ananias, bom dia.
2: Bom dia, Gersinho.
0: E aí, garoto?
2: Toca aí uma da Armandinha aí pra nós. Pode ser aquela semente.
0: Valeu. Tá dado o recado. Daniele com a gente também. Pode tocar Armandinho. Pode ser aquela. Eu hoje acordei querendo ver o mar. Valeu. Tá dado o recado aqui da Dani. Jana Furtado pediu Nando Reis. Hoje merece. 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Joinville Square Garden. 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Garanta seu ingresso e bora lá fazer aquela noite especial com Nando Reis e todos os clássicos da sua nova turnê. Pra você, guardei o amor. É hit atrás do hit, meu amigo. Jonathan Bandeira pediu Bon Jovi, Bed of Roses. Robson Siqueira com a gente também. Bom dia, queridão. Como é que você tá? Deixa eu ver aqui.
3: Bom dia.
0: Bom dia.
3: Passando pra avisar que deu um acidente aqui. Próxima rotatória nova do Terminal do Norte aqui.
0: Certo.
3: Da Dona Francisca.
0: Aham.
3: Trânsito tá bem lento. Vai com cuidado, vai com segurança. Aproveitando pra mandar um More Than Words aí pra minha esposa amada, Marinalva. Bom, valeu, obrigadão.
0: Valeu, a gente que agradece, obrigado pelo carinho da audiência e a mensagem aqui sobre trânsito na programação da Atlântida. Olha a hora, Gersinho! 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A gente volta já trazendo mais aqui da nossa Atlântida, mais uma hora inteira aqui do nosso cafezão e presentes pra você. Tem ingresso pra festa do cafezão, fica ligado que eu libero já já aqui na segunda hora do nosso programa.
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0: É a trilha sonora na Rádio das Nossas Vidas. Atlântida trazendo mais uma horinha do nosso cafezão. 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Essa galera assinando aqui a segunda hora do nosso cafezão. 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Bom dia pro Fábio do Zoobotânico. Bom dia para Elisângela Heck, tudo bem? Que tenhamos uma bela quarta-feira, cheia de coisa boa. O bom é que estamos no meio da semana, porque a saudade do gato tá grande. Mas vamos que vamos, aguentar até sexta. Manda uma boa pra nós aí, que tenhamos uma abençoada quarta. Fê, te amo, amor meu. Mandou aqui a Elisângela. Quem mais? Gersinho, toca Seal, Kiss from a Rose. Pra esposa Márcia e a filha Sara. Valeu, tá dado o recado aqui. O Alexandre Blank. Valeu, Alexandre. Grande abraço, queridão. Bruno, tudo bem, Bruno? Gersinho, meu querido. A informação de trânsito aqui, né? Que tinha dado aquele acidente na Dona Francisca ali na esquina com a rua Papanduva. Trânsito bem complicado ali na região, nos dois sentidos. Então, é por isso que tava muvucado ali, né? Já é intenso o trânsito ali, né, Bruno? O Ricardo de Oliveira pediu Motorhead. Julinho de São Chico, hoje é dia de sofá. Manda um bom jovem aí, Bed of Roses. Os vovós estão apaixonados. Valeu, Julinho. Lucy, bom dia. Queria ouvir um Sissa na Fadal? De preferência, Aerials. Mas fica a seu critério, tá? Boa quarta a todos. Valeu, Lucy. William, tá com a gente, pediu Nazaré, Dream On, boa quarta-feira pra todos, valeu, tá dado o recado e a gente vai pra nossa trilha do dia. Trilha do dia, gente, eu escolhi aqui a música do Xtreme, More Than Words, balada icônica, né, do Xtreme, lançada pela banda em 1990 e quase foi rejeitada pela gravadora, por fugir do estilo hard rock pesado do grupo. Composta por Gary Sharon e pelo guitarrista português Nuno Bettencourt, a faixa defende que o amor deve ser provado por atitudes e não apenas com palavras, né? Não apenas dito. Os executivos da gravadora torceram o nariz para a música, porque o restante do disco era bem focado em guitarras agora, energéticas.
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0: Cortou aqui a minha fala, mas pera aí, produção, deixa eu terminar aqui a minha fala, tá? Pera aí. E aí, cara, os executivos ficaram assim, né, torcendo o nariz, porque, pô, tudo muito pesado, tudo muito... Aí daqui a pouco vem aquela baladinha meio acústica, meio naquela pegadinha de More Than Words. Mas enfim, a banda considerava o hit uma arma, vamos dizer, de dois gumes, pois projetou o Xtreme mundialmente e atraiu fãs que esperavam não apenas um som romântico, mas trouxe aí ao conhecimento, né, do Xtreme em sua essência voltada ao funk metal. Chegou ao primeiro lugar na parada Billboard Hot 100, né, a parada Hot 100 dos Estados Unidos. Senhoras e senhores, esse é um pouquinho aí da curiosidade, né? Um pouquinho da história da música More Than Words, da banda Xtreme, que a gente ouve agora na trilha do dia, com a assinatura da Confra House, barbearia clássica para homens de bom gosto. Curte aí.

0: É a trilha sonora aqui na Atlântida, o nosso cafezão. Sonzeira, né? Sonzeira do Cardigans, Loveful. Agora 8 horas e 30 minutos. Bom dia pra Niviane. Tudo bom, Nive? Tá na audiência aqui do nosso cafezão. Um abraço a você, galera da Elvo Discos. Quem mais? Meu querido irmão Assis tá com a gente. Bom dia, Assis!
1: Muito bom dia, Jercinho, meu brother, meu irmão.
0: E aí,
1: passando
0: garoto?
1: Aqui pra dar um bom dia pra você.
0: Bom dia.
1: Os cafezeiros de plantão, pro cafezão.
0: Isso aí.
1: Que Deus abençoe a nossa quarta-feira, que Deus esteja no comando.
0: Amém.
1: A controlando tudo esse dia lindo e maravilhoso. De uma neblina top, né? Como diria meu pai. É a neblina que baixa, é só que racha. E vai vir um sol daqueles hoje. Pra brilhantar ainda mais nosso dia, irmão.
0: É isso aí.
1: Se der, toca um Aerosmith.
0: Olha.
1: Pra começar com um pancadão mesmo essa quarta-feira linda e maravilhosa. Valeu?
0: Valeu!
1: Beijo, coração, Jessinho!
0: Valeu, Assis! Beijo pra você, Dessa, Luca! Obrigado pelo carinho da audiência aqui na Atlântida, meu irmão. Deixa eu pegar o que que vai ser, o que que vai ser, o que que vai ser. Vai ser você. Pronto, tá escolhido aqui um Aerosmith. 8h31, produção. Liberal Dead.

0: aí o som do Man at Work aqui na programação da Atlântida, Into My Life, Colin Ray Band. 8h39, eu vou fazer o seguinte, eu vou pro show do intervalo e eu volto com o meu convidado nessa manhã de quarta-feira aqui na Atlântida, o nosso cafezão, trazendo informações bem legais, novidades e um convite especial pra você. Olha a hora, Gersinho! 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A gente volta já trazendo o meu convidado e trazendo o nosso cafezão duplo aqui na Atlântida.
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2: Destiny's Child está voltando. O trio pode estar preparando um novo álbum, segundo Matthew Knowles, pai e ex-empresário de Beyoncé. O projeto seria o primeiro trabalho do trio com Beyoncé, Kelly Rowland e Michelle Williams desde 2004. Segundo ele, o disco vai reunir faixas e remixes inéditos, além de participações de rappers. Um dos destaques seria uma colaboração nunca lançada com Missy Elliott. Apesar da novidade, as integrantes ainda não confirmaram nada oficialmente do projeto. Será que vem aí uma nova era do Destiny's Child? 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
0: É a melhor vibe do FM, 8 horas e 44 minutos. Lembrar que a gente está liberando aqui um par de ingressos para a festa de 8 anos do Cafezão, que rola nesta sexta, dia 21, 8 da noite, no Porão da Liga. Alô, Porão da Liga, estaremos juntos na festa aí do Cafezão. Eu vou abrir os trabalhos fazendo aquele aquece pra banda Conexão Tamis, ao vivo no palco, colocando todo mundo pra cantar e dançar, tá? Nesta sexta, dia 21, tem festa de 8 anos do Cafezão aqui da Atlântida, senhoras e senhores. Bom dia para meu querido Rafael Custódio. Mandou aqui um videozinho. Quando você entra no carro, sua esposa é super fã de uma rádio e deixa o volume no talo. Alô, Rafa Custódio, um beijo no seu coração, meu irmão. Rafael, a Fabi, né, o Mateuzinho, família aí, obrigado pelo carinho da audiência. Fala pra Fabi que a gente fica felizão aqui, viu, Rafa? Com a audiência aqui na Atlântida e o nosso cafezão, meu irmão. Denis Redivo tá com a gente. Alô, Denis!
13: Fala, Gaizinho, bom dia!
0: Bom dia!
13: Estamos indo lá pro Rio de Janeiro agora.
0: E aí, garoto?
13: Pega o jogo do Flamengo e Cruzeiro. 3-1 pro Flamengo. É o
0: Olha
13: nosso
0: palpite
13: aqui. Escutando o Atlântida, a melhor do Brasil. 5-0, filhão.
0: 5-0.
13: Coisa linda. Vamos pra cima, gente.
0: Aí, garoto.
13: Ótima quarta-feira pra todos.
0: Que legal, cara. Depois manda fotinhos aí, viu, Denis? Quero ver a aventura aí no Rio de Janeiro, torcendo pelo Mengão aí, em loco lá, contra o Cruzeiro, tá bom? E é isso, né, produção? Enquanto a galera vai mandando aí nome completo, o bairro e a palavra-chave é Cafezão 8 anos, ou 8 anos de Cafezão, tudo certo, tá? Vamos juntos na trilha sonora aqui da nossa Atlântida. Agora com os meus convidados de hoje, senhoras e senhores, eu quero trazer aqui o microfone de número 4, ele, que é o franqueado aqui da nossa querida Altenburg Joinville, Thiago Papi. Bom dia, meu irmão!
14: Bom dia, Gerson, bom dia a toda essa audiência super qualificada aqui da Atlântida, bom dia!
0: Tudo certo, Thiago? Manhã zona de quarta-feira e o Thiago trouxe também e ela tá aqui no 3, pode pegar aqui, pode botar pertinho de você, que é a Estela, que é da CDL. Tudo bem, Estela? Bom dia pra você.
15: Bom dia, Gerson. Bom dia, galera.
0: Bem-vinda.
15: Tudo ótimo.
0: Já
15: obrigada.
0: Conhecia o nosso estúdio aqui, Estela?
15: Já conhecia.
0: Já, né? O Thiago também já teve aqui em outra oportunidade, que é Altenburg. 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
14: 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Super qualificada, e o que a gente quer é justamente transformar ela em melhorar ela muito mais. 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Então, dia 29 de agosto agora, não nesse sábado, no próximo, nós estaremos realizando, né, através da CDL, né, da Câmara Empresarial da Otto Bem, junto com o movimento Na Otto e mais o Otto 848, um grande evento onde a gente vai trazer o quê? Gastronomia. Então nós vamos ter espaços com os estabelecimentos ali oferecendo gastronomia, vai ter feira de artesanato, então para, né, trazer a família, poder passear, conhecer microempreendedores que vão estar nessa feira. Vai ter feirinha de adoção de animais, então, olha que legal, né, mais uma oportunidade também, né, de estar com a família, né, os nossos pets queridinhos aí, né, então poder conhecer ou de repente levar um para casa. Vai ter exposição de carros antigos, então, né, para aquele pai placa preta, né, que se diz assim, né, então trazer, né, o filhão para conhecer, né, como era antigamente os carros, a diversidade, né, enfim, espaço kids. Muitos lojistas vão estar com espaços também divulgando seus produtos. Altenburg vai estar lá também, né? Divulgando, apresentando os produtos, as novidades. Mas vai ter muitos outros empreendedores lá também. Vai ter bebidas, degustação de vinho, champanhe. Vai ter pessoal floricultura, ou seja, a gente vai estar muito bem qualificado em todo esse espaço para que a gente possa o quê? Realmente oferecer mais um espaço de entretenimento, né, para a nossa população aqui de Joinville.
0: Meu, muito legal, Thiago. Eu falava, Estela, com o Thiago aqui nos bastidores, antes da gente entrar ao vivo. Como esse tipo de movimento é legal, porque traz, primeiro que traz vida pra rua, né, traz ali um ciclo muito legal de vida, de circulação, de família, de pessoas, e traz também um público novo para o evento. E nesse público novo, as pessoas olham, olha só, aqui que é o Altenburg, então. Aqui que é o Altenburg, que é lá que o Gersinho fala na rádio, por exemplo, né? Mesmo. Ah, aqui, olha só essa cafeteria, olha só o empreendimento que tem aqui, olha essa adega aqui, olha... Isso é muito legal, porque as pessoas, elas aí vão para aproveitar o evento, e vão com calma, vão a pé, vão caminhando, vão aproveitando, degustando ali tudo que o evento oferece, e isso é um movimento muito legal. Inclusive tem um Instagram específico do Na Otto ali, né, Papi, que é o na.otobem.
14: Isso,
0: na
14: isso mesmo.
0: na.otobem, né, a grafia da rua ali, O-T-T-O, é Otobem. E aí, já tem ali o Save the Date, 29 de agosto. Começa que horas o evento lá, Papi?
14: O evento ele vai começar às 10 horas da manhã e ele vai até às 17. Ou seja, vai ser durante o dia inteiro. Então, para poder aproveitar, trazer a família, passear com calma, aproveitar a gastronomia, né, almoçar, tomar um cafezinho por ali, conhecer, descobrir espaços que às vezes a gente, né, na pressa e no automático do dia a dia, a gente não percebe.
0: Café então, é sempre bom, sempre bom, não vou negar.
14: Verdade. Enfim, então é esse espaço, é um primeiro evento, né, com essas três realizações, né, com essas três entidades realizando, mas a ideia é que a gente crie essa rotina e a gente mantenha isso para que a gente crie novos eventos, né, é um projeto simples, mas muito ousado, né, porque a gente quer trazer realmente algo novo em cima de algo super qualificado que a gente já tem ali, né.
0: Oh, que bacana, Estela, pode falar.
15: A gente tem um conceito ali na Otto de shopping a céu aberto. Esse é o nosso objetivo. Quando a gente criou a Câmara Empresarial da Otto Boulevard, ali na CDL, trazer esse conceito para a rua, né? Shopping a céu aberto. O que você encontra num shopping? Lazer, gastronomia, moda e cultura. E é isso que a gente está proporcionando para as pessoas... nesse primeiro evento, e que, como o Papi falou, vai ser um evento recorrente, trazer as pessoas para a rua para ter lazer, cultura, entretenimento, gastronomia de qualidade, e vai ter aulão de yoga, vai ter exposição de arte, vai ter um monte de coisa. E a gente tem um outro parceiro importante também, que é a Otto 848, que está trazendo uma versão da Feira no Quintal, que é bem famosa, que acontece ali no Saguaçu. A gente está trazendo, através da 848, que fica ali na Otto Bem, 30 expositores de artesanato, moda, bijuteria, gastronomia, coisas feitas à mão mesmo por joinvilenses que vão estar expondo ali que também. Legal. Então isso também enriquece o evento.
0: É,
15: né?
0: Verdade. Eu sou fã de eventos assim porque eu sempre falo, papi, eu gosto muito de pessoas, eu gosto de encontrar pessoas, eu gosto de ver as pessoas... num bem-estar, sabe? Bem como a Altenburg trabalha muito isso.
14: Exatamente.
0: Né? O bem viver, né? O bem-estar, o bem dormir. E isso é legal. Por isso que eu trabalho no que eu trabalho, porque eu gosto de pessoas, eu gosto de gente. E uma feirinha como essa, que conecta empreendedores, conecta lojas, conecta, né, parceiros, conecta marcas, conecta pessoas, isso eu acho muito legal, acho fundamental e é um movimento super válido. Desejo muito sucesso e a gente vai abrir as portas tá sempre, viu, papi, a Estela, a galera da CDL aí, pra fazer o convite sempre que tiver edições, né, porque pelo que eu entendi, então, a ideia é criar uma
14: recorrência,
0: Exatamente. Né, uma periodicidade, sei lá, uma vez por mês, daqui a pouco uma vez a cada 15 dias, enfim, conforme for acontecendo, podem contar essa história sempre aqui na Atlântida, que a gente sempre vai estar apoiando esse tipo de movimento, viu, papi?
14: Legal, legal, essa é a ideia mesmo, é um primeiro evento, né, pra gente poder também, a gente vai ter também os aprendizados, mas é isso, pra que a gente possa melhorar, criar essa rotina e realmente oferecer isso para que as pessoas possam desfrutar dessa qualidade inteira que a gente tem ali.
0: Top. Tiago Pop, obrigado, Altenburg, Joinville. Nossa, Altenburg lá tá bem, Tiago?
14: Tá ótimo. E eu até ouvi, né, você falando antes da previsão do tempo, então tá vindo frio por aí, então não vão passar frio, né, gente? Ali na Otto, bem número 83, só chega lá que vocês serão bem atendidos e a gente tem aí produtos para todos os tempos, hein?
0: Maravilha. Tiago Papi, Altenburg, Joinville, obrigado, meu irmão. Corredor, obrigado, hein?
14: Sempre.
0: Corredor. Como é que tá os treinos aí, Tiago? Tá bem?
14: Tamo de leve agora aí, porque tem muito compromisso, mas tamo firme.
0: Aqui é corredor, Estela, aqui.
15: Maravilha.
0: E corredor conecta com corredor, né? Legal, a gente só fica olhando, legal. Sabe?
15: Geração saúde.
0: Tem um monte de ouvintes aqui que às vezes manda o print do treino de manhã cedo aqui no cafezão, né? Eu abro o cafezão, já tem lá treino da assessoria tal, assessoria lá em São Chico, galera da Du Correia, galera LHF aqui, LP, enfim, loucos na pista, toda essa galera aí que acompanha.
15: E como tem, né?
0: E como tem.
15: É uma legião.
0: E que vibe gostosa, né?
15: Massa,
0: vamos combinar.
15: Sim.
0: Tem prova aí, corrida de rua todo fim de semana. Agora em agosto eu até brinquei que eu tô procurando correr uma prova por mês, né? Provocado pela minha esposa, minha morena linda lá. Aí, só que em agosto, quase todas as provas eu vou apresentar. A única que eu não ia apresentar era o dia 2 de agosto. Fui lá, me enfiei na prova, lá fui correr a prova. Foi a prova da Unimed. Fui lá e fiz um bom tempo ainda, cara. Não consegui treinar e deu tudo certo, né? Mas que legal, um abraço aos nossos amigos de corrida, galera que corre aí, que treina e leva o Atlântida de carona. Estela, mais uma vez, obrigado pela presença.
15: Eu sucesso que agradeço lá,
0: todos os movimentos da CDL, viu?
15: Legal, só para deixar claro que esse primeiro evento, ele tem um trecho da Otto Bem que ele vai ser realizado. A Otto Bem é muito grande, né? Então a gente está fazendo esse primeiro projeto na Otto Bem, entre a Rua Fernando de Noronha, que é ali na esquina com a Escola Rockefeller, uhum, até a esquina com a Kidaban, que é onde tem ali a Ecatarina, o Botequim da Frau, uhum, né? Esse trecho ali que a gente vai estar fazendo esse primeiro movimento. Convido a todos os joinvilenses para estarem lá conosco, porque vai valer a pena.
0: Vai sim, eu vou estar lá, viu, Tiago? Obrigado.
14: Fechado.
0: Pela presença.
14: Muito tá? Obrigado de novo pela oportunidade, é sempre gostoso de estar aqui, é muito bom e realmente esperamos, né, todos os joinvilenses para esse evento no dia 29.
0: Maravilha, obrigado, Tiago, obrigado, Estela, e a gente traz agora o nosso cafezão duplo, 8h58, tem Barão Vermelho.
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0: som do Bon Jovi, a galera pediu, a gente rolou. You Give Love a Bad Name. Antes tivemos também a sonzeira do nosso cafezão duplo. Meus bons amigos e o poeta está vivo, Barão Vermelho. 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Muito bem. Senhoras e senhores, obrigado a todo mundo que mandou mensagens por aqui no 992496532, valendo um par de ingressos para a festa do Cafezão, festa de 8 anos que rola nesta sexta no Porão da Liga Pub. Boa sorte para todo mundo, a gente vai fazer a apuração agora aqui, e aí a nossa produção já informa ali pelo WhatsApp também quem que fatura esse presente de 8 anos do Cafezão aqui da Atlântida Joinville. Bom dia pro Orlando, tudo bem, Orlando?
1: Fala, Gercinho, tudo bom? Bom dia.
0: E aí,
1: Gercinho,
0: garoto?
1: Toca pros meus filhotes aí, Fear of the Dark do Iron. Oh. Logo tem show em Curitiba.
0: Top.
1: Só pra eles sentindo, tô indo pra aula de música agora pela manhã. Valeu, um abraço.
0: Rapaz, não deu tempo, ouviu, mas espero que eu possa pagar esse débito aí em breve, que quem sabe amanhã na nossa quinta de clássicos. Gabriel tá com a gente, toca Your Love do Outfield nessa quarta, valeu! O Thiago Marques tinha mandado mensagem aqui pro Bernardo, que tava ouvindo, depois ele deixou. Isso, manda amanhã, irmão, manda amanhã que eu vou procurar aqui, ver antes a sua mensagem, tá bom, Thiago? Pra mandar um salve aqui para o Bernardo, tem 5 aninhos o Bernardo, curte lá junto com o Thiago no carro sonzão do Cafezão. Maria Cristina também tá concorrendo aqui aos ingressos para a festa do Cafezão. Carla também, galera que manda mensagem, Wagner também. Vai ser uma grande festa. Nesta sexta-feira, o Porão da Liga recebe Conexão Tamisa e este DJ que vos fala para trazer essa pedrada aí. 8 anos do Cafezão, junto com os nossos amigos do Porão da Liga. Beleza? Abraço, querido Luciano Cavicchioli, Ricardo Marchiori. Cauê Gastardi tá concorrendo também e pediu aqui um Linkin Park. Valeu, queridão. Grande abraço, tá? Não deu tempo aqui de tocar, mas... E a gente teve também convidados especiais, mas amanhã às 7 da manhã a gente tá de
1: volta.
0: Fala,
1: Gercinho, bom dia pra todo mundo que tá ouvindo a Rádio Atlântida.
0: E aí, Luan?
1: Faz um tempinho que eu tô sumido aí, é o Julius.
0: Tudo bem?
1: 2-1, tô aqui.
0: Dois empregos.
1: Mais corrida aí.
0: É isso aí.
1: Mandar um salve pra todos os motoristas de aplicativo aí da cidade de Joinville, que o trânsito não tá legal.
0: Dá uma estrapada, né, cara?
1: Gercinho, toca aí pra nós aí, quarta-feira, love aí. Tem que tocar um Nickelback, né?
0: Legal, cara. Vou ficar devendo o Nickelback, mas obrigado pela mensagem aí. Kelvin do Panágua com a gente. Era isso, gente. Obrigado de coração a todo mundo que mandou a sua mensagem aqui. O Eduardo também tá com a gente, 8 anos de Cafezão. Tá concorrendo aqui aos ingressos, tá? Eu volto já trazendo hits aqui na Atlântida. Segura!
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0: Olivia Dean abrindo os trabalhos aqui no Hits. Man, I need.

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17: Yeah, baby! A partir de agora, o nosso arroba Atlântida. Continua comigo por aqui, arroba Gerson Júnior. Sigo com você até meio-dia. Estamos desde as primeiras horas do dia, já com o nosso cafezão, com o nosso hits, Dreadlocks, Top 15 e agora arroba Atlântida. Mas você já sabe, né? Nossa querida Driteló de férias, aproveitando seus dias de descanso, e a gente toca daqui o arroba Atlântida, tá bom, queridos? 11 horas e 9 minutos, à minha frente está ele. Bom dia do Divinho. Alô, Felipinho Rosa, bom dia.
18: Bom dia, Jarzinho, bom dia pra todo mundo. E estamos aqui, né? Quartou já, né?
17: Quartou.
18: Já estamos no meio da semana, quando a gente menos vê, já é quarta-feira,
17: né? É verdade, você chegou com calor e aqui tá bom o ambiente agora aqui, né, Felipe?
18: Exato, tá um calor. E lá fora também tá bastante calor, eu pelo menos achei, né, vindo trabalhar.
17: Quase 30 graus, né?
18: Exato.
17: Não sei quanto tá agora, deixa eu dar uma atualizada aqui, peraí. Mas é, a previsão é pra gente bater esses 30 graus aí, ó. Agora, no momento, 26.
18: Sensação térmica de 28 graus, Jarcinho. Então
17: muito
18: realmente
17: bem.
18: Tá bem calor na rua, então o pessoal que não tá, achou que ia tá frio hoje... Se surpreendeu um pouco, né?
17: É verdade. Felipinho Rosa com a gente, postando ali também no nosso arroba Atlântida. Join vai estar com a gente aí durante o arroba Atlântida, tá bom, Felipinho? Uhum. 11 e 9, produção. O arroba Atlântida vem pro ar com os nossos queridos amigos aqui. Eu vou assinar já o nosso arroba Atlântida. 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Combinado, Felipinho?
18: Combinado, Gerson.
17: Como assim diria Driteló, fechou, feito, combinado.
18: Muito bom.
17: Fechou, feito, combinado? Tá aí, ó, pronto. Concorre aos presentes aqui de hoje do nosso arroba Atlântida. Muito bem, Rico Kowalski, relatório. Pronto, relatório tá na mão aqui, ó. 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Toda essa galera assinando aqui a programação do nosso arroba Atlântida, queridos. Participa com a gente, manda aí a sua mensagem e juntos a gente vai montando a programação aqui do arroba a várias mãos, tá bom? Falei pro Felipinho Divo, eu tava lendo uma matéria agora pela manhã com relação a 20 filmes
18: Sim.
17: dos anos 90 que todo mundo deveria assistir pelo menos uma vez. Por quê? Pelo menos uma vez. Porque muita gente que chegou depois, por exemplo, a geração do Felipinho é uma, né? Que tem muitos desses Sim. filmes, Felipinho, que provavelmente você não assistiu.
18: Exatamente.
17: Ou não teve oportunidade, ou nunca falaram pra você, cara, assiste Edward Mãos de Tesoura, que é maravilhoso.
18: Nossa.
17: Um exemplo, né?
18: Uhum.
17: E aí, eu tava lendo sobre esses filmes, que afinal, se existe uma década que deixou a marca, né, e uma grande marca na cultura pop, ela provavelmente está entre 1990 e 1999. Ou seja, os anos 90 entregaram de tudo um pouco. Romances que fizeram muita gente suspirar, comédias que viraram referência, clássicos de terror, animações inesquecíveis e também filmes que ajudaram a definir o cinema contemporâneo. Foi também uma época em que nomes como Quentin Tarantino, o David Fincher, Sofia Coppola, os irmãos Coen ganharam ainda mais espaço, enquanto atores como Leonardo DiCaprio, Brad Pitt, Julia Roberts, o Jim Carrey se tornavam alguns dos maiores astros de Hollywood. Para quem viveu a década, a lista é uma viagem no tempo. Para quem nasceu depois, é uma oportunidade de descobrir de onde vieram, talvez, Felipe, algumas das referências que continuam aparecendo em filmes, em séries, em memes, em redes sociais. Então, pronto para a lista?
18: Bora.
17: Vamos fazer o seguinte. Eu vou falar o filme e você vai dizer se já assistiu ou não.
18: Beleza.
17: E aí eu vou contar um pedacinho aqui da historinha do filme e você vai falar que se assistiria ou não, tá? Então, você vai dizer se já viu ou não e depois de conhecer um pouquinho o contexto do filme, se você assistiria ou não.
18: Beleza.
17: Pulp Fiction, Tempo de Violência.
18: Já assisti.
17: Já assistiu?
18: Uhum.
17: Então eu vou ler um pouquinho aqui e você vai falar se gostou ou não. O Quentin Tarantino colocou histórias de crime, diálogos absurdamente bons e uma trilha sonora marcante em uma mesma panela. O resultado virou um dos filmes mais influentes dos anos 90. Também John Travolta, Samuel L. Jackson, Uma Thurman no elenco. Aí vai esperar o quê de Pulp Fiction, né? Brinca com a ordem cronológica dos acontecimentos e transformou cenas aparentemente banais em momentos clássicos do cinema. Você curtiu?
18: Curti.
17: Gostou?
18: Gostei.
17: O John Travolta tá no filme, né?
18: Exato. A cena dos dois dançando lá pra mim marcou muito.
17: Espetacular. Né? Filme de 1994, que foi o ano também da animação O Rei Leão. Hakuna Matata, Felipinho, assistiu?
18: Não assisti.
17: Não, não é possível.
18: É sério, nunca assisti Rei Leão. Gente, desculpa, eu não...
17: Desculpa aí!
18: Desculpa, galerinha, foi mal.
17: Falha na Matrix!
18: É, gente, eu nunca assisti quando criança, desculpa, realmente não...
17: A animação da Disney acompanha o Simba, um jovem leão que precisa enfrentar uma tragédia familiar e descobrir o seu lugar como futuro rei. Além de personagens que se tornaram ícones da cultura pop, o filme tem uma trilha sonora que atravessou gerações e provavelmente é impossível ouvir, por exemplo, Can You Feel the Love Tonight? Sem lembrar de toda a história do Rei Leão. Assistiria?
18: Eu assistiria, só que tem um detalhe, gente. Eu não assisti nem o primeiro nem o segundo. Eu fui ver o Rei Leão 3, que é o do Timão e Pumba, que eles contam a história, né? Ficam narrando. E eu vi o derivado da... Quando o Rei Leão ganhou uma série, que é a Guarda do Leão. Eu assisti esse desenho quando eu era criança. Então eu não vi primeiro os dois primeiros filmes, mas eu vi o terceiro
17: Olha,
18: e essa série.
17: Como você tem todo o contexto já do Rei Leão, eu acredito que conhecer ali a origem, você curtiria.
18: Sim.
17: Acho que deve entrar na
18: então,
17: sua lista
18: vale aí assistir,
17: de momentos botar. Raros de folga pra assistir um filme antigo.
18: Vou botar na minha watchlist do Letterboxd.
17: As Patricinhas de Beverly Hills, 1995.
18: Já assistiu? Sim, já assistiu. Um clássico, meu Deus do céu. Esse filme é muito icônico, meu Deus do céu. Moldou o meu caráter.
17: Cher Horowitz pode até parecer uma adolescente fútil no começo, mas o fato é que As Patricinhas de Beverly Hills virou muito mais do que uma comédia adolescente. O filme estrelado por Alicia Silverstone influenciou moda, comportamento e até a maneira como Hollywood passou a representar os adolescentes. E sim, o visual de Cher continua rendendo inspirações décadas depois. Tá aí. Então esse você já viu.
18: Ai, meu Deus. Vi muito na Sessão da Tarde, assim. Então realmente é um filme muito marcante. e pensar que ele já tem 30 anos e ele continua sendo, tipo, atemporal pela história que ele tem e a maneira como ele retrata os jovens daquela época. Eu queria ser um daqueles jovens, entendeu, Gersinho? Eu, quando assisti a primeira vez, queria ser um deles.
17: Aí, ó, a gente tá aqui, queridos, né, pra você que tá chegando agora, estamos relembrando aqui, recordando filmes que marcaram época ali na década de 90, né, entre 90 e 99. E aí, fazendo uma brincadeira aqui com o Felipinho, que é de uma geração... Qual é a sua geração mesmo, Felipinho?
18: É, eu sou Gen Z, nasci ali em 2005, ali, da 2005. Faixa 2000,
17: então, 2005. Gen Z, o Felipinho, está aqui nos sinalizando se já assistiu ou não, e se assistiria baseado na historinha aqui do filme. Se você quiser brincar com a gente aqui e comentar desses filmes que a gente está trazendo aqui também, o seu favorito, ou se já assistiu, se assistiria de novo, manda aí pro 992496532. Nosso próximo da listinha, Felipe, Titanic.
18: Ai, um clássico,
17: 1997. É impossível falar dos anos 90 sem falar de Jack e Rose, né? História de amor lá no Titanic. Você assistiu o Titanic?
18: Sim, assisti várias e várias vezes. E toda vez que passa, eu paro pra assistir, porque é imensurável. Esse filme é um acontecimento.
17: Dirigido pelo James Cameron, Titanic mistura romance e tragédia ao contar a história de dois jovens de classes sociais diferentes que se conhecem durante a viagem inaugural do navio. O filme se tornou um fenômeno mundial e ajudou a transformar o Leonardo DiCaprio em um dos maiores astros de sua geração e um dos maiores, por que não dizer, galãs do cinema.
18: Exato, Vivi. Esse filme consolidou ele, né, na carreira de galã que já tinha vindo de vários filmes bem sequenciais, bem sucedidos. E uma curiosidade, Jarcin, não sei se tu sabe da história que o diretor, o James Cameron, ele foi até lá embaixo, nas profundezas do oceano, pra fazer o filme.
17: Pesquisa de campo real oficial, cara.
18: Exatamente, ele foi lá onde tava o Titanic, onde ele tinha naufragado, lá no fundo do mar, pra ter como base pra fazer a construção do próprio Titanic pro filme, né? Isso é muito louco, né?
17: Não, é louco e a arte imita a vida imita a arte, né, cara? O cara foi até lá, com toda a tecnologia da época ali, né? Porque hoje acho que tem até mais tecnologia. Acho não, tem Exato. Mais tecnologia, né? Pra desbravar as profundezas. Mas não é fácil, cara. O pessoal até traz estatísticas de que a humanidade conhece mais sobre o espaço, por Exato. Exemplo, do que sobre as profundezas do oceano.
18: Exatamente.
17: Então, só pra ter uma ideia do nível de dificuldade que é, né? Mas o cara foi lá, fez toda essa pesquisa e nasceu, assim, um dos maiores clássicos do cinema.
18: Exatamente.
17: De todos os tempos, né? Porque o Titanic, eu lembro de ter ido ver no cinema.
18: Nossa.
17: Eu fui ver no cinema. E era...
18: Me arrepiei.
17: Eram sessões, Felipinho, que tinha... Eu não lembro se todas eram, mas a que eu fui tinha. Tinha um intervalo. Tinha um intervalo.
18: Ah,
17: então,
18: sim.
17: O filme é mais filme longo.
18: Três horas e pouco, né?
17: E tinha um intervalo ali que a gente... Aí, eu lembro de ter ido no banheiro, né? Enfim, ali, fui lavar a mão e tal. E era só galera enxugando literalmente as lágrimas, assim, né? Cara. Porque foi um filme realmente que marcou ali. Vamos lá, próximo da lista, Matrix, 1999. E se tudo que você conhece como realidade não passasse de uma grande simulação? Assistiu já Matrix?
18: Não, Jarcinho, eu não assisti esse, eu só peguei as referências, né, tipo, de cultura pop que eu vi em outras obras. Não vi o filme original de 99, que ele é, né? O filme de Matrix é de 99, né?
17: 99.
18: É, não cheguei a assistir, não.
17: Essa é a pergunta...
18: Mais um clássico, eu não vi.
17: Que move Matrix? Filme das irmãs Wachowski, que revolucionou o cinema de ação no final dos anos 90. Além dos efeitos especiais inovadores, o longa deixou cenas e conceitos que continuam sendo referências até hoje. Além do que, tem Keanu Reeves no elenco, que é um elenco fantástico, mas... Cara, assim, eu vejo um filme com o Keanu Reeves, já vale pelo ator que ele
18: exato,
17: é. Pelo cara espetacular
18: ele
17: que ele é.
18: Ele é muito versátil.
17: É. E aí o Matrix, você assistiria Matrix?
18: Eu assistiria, lógico, Jarcinho, um clássico, mas eu peguei muito aquela referência ali do Todo Mundo em Pânico ali, sabe, que faz aquela zoeira no primeiro e no terceiro filme com Matrix, eu acho muito engraçado, assim, mas eu valeria pra assistir a obra original, né, então acho que...
17: Não, e a trilogia, né, a trilogia, tá, tem que ver os três.
18: Ah, é três filmes?
17: São três filmes, é. Trilogia de Matrix, é espetacular, tá. Mas vai te engabelando de um jeito, cara, assim, vai te engajando de um jeito que É o tipo de... que hoje a gente usa de expressão pra séries boas, você vai maratonar, uhum. É a mesma coisa com Matrix. Se você gostar do primeiro, vai curtir os três ali. Clube da Luta, 1999.
18: Um que eu queria muito, muito assistir, mas eu nunca tive tempo pra ver, é o Clube da Luta, que eu... Que, tipo assim, querendo ou não, é um filme de 99, né? Então é impossível a gente não ter pegado alguma referência.
17: Aham.
18: Mas, infelizmente, eu sei como termina, mas eu queria ver mesmo assim.
17: Tá na lista, né? Também.
18: Sim,
17: tá na lista de Felipinho Rosa. Primeira regra do Clube da Luta, não falar sobre o Clube da Luta. Com Brad Pitt e Edward Norton, o filme dirigido pelo David Fincher acompanha um homem insatisfeito com a própria vida que acaba entrando em um clube clandestino de luta. Esse longa se tornou um clássico cult. E... ou cute, né? Cute.
18: Cute.
17: É, o negócio é cute. E continua sendo discutido por suas críticas ao consumismo, à masculinidade e à sociedade contemporânea. Tá aí. É, acho que é um dos filmes que, se você não viu, tem que assistir realmente, que é muito legal. Um dos meus favoritos dessa lista.
18: Já vi ali,
17: já li o livro, já assisti dezenas de vezes, Forrest Gump, O Contador de Histórias. Já pelo Tom Hanks, né? Que é, se não o meu favorito, é um dos meus atores favoritos, Tom Hanks. Ele interpreta o Forrest, um homem com limitações intelectuais que acaba testemunhando e participando de alguns dos acontecimentos mais importantes da história recente dos Estados Unidos. Entre humor, romance e drama, o filme conquistou o público e levou o Oscar de melhor filme. Já viu?
18: Já vi, meu Deus.
17: Curtiu?
18: Do céu. Uhum.
17: É legal demais, hein,
18: cara? A vida é uma surpresa, né? Meu Deus do céu.
17: Forrest Gump, o contador de histórias.
18: E além de ter o Tom Hanks, né, que é a maior, foi pra mim, acho que o maior star quality ali dos anos 90, que ele tava em tudo que é filme, né?
17: É, uh-huh.
18: Qualquer filme que tinha dos anos 90, o Tom Hanks tava ali no meio.
17: Tava ali e era sucesso.
18: E era sucesso garantido.
17: Filmes, não, e filmes assim, cara, eu vou te falar, e tá entre a lista dos meus favoritos também, por exemplo...
18: Da vida, sim.
17: O Náufrago.
18: Uhum.
17: É um, cara, figura entre top 3 filmes que eu mais gosto. E é um filme de pouco tanto diálogo.
18: Tanto que aqui no estúdio a gente tinha o Wilson aqui também, né?
17: Uh-huh.
18: Há pouco tempo atrás também.
17: Tá no meu outro estúdio, meu Wilson.
18: Pra quem não sabe, gente, o Jarcinho trouxe uma coleção de bolas. Daí, entre as bolas, eu vi que tinha o Wilson ali escondido. Daí eu falei, meu Deus do céu. Você acredita que também, contando agora um pouco mais dos bastidores aqui, Jarcinho? Na minha vida, eu já tinha encontrado essa bola antes. Uhum. Só que eu não sabia de que filme que era. Então, tipo assim, é aquela referência que tu pega, mas
17: sabia
18: tu não sabe.
17: Sabia que era de cinema, mas não lembrava qual filme era.
18: É.
17: Aí, ó, o Wilson. A bola que foi a companhia do Náufrago, né?
18: Uhum.
17: Do Chuck Nolland, o nome do personagem do Tom Hanks. Uhum. Chuck Nolland. E aí, se passa toda a historinha na ilha. E que foi uma ilha, se eu não me engano, na Nova Zelândia. O nome original do filme Castaway, né? Foi filmado, a locação do filme foi numa ilha da Nova Zelândia, uma ilha paradisíaca, né? Você já viu?
18: O Náufrago, eu vi recortes.
17: Não tá na lista aqui, mas eu tô trazendo aqui de curiosidade.
18: Sabe aqueles filmes que a gente vê, tipo, em recorte de TikTok, enfim, né? Tipo, falar, eu tô vendo isso, um pedaço do filme. Que hoje em dia tem muito isso, né? A maioria dos filmes antigos, às vezes, a geração nova não conhece, mas vai ver por um recorte no Instagram ou no TikTok, daí quer ver o resto. Pra mim, eu acho que é assim que o pessoal vê filme, uh-huh. Fracionado.
17: Uh-huh.
18: Que é assim, às vezes tem gente que não consegue ver um filme inteiro, daí vê parcelado. Eu, por exemplo, sou um desses. E vê uma parte do filme e parcela.
17: Uh-huh. Eu te entendo.
18: É, né?
17: Ai, ai, que mais? A Pri falou aqui, ó, minha morena, Esqueceram de Mim 1 e 2 e a Lagoa Azul. Eu só preciso...

0: e a Lagoa Azul está na lista. Porque eu creio que a Lagoa Azul, Felipe, se tu quiser fazer essa pesquisa aí, é anterior a 1990. Eu acredito que é um pouco antes. Dá uma olhada aí. A Lagoa Azul, de que ano que é?
1: Dá uma pesquisada aqui.
0: Porque esses filmes
1: aí. É anterior.
0: É anterior, né? Uhum. 80 e quanto?
1: 1980.
0: Aí, ó. Uhum. A Lagoa Azul, primeiro, né? E Esqueceram de Mim 1.
1: Esquecer de Mim 1 é dos anos 90.
0: Vamos ver de que ano que é 1.
1: É 90.
0: 90?
1: Uhum.
0: 1990. Então vamos aguardar aqui pra ver se tá na nossa listagem. A Layla tá pedindo um som aqui. Die with a Smile.
1: Uhum.
0: A bichinha. Um beijo pra você, Layla.
1: Deixa eu já falar aqui que o André Takamori falou aqui. Ah, certeza que o Filipinho não assistiu os Goonies. Bom dia. Filme que marcou a minha infância e de muita gente. Recomendo, hein, Divo? Tamo junto.
0: Você assistiu os Goonies?
1: Não, eu não assisti os Goonies e eu vou também assistir esse, tá?
0: Legal, tá? Legal, vai gostar.
1: Eu tinha... É esse que tem um personagem lá que eu tinha medo? Que é o... Que tem um carinha ali, né? Que é um personagem... Que é o personagem ali do... Que é dos protagonistas ali.
0: Uh-huh.
1: Que ele é meio deformadinho ali. Que eu não sei a história, Gersinho, desse... Dos Goonies.
0: Filme de 85.
1: Uhum.
0: E é o personagem que o Felipinho tá falando aqui é o Sludge.
1: Ah,
0: é
1: Sludge.
0: Sludge. Que ele falava assim, Sludge gosta de você. Sludge. Deixa eu ver se eu acho aqui o Sludge. É o John Matsuzaki que fazia o Sludge.
1: Ah, beleza.
0: Ele falava assim, o Sludge gosta de você. Os Goonies, 1985. Não tá na nossa lista, porque estamos falando de filmes dos anos 90. A gente vai fazer mais 3 filmes, Felipinho.
1: Beleza.
0: E aí depois toca um som, a gente vai pro intervalo e eu volto com o restante da nossa lista, tá?
1: Fechou.
0: Nosso próximo aqui da lista é 10 coisas que eu odeio em você. Filme do nosso querido Heath Ledger, né? Antes dele se tornar o Coringa, ele conquistou uma geração como Patrick Verona. Inspirado em A Megera Domada, de William Shakespeare, o filme acompanha uma adolescente que só pode namorar se sua irmã mais velha também estiver em um relacionamento. O resultado é uma das comédias românticas adolescentes mais queridas dos anos 90, 10 Coisas Que Eu Odeio Em Você, de 99. Você já viu?
1: Nossa, Gersinho, eu amo esse filme.
0: É muito legal.
1: Meu Deus, é a definição de comédia romântica. Porque assim... É Shakespeare isso.
0: Uhum.
1: E é a adaptação de uma peça do Shakespeare em cinema. Então, tipo assim, é muito incrível.
0: E com o Heath Ledger, cara.
1: Heath Ledger, que é um dos maiores atores, foi um dos maiores atores e é, pra mim, um dos maiores atores do cinema. Tem a Julie Stiles também. Tem aquele menino lá que eu esqueci, calma aí. É, 2 Coisas Que Eu Odeio Em Você. Tem aquele menino que eu gosto muito também. O... Joseph Gordon-Levitt, que eu amo também. Tem um elenco recheado, assim, é definição maravilhosa, é uma comédia gostosa. E assim, é aquela recomendação perfeita pra quem quer ver um filme, tipo, conforto ali, é esse filme, gente.
0: Que legal, tá aí. Aí, Felipinho, nosso próximo filme, O Silêncio dos Inocentes, 1991. Pra quem gosta de suspense, este é um filme obrigatório. Jodie Foster interpreta Clarice Starling, uma jovem agente do FBI que busca a ajuda do perigoso Hannibal Lecter, vivido pelo Anthony Hopkins, para capturar um outro assassino. O filme fez história no Oscar e continua sendo uma referência no gênero. Você já viu?
1: Não, nunca vi. O pessoal fala muito da atuação
0: do Anthony Hopkins. Não, espetacular.
1: Que realmente é uma coisa, tipo assim, de outro mundo.
0: É.
1: E eu nunca vi, mas vi as referências no, na cultura pop, né? Sobre o filme em outros universos.
0: Muito bom. Que mais? Aqui o Jurassic Park. Ah, cara, desses primeiros 10 aqui que eu falei... tirando ali o Forrest Gump, que tá nessa minha listinha aí de favoritos, o Jurassic Park, cara, pra ter uma ideia, quando a Layla nasceu, passava Jurassic Park na TV. Não que ela nasceu em 2017, mas tava lá passando sessão da tarde lá, Jurassic Park, o primeiro, né, o Parque dos Dinossauros ali, o de 93. Você já assistiu?
1: Eu gosto de Arcinho, eu já assisti, mas não é um filme que me pega muito, sabe? Eu
0: não curte?
1: Não gosto muito, tipo assim, gosto da temática, tudo, dos dinossauros, mas pra mim eu prefiro outros filmes, né, tipo...
0: Eu vou te falar assim, Fê, eu gosto de umas coisas meio viajonas, assim, por exemplo, Jurassic Park, King Kong, que é um filme que eu gosto demais, né, a história, tem várias versões e várias épocas diferentes ali do cinema, de King Kong... Uhum.

0: O próprio Godzilla também, gosto.
1: Planeta dos Macacos, já viu também?
0: Também. É que eu acho assim, essa coisa viajona assim do meu... O bagulho saiu de controle.
1: Deu a volta, né?
0: Meu, aquilo, trouxeram um King Kong pra cidade, cara. O dinossauro.
1: Godzilla
0: também.
1: Meu,
0: tá?
1: É muito
0: então
1: legal.
0: Acho muito legal, né? Mas o fato é que o Steven Spielberg fez uma geração inteira acreditar que dinossauros poderiam voltar a caminhar pela Terra. A história acompanha um grupo que visita um parque temático construído a partir de experiências genéticas que recriam dinossauros. O problema é que são bichinhos que escapam e comem pessoas.
1: É só esse detalhe. Tu já viu o tubarão do...
0: Sim, do tubarão. Não tá nessa lista porque é anterior aos anos 90,
1: 75,
0: né?
1: Então mas é muito bom.
0: Tubarão também é o tipo de viagem que eu gosto de ver, assim.
1: Exato.
0: Acho legal. Acho legal. Apesar que tem gente até hoje que não entra, né? Não no nada mar, no mar aberto, porque pode ter tubarão.
1: Exato.
0: Tu tá vendo o que o Spielberg faz com a vida das pessoas, cara?
1: Traumatiza. Ele também fez um filme que, assim, eu nunca vou ver na minha vida, porque também eu tenho um pavor, assim, é Aracnofobia, que é...
0: Olha só. Tem muita gente
1: com aranhas,
0: que tem medo de aranha. Muita gente que tem medo de aranha.
1: Ai, não, eu, por mim, aquele filme, daí tu só vê um trechinho, daí tu já vê que tem aquele bicho passando no teu rosto, daí tu fica com... Tu já sente aquele arrepio, aquela fobia ali.
0: 11h33, vamos ver o que a nossa audiência tá falando aqui, ó. O Ronaldo tá mandando um áudio pra gente aqui.
2: Ô, Jess, temos um filme épico também.
0: Qual?
2: Que é o Hair, do Milos Forman, de 1979. É um filme sobre a guerra do Vietnã, que inclusive é uma ópera rock espetacular.
0: Pô, bacana. E eu acredito que não esteja nessa lista aqui, Ronaldo, porque a lista trata de filmes de 90 a 99, né? Específico da década de 90 ali. Mas eu acho que eu já vi esse filme sim, cara. Acho que...
1: Quer que eu traga a sinopse aqui pra ver se tu lembra?
0: Pra depois do intervalo.
1: Uhum.
0: O Felipe Ferreira falou que Toy Story, Rei Leão, A Bela e a Fera. Valeu, bacana, legal. O Fabrício Alves falou que assistir o Rei Leão me lembra da fita verde que eu tinha quando eu era criança e assistia tudo no fim de semana. Fita VHS.
1: Ai, meu Deus.
0: Você sabe o que é um VHS, né, Felipe?
1: Sim, eu sei o que é. Mas nunca peguei na mão.
0: Nunca manuseou uma fita VHS.
1: Eu já peguei fita cassete.
0: Fita cassete. Ah, muito bem. Então tá. A Cláudia Amorim tá com a gente aqui. Oi, Clau, tudo bem? Tá concorrendo aqui ao par de ingressos para o show do Nando Reis. Quem mais? Ricardo de Oliveira também concorrendo aqui ao almoço executivo da sua churrasco. Quem mais? Quando vocês vão anunciar o ingresso para o DNA do Vintage novamente? Eu amo uma festa eletrônica, mandou aqui. Que legal, bacana aqui, recado que chegou da Nadine. Valeu, Nadine. A qualquer momento aí a gente fala mais do DNA, tá? Do Vintage, beleza? Eduardo tá concorrendo, Alcemar, Rosângela, Ana concorrendo, Everton, a Cris Hildebrandt também concorrendo, Gabriel, legal, galera participando aqui. Lembrar que nós estamos sorteando um par de ingressos para o show do Nando Reis, em 28 de agosto, aqui em Joinville, e também um almoço executivo presente aí para um ouvinte da Só Churrasco. Gersinho, eu perdi como participar dos prêmios. Ô Felipe, você manda nome completo, bairro, e a senha para o Nando Reis é Nando Reis Eu Vou, e a senha para concorrer ao almoço executivo da sua churrasco é filé duplo, beleza? Vamos tocar um som, Felipinho?
1: Bora!
0: Bora lá, pedido da nossa ouvinte de 9 aninhos, Laila. Pediu aqui pra ouvir Die With A Smile, ladies and gentlemen, agora no nosso arroba.
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3: E olha só a dúvida da Paula. Doutor, meu filho de 9 meses apareceu com umas lesões tipo bolinhas em volta dos lábios. Será que pode ser a doença mão-pé-boca? Ele não tem febre e nem está abatido. Paula, olha, a doença mão-pé-boca é uma infecção viral muito comum em crianças menores de 5 anos. Ela é causada por um enterovírus, que a gente chama de Coxsackie vírus. E os principais sintomas são febre alta nos primeiros dias, dor de garganta, falta de apetite, aftas, feridas que doem na boca, na língua e nas bochechas, bolhas ou manchinhas vermelhas nas mãos, nos pés e às vezes nas nádegas. Para fazer o diagnóstico é importante que você procure um pediatra e mais, se seu filho vai na escolinha, vai na creche, enquanto ele tá com as lesões, é melhor que ele fique em casa porque ela pode ser sim transmitida para outras crianças, tá bom? Dúvidas? 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
13: Protesto do BTS faz o Grammy voltar atrás. É isso mesmo. A academia está repensando a nova categoria de melhor performance de música pop asiática. Isso após o BTS decidir não inscrever seu álbum na premiação. O grupo criticou a divisão de artistas por regiões e idiomas. Após o protesto, o CEO da academia, Harvey Mason Jr., afirmou que a organização está repensando a categoria e também conversando com representantes da música asiática. A categoria faria sua estreia no Grammy 2027, mas a votação só começa em outubro, então ainda dá tempo de mudanças. E aí, será que o protesto do BTS vai fazer a academia mudar de ideia? 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
16: Check this out. Ok, ladies and gentlemen. 11 horas e 45 minutos. Nós estamos trazendo aqui no nosso Arroba Atlântida a memória de filmes que marcaram época na década de 90. Isto é, entre 1990 e 1999. E estamos aqui fazendo um comparativo com a geração do Felipinho Rosa, nosso divo divinho, que está aqui participando hoje com a gente, ativamente, falando se ele já assistiu ou, de acordo com a historinha, se ele não viu, mas assistiria. Tá bom? Exato. Vamos seguir. Próximo da lista é o Máscara, de 94. Já viu, Felipinho?
17: Assisti, meu.
16: Já, né?
17: Assisti bastante.
16: Jim Carrey, no auge da carreira, com Máscara, e uma ótima adição, porque amplia a lista para o lado da comédia e da nostalgia do ator, além de ser um daqueles filmes que muita gente associa imediatamente aos anos 90. Inclusive, um abraço a Michael Mask, um ator que é de Santa Catarina, mora em Camboriú, Michael Mask, que tem um trabalho maravilhoso. O Michael Mask, ele é um sósia do Máscara.
17: Ai,
16: espetacular, Felipinho. A gente já fez trabalho para algumas marcas juntos, entre elas o Comprão, os nossos amigos do Comprão, que fizemos juntos, assim, algumas gravações. Ele é fantástico, O Michael Mask é um ator maravilhoso. Edward Mãos e Tesoura.
17: Sim, já assisti.
16: Já assistiu? O que você achou?
17: Ah, eu acho um filme muito...
16: É bem melancólico, assim.
17: É bem melancólico, tem uma vibe, uma estética que é só dele, não dá pra negar que o filme tem uma identidade muito única. E a história de amor, assim, que você vê que, tipo... Tudo é possível, sabe? Até pra quem não tem, tipo... Mãos. E é muito doido, assim, que o Tim Burton faz uma coisa excepcional. Eu adoro a direção dele nesse filme e assisti muito quando eu era criança e adoro muito.
16: Tim Burton e Johnny Depp juntos já são motivo suficiente pra você dar play e assistir essa película, né, produção? O Edward é uma criatura criada artificialmente que possui tesouras no lugar das mãos e passa a viver em uma comunidade suburbana. O filme mistura fantasia, romance e uma estética bem gótica, que se tornou uma das marcas registradas do Burton. Tá aí, próximo da fila, O Show de Truman, 1998. Muito antes de reality shows e redes sociais transformarem a vida privada em entretenimento, O Show de Truman já imaginava um mundo em que isso seria levado ao extremo. Também com Jim Carrey, que interpreta o Truman, um homem que descobre que toda a sua vida está sendo transmitida para milhões de pessoas sem que ele soubesse. Você já assistiu?
17: Sim, Jarcin, eu até pensei, depois de ver o filme, pensei, ah, será que minha vida também não é um show de Truman, que a gente sempre fica com aquelas neuras, né, daí pensando, ai, tomara que minha vida seja filmada, senão, se for, vai ser horrível, porque meu roteirista às vezes é meio fraco de mão, assim, pra escrever, mas tem vezes que é, não. Que é
16: ontem, curiosamente, né, eu estava fazendo a instalação de uma internet via satélite, né, da Starlink, em uma sala comercial que eu tenho, um estúdio, e aí o Johnny, meu querido amigo, DJ Johnny, que estava lá me ajudando na instalação, nós estávamos perplexos com a facilidade de utilizar o aplicativo da Starlink para posicionar a antena para o espaço para encontrar os satélites, né, da Starlink. E aí, quando a gente, enfim, conseguiu lá chegar na angulação, lá parafusamos, aquele rolê todo de instalar uma antena, né? E aí, o que aconteceu, cara? Ele pegou, largou do nada, assim, meu amigo Gerson Júnior, nós estamos sendo observados.
17: Observados,
16: Nós estamos sendo vigiados o tempo inteiro. Mas, enfim, cara, tá aí. Mas o Show de Truman, então você já viu, né? Você já assistiu.
17: Muito bom,
16: muito bem.
17: Clássico.
16: A Vida é Bela, 1997. com o italiano Roberto Benigni. Dirige e protagoniza uma história que mistura humor e tragédia em meio à Segunda Guerra Mundial. O filme acompanha um pai que tenta proteger o filho dos horrores de um campo de concentração, criando uma espécie de jogo para fazê-lo acreditar que tudo aquilo é uma grande brincadeira.
17: É, nunca vi Jarcinho, falando que é um filme bem triste, né? É. Que o pessoal vê, é um bem temático, assim. E eu só vi as paródias também. Vi só, tipo, com citação, ah, a vida é bela, pra mim a vida é uma... Aham. Tipo assim, sabe?
16: Assistiria?
17: Assistiria. Assim, mas eu acho que ele deve ser uma pegada um pouco mais...
16: Tem que estar bem de cabeça pra ver a vida é bela.
17: Exato. Tu já viu?
16: Já.
17: Ai, meu Deus.
16: É um baita filme, é um baita filme.
17: Uh-huh.
16: É que eu não sou referência, assim, porque eu choro bastante em alguns filmes. Uh-huh. Eu, pra ver que eu não sou referência, eu choro com o Náufrago. A gente falou do Náufrago aqui no bloco anterior. Quando o Wilson, né, a bola cai no mar, que ele não consegue ali, enfim, recuperar e tal. Eu choro ali quando ele fica desesperado e o Wilson vai embora. Então, não sou muito referência. Central do Brasil, clássico do cinema brasileiro. É uma parada obrigatória, né? O filme acompanha Dora, uma ex-professora que escreve cartas para pessoas analfabetas em uma estação de trem no Rio de Janeiro. Sua vida muda quando ele conhece Josué, um menino que procura pelo pai. Com Fernanda Montenegro no papel principal, o longa se tornou um dos filmes brasileiros mais celebrados internacionalmente.
17: Nossa, eu assisti, Jarcinho, meu, eu choro toda vez naquela cena final deles se despedindo, né? Porque ela não se despede praticamente dele, ela escreve uma carta e na carta ela fala do retratinho dele, que eles tiraram juntos.
16: Uhum.
17: E é um filme muito tocante, assim, a Fernanda Montenegro, ela entrega uma personagem muito, muito profunda, assim, a gente sente
16: muito
17: mesmo.
16: Humana, né? Muito
17: humana. Sabe, parece aquela avó, sabe, que vai ali, e é inspirado em uma história real, né, o Central do Brasil, porque o trabalho da Dora, ela escrevia cartas para as pessoas analfabetas e enviava para as pessoas, né? Enviava, né? Então, pra mim, é um filme muito merecedor. E tanto que ela recebeu indicação ao Oscar, né?
16: Uhum.
17: Foi indicada, né, no Oscar de 99.
16: Não, um baita clássico.
17: É um baita clássico.
16: Próximo da lista, O Resgate do Soldado Ryan. Antes de ir pro Soldado Ryan aqui, só fazer o comentário aqui da Pri, a Priscilinha. Mandou aqui, baita filme, né? A Vida é Bela. Baita produção. Aborda ali a questão do nazismo e um pai que tenta, em meio àquela tragédia toda, mostrar o lado feliz de tudo. É uma baita lição. Que comentário da Pri Morena. Beijo pra você. Que mais? Eu segui aqui com um filme, que é o próximo da lista, O Resgate do Soldado Ryan. Steven Spielberg voltou à Segunda Guerra Mundial para contar a história de um grupo de soldados encarregado de encontrar e levar de volta para casa um soldado James Ryan. O filme ficou conhecido pelas cenas de batalha, né, intensas e pela abordagem realista dos horrores da guerra. O Resgate do Soldado Ryan.
17: Esse eu nunca vi, Jarcinho.
16: Nunca viu?
17: Tenho interesse de ver, porque é filme de guerra, né, uma outra pegada. Que é um tema de filme que eu nunca tive muito apreço pra ver, mas eu assistiria, filme assim, de bem guerra, de boas, assim,
16: Também com Tom Hanks, né, maravilhoso.
17: Exato.
16: Próximo da lista, Seven, os sete crimes capitais. Brad Pitt e Morgan Freeman interpretam dois detetives que investigam uma série de assassinatos inspirados nos sete pecados capitais. O suspense de David Fincher é sombrio, é perturbador e dono de uns finais mais lembrados do cinema dos anos 90. Você lembra de ter
17: esse
16: visto?
17: Esse eu nunca vi, nunca vi. O David Fincher também não conheço, não realmente não sei nada desses, tá, Jarcinho?
16: Como diria a Glória Pires,
17: não sou capaz de opinar.
16: Não posso opinar. Próximo, Toy Story, de 95. Ao infinito e além. Antes de Woody e Buzz Lightyear, a ideia de fazer um longa-metragem inteiramente produzido com computação gráfica parecia coisa de outro planeta. Literalmente coisa de cinema,
17: exatamente,
16: né?
17: Exatamente.
16: A Pixar mostrou que dava sim pra fazer e criou uma das franquias mais importantes da animação, inclusive que ganhou uma quinta sequência,
17: exato,
16: oficial este ano, né?
17: Uhum. É o primeiro filme também em animação gráfica em 3D e tem Tom Hanks também dublando na versão original Woody, então assim, pra mim eu veria e reveria mil vezes Toy Story,
16: aí,
17: o primeiro,
16: ó,
17: que pra mim é muito icônico também. Marcou.
16: Antes do Amanhecer, é o nosso penúltimo filme. Richard Linklater apostou em algo aparentemente simples. Duas pessoas conversando durante uma noite em Viena. Jesse e Celine se conhecem em um trem e decidem passar algumas horas juntos antes de seguirem caminhos diferentes. O resultado é um romance sobre encontros, escolhas e aquela sensação de... E se? Você já viu esse filme?
17: Já vi, Jarcinho. É um filme muito, tipo, pra você acompanhar. E é uma trilogia, né? São três filmes. E o primeiro eu assisti, achei bem leve, assim, uma coisa bem, tipo... É realmente uma conversa, eles vão indo pra vários lugares, vão se conhecendo.
16: Bem cine pipoca, assim.
17: Exato. Tu pega ali bem de bobeira ali e tu fala, ah, vou ver uma conversa aqui entre os dois. E os dois atores são incríveis, assim. E eu adoro bastante também.
16: Último filme da nossa listinha de clássicos dos anos 90, até porque já são 11h55, preciso liberar o Felipinho pra fazer o nosso sorteio aqui dos prêmios de hoje. A Bruxa de Blair. Antes de found footage virar uma fórmula popular do terror, a Bruxa de Blair já brincava com a ideia de que as imagens encontradas poderiam ser registros reais. A campanha de marketing do filme ajudou bastante a criar essa aura de mistério em torno da história de três estudantes que desaparecem enquanto investigam uma lenda local. Você já assistiu a Bruxa de Blair?
17: Já assisti, Jarcinho, já assisti. Assisti a continuação, que é um remake, né? E vi também as paródias que fizeram na cultura pop. Inclusive, sabia que tem até uma paródia de Scooby-Doo?
16: Olha só!
17: De A Bruxa de Blair, pra ver como é que marcou, né?
16: Caramba!
17: E é um filme percursor no found footage, né? Que é esse formato de câmera na mão, uma coisa um pouco mais ali no momento.
16: Sem tanta produção cinematográfica, né? Mas, tipo, vem comigo ali, então.
17: Exato, é muito legal.
16: O Marcos Antônio falou aqui, ó, falou da Espera de um Milagre. Esse é muito bom, de 1999. Rapaz, maravilhoso esse filme, A Espera de um Milagre. É maravilhoso. A gente compilou aqui alguns títulos só, baseado aqui numa matéria do site da Rede Atlântida, né, que é o Clique RBS, lá, galera dos nossos amigos do Rio Grande do Sul. Mas tem tantos outros filmes dos anos 90, nossa, que não entraram nessa lista, que são espetaculares. A gente pode aí fazer novamente uma brincadeira dessa durante as férias da Adri aqui, falar de cinema, que eu sei que o Felipinho gosta de falar de cinema, tá bom? E bora lá, Felipinho, pros nossos resultados, então, de hoje. Por favor, quem faturou ingresso, né, o par de ingressos para o show do Nando Reis?
17: Bom, Jarcin, quem vai curtir Nando Reis no próximo dia 28 com a gente é a Cláudia Amorim, que levou, então, esse par de ingressos, parabéns pra ela. E quem levou, então, o almoço executivo do Só Churrasco, dos nossos parceiros, foi a Ana Luísa Barbosa, do bairro Jarivatuba.
16: Maravilha! Ana Luísa Final 5581, você receberá orientação ali pra degustar lá com a galera da Só Churrasco o seu prêmio, tá? É direto lá. E a Cláudia Amorim, final do telefone 2337, vai receber o PDF, né? Dos ingressos aqui que o Felipinho vai gerar junto ao nosso sistema, as duas cortesias, e envia pra Cláudia o par de ingressos. Obrigado a todo mundo que mandou mensagens. Felipinho Rosa, o nosso divinho. Muito obrigado pela sua participação especial.
17: Obrigado, Jarcinho. Obrigado. Tô aqui de volta amanhã pra gente falar mais sobre cinema, sobre filmes, música e tudo que a gente tem pra falar nessa uma hora de arroba.
16: Maravilha. Obrigado, viu?
17: Valeu. Por tchau, gente.
16: Estar conosco. Galera, beijos e abraços. Fiquem com Deus. Eu volto amanhã às 7 da manhã com o cafezão. Tá chegando aí o Discorama pra toda a Rede Atlântida. E 1 da tarde, os guris do Pretinho Básico por aqui.
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16: Saideira! Calvin Harris aqui na Atlântida. Uma ótima quarta-feira pra você. Ligado na melhor vibe do FM. Tchau!

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9: Vai começar a viagem. Meio-dia e 5 minutos. Escolhi essa faixa lá de 1983 para abrir a viagem de hoje, a excursão da Atlântida pelos anos 80. 1983, grupo inglês Frankie Goes to Hollywood.

Discorama na Atlântida. Começou com Frank Goes to Hollywood. Relax é o nome do sol. Meio dia e 9, o Sicredi sempre tem o crédito ideal para sua empresa. 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A viagem da rádio das nossas vidas, aliás, as músicas das nossas vidas. Todo dia ao meio dia aqui no Discorama. Segunda, sexta eu tô aqui. Sábado e domingo ruim para mim. É aquela coisa, há um tempo em casa com a família, ouvir rádio. Aí, segunda, sexta tô felizão da vida tocando contigo.

tarde, na emoção do ouvinte que tem mais de 40, curtindo Human League Heart Like a Will no discorama da Atlântida. Mais uma banda inglesa desse pop sintetizado com um monte de teclado. É demais. Aliás, outra banda inglesa da mesma época.

1983. Baita disco, Seven and Ragged Tiger. Esse som chama The Reflex, muito tempo em primeiro lugar na parada britânica, também nos Estados Unidos. Terceiro álbum do Duran Duran, daí os caras deram uma parada. 1983, já enchemos a bufa de grana, vamos dar uma segurada aí pra gente trabalhar no próximo disco. Aí, durante as férias do Duran Duran, durante o break na carreira do Duran Duran, os integrantes do Duran Duran formaram uma nova banda. É o mesmo Duran Duran, só que com outro nome. O nome é Arcadia, 1985. A gente ouve o grande sucesso da banda, do único disco, chamado Election Day.

Ó, vou te falar um negócio. O Discorama tem por baixo, centenas de milhares de ouvintes neste exato momento, ouvindo este programa nesta emissora. Se 10 pessoas destas centenas de milhares de ouvintes se emocionaram e sentiram o que eu senti ouvindo esta música de novo no rádio em 2026, uma música que a gente ouvia em 1985, cara, eu já tô feliz, já ganhei o meu dia. É pra isso que serve o Discorama aqui na Atlântida. 1985, Arcadia, Election Day. Agora a gente pula 3 anos pra frente, vai ouvir Pet Shop Boys. Alô, 1989. O que tu fazia da tua vida quando eu já tocava essa música aqui na Atlântida? 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

Disco é de 1988, tocou muito em 89. Faixa do disco Introspective, do Pet Shop Boys. Tocando no Discorama da Atlântida. Bloquinho dedicado à música inglesa nessa fase meio tecladeira, meio sintetizador. A gente começou no início dos anos 80, tá acabando no início dos anos 90 com o Depeche Mode, faixa do disco Violator. 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Eu trago essa rosa atrás do braço.

0: eletrônico dos anos 80. Tocou aqui no Discorama no primeiro bloco, nessa quarta-feira, fechou com o Depeche Mode, Personal Jesus.
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4: Segue a viagem. Obrigado.

esse som no rádio em 1985. Kid Abelha, faixa do segundo disco do Kid Abelha. Imagina, Kid Abelha tava no auge, no topo das paradas, fazendo show no Brasil inteiro. Rock in Rio, Hollywood Rock. Que tempo delicioso! 22 minutos para uma da tarde. Segue a viagem, segue nos anos 80.

do discão The Queen is Dead dos Smiths, 1986. 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É bom de ouvir isso, tá louco? 18 minutos para uma da tarde, é o Discorama na Atlântida, num oferecimento do Sicredi. 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Ano de eleição! Se liga na letra desse som, de 1984. 84!

Na verdade, o Renato Russo compôs essa música em 1978, ainda com o Aborto Elétrico, a banda que antecede a Legião Urbana. Que país é esse? 16 minutos para uma da tarde, 1987. RPM do disco Rádio Pirata ao vivo, Alvorada Voraz.

no Discorama da Atlântida, Alvorada Voraz. Colocando pra fora todo o posicionamento político, toda a faceta engajada do Paulo Ricardo. Tem como Legião Urbana, a música anterior, Que País É Esse? Músicas, inclusive, compostas durante o período da ditadura vigente no Brasil, foi até 1985, quando José Sarney assume. É o Discorama na Atlântida, tocando a música e contando a história. 1985, ainda estamos neste ano.

Formosa. É o nome da faixa. Agora 7:01 PM. Daqui a pouquinho tem o Pretinho Básico. A maior audiência do rádio no sul do Brasil. Um dos podcasts de humor mais acessados. Obrigado por isso. A gente é muito feliz estando aqui todos os dias para te levar alegria. Essa é a última faixa de hoje. Ainda estamos nos anos 80. Esse é o Lobão. O nome do som é Me Chama.

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19: Olá, olá, olá, boa tarde, amigo e amiga ligados na Atlântida. Estamos chegando com o Pretinho Básico desta tarde de quarta-feira, 19 de agosto de 2026, depois do Discorama, aula no Discorama hoje. Sobre
20: isso é muito
19: sobre
20: bom.
19: A música dos anos 80, uma aula temático anos 80 hoje.
20: Bom, quem que tocou
19: primeiro bloco só bandas de pop eletrônico inglês. Cita algumas aí pra mim.
20: New Order?
19: New Order não toquei, casualmente.
20: Dura,
19: toquei.
20: Human League
19: toquei.
20: Boa. Pet Shop Brocha
19: toquei também.
20: Bem, hein?
21: Rhythmic.
19: Rhythmics não toquei.
20: Não tocou.
19: Toquei Frankie Goes to Hollywood. Relax.
20: Bem legal essa música.
19: Bem legal. Daí pra acabar toquei Personal Jesus do Depeche Mode.
20: É verdade, eu ouvi.
19: Musicaço, uma vibe lá
20: e
19: em
20: o
19: cima.
20: Segundo bloco
19: só música nacional dos anos 80.
20: O que tu abriu?
19: Abri com o Kid Abelha Educação Sentimental 2.
20: Kid Abelha que vem aí, hein?
19: Vem aí, vai fazer show no Beira-Rio, exatamente,
20: seis,
19: promoção na Atlântida, inclusive. Daí toquei Legião Urbana, Que País É Esse?
20: Muito
19: ano de
20: bom,
19: eleição,
20: hein?
19: Música composta em 1978 e em 2026 ela é mais atual do que nunca. Depois toquei Alvorada Voraz do RPM, que também tem esse cunho político.
20: Virada
19: e mais.
20: Do século, né?
19: Virada do século, Alvorada Voraz. Depois eu toquei, agora não vou lembrar.
20: O tu Traje tocou... a Rigor?
19: Ah, não, eu toquei Zero, uma banda paulista dos anos 80. Não, eu toquei a outra, Formosa.
20: Formosa, legal.
19: Formosa. E por último, Lobão, Me Chama.
20: Ah, vai bem, Lobão,
19: hein? É bom bloco.
20: Aprendeu, Alexandre.
21: Qual é a Formosa? É aquela que tem gente boa que me fez.
19: Não, essa aí agora eu sei que ele gravou com o Paulo Ricardo. Formosa é mais uma noite sem
20: ouvindo,
19: você.
20: Ouvindo, eu falei isso, né?
19: E parece nem ligar.
20: Faltou Pleb Rude nesse
19: faltou.
20: Bloco.
19: Eu né? achei que ia ser muito barulhenta o Até Quando Esperar e muito chata o Proteção.
20: Mas isso depende do astral da pessoa.
19: Exatamente.
20: Música lenta não muda nada.
21: Mas
20: luz,
21: se tu
20: né?
21: tava ali no não, país, não. Que país é esse?
20: No Brasil.
21: Meu bloco de tocar que país é esse?
20: Eu Proteção
21: pensei.
20: E o Voloz Amorado.
19: Juro que eu pensei. Mas enfim, falamos do Discorama e eu pego esse gancho pra falar de uma rádio aqui de Porto Alegre chamada 102.3 FM.
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19: 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O dia inteiro, clássicos dos anos 80, 90 e também já clássicos dos anos 2000. 102.3 aqui em Porto Alegre. 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Muito boa tarde, Rodrigo Adams.
4: Muito boa tarde, Peter.
19: Tudo bem contigo, irmão?
4: Sou um ouvinte, conto mais a 102.3 quando tô na viatura.
19: Quanto mais ouvir, melhor, né, cara?
4: Já estava ouvindo, tu botou uma música ali que, bah, cara, dá uma memória afetiva muito legal.
19: Qual seria ela?
4: Stereo MC, Step It Up.
19: Ah, Step It Up, muito legal. Deve ter sido numa sexta ou sábado de noite.
4: Não, cara,
19: pela vibe, né?
4: Uma porrada.
19: Demais. 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
22: Olha, Alexandre,
19: tudo
22: boa
19: bem,
22: tarde, tudo
19: garotão.
22: Certo?
19: Lindo,
22: ah,
19: tá lindo
22: cara,
19: hoje com
22: lindo
19: esse boné.
22: É esse estúdio cheio aí, cara.
19: Também é, também é. 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
23: Muito boa tarde, Alexandre, uma boa quarta-feira.
19: Já tá arredando aí, Leandro.
23: Não, que falou estúdio cheio, fui fazer a contagem dos integrantes.
19: Não, tamo bem, tamo bem.
23: Não está lotado.
19: Não está lotado,
23: cheio.
19: Está confortável, está cheio, porém confortável.
23: Isso.
19: 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Rafael Gomes.
22: Fala, Alexandre, boa tarde.
19: Muito boa tarde, tudo certo contigo?
22: 100% contigo.
19: Tudo lindo também, muito obrigado.
22: Por que tu tirou teu casaco do Coronel Mostarda?
19: Porque tava com calor, o Discorama me deu calor.
22: Mas tu tava bonito com o amarelo radiante.
19: Obrigado, muito obrigado.
22: É.
19: Eu te cumprimentei, Rafinha.
4: Ah, a gente saiu falando. Boa tarde.
19: Ah, é, a gente saiu falando, mas não te deu boa tarde
4: não,
19: oficial,
4: não deu
19: né?
4: Boa tarde,
19: boa tarde
4: né?
19: Oficial.
4: Boa tarde pra
19: boa
4: nós.
19: Boa tarde, oficial.
4: Para o público especial.
19: Coisa
22: fala,
19: boa.
22: Rafinha, boa tarde.
19: Muito bem.
4: Boa tarde.
19: Muito bom. 19 de agosto, 2026. Hoje é dia da fotografia.
22: Olha aí.
19: Ah. Olha aí. Bonito, hein? Dia da fotografia.
4: Abraço PG, meu parceiro lá do Havaí.
19: Ah, não. Fotógrafo.
22: Não, não, não.
19: Legal, cara. Hoje
22: é.
19: Também é dia do artista de teatro.
22: Aí, Rafinha.
19: Aí, parabéns Rafinha.
4: Obrigado,
19: mas esse é teu dia
4: obrigado,
19: aí, ó. Artista
4: obrigado.
19: De teatro.
23: Mesmo dia da fotografia.
19: Mesmo dia.
22: Veja. Abraço pro artista Jefferson.
19: Dia das artes.
4: Também.
19: É verdade.
4: Também.
22: Ele não é de teatro, ele é de circo.
23: Já no momento ele tá preso, né?
22: Ah, mas no teatro ele tá e circo são.
23: Mas no momento ele não é nem de teatro, nem de circo. Ele é da cadeia.
4: Lelê, na verdade.
23: Oi?
4: Informação é essa, ele foi pra uma rehab.
23: Pô, cara, álcool, cada né? dia uma informação, cara.
19: É,
23: a primeira
19: tá
23: que ele
19: preso.
23: Tava internado, tava em estado grave, estado estável, tava preso e agora tá na rehab.
4: Tudo,
23: ele
4: se dá, preso. Tudo se dá pelo excesso de álcool.
19: Foi preso porque estava aplicando golpes com o palhaço ketchup junto às pessoas com uma maquininha.
4: Puta, aí é foda.
19: É isso aí, não é a nossa maquininha da Vero.
22: Que a Vero é...
23: Ruim usar o personagem de palhaço, que é um personagem tão
19: infantil,
23: tão, lúdico, tão legal pra aplicar golpe, né?
22: Mas tem muito Lelê, palhaço ao longo da história que tem uma vida... Regressa,
23: mas não, que cria, aplica golpes, né?
22: Ah, tem sim.
23: Tem?
19: Tem, tem.
22: 22.
4: Fofão era criminoso.
19: Dá cuidado com o que
22: não,
19: vai
22: eu
19: citar.
22: Vou falar um.
19: Ah, tá.
22: O Kurt do Simpson.
4: Crush, animal.
19: Crush.
22: Ah, lembrei, pensei no cachorro.
4: Animal, né? Animal.
19: Isso, cachorro que
4: cara, o Adas tá sem paciência hoje.
22: É, a gente vê que o animal.
19: O despertador não fez bem pro Adas.
4: Tem áreas de interesse.
19: Animal.
4: Tem áreas de interesse que me pegam. Desculpa, foi.
22: Não, mas é que eu
19: tô com o outro. E o outro? Vamos ver o outro.
22: O Simpsons tem que saber. O outro é o... Bah, não sei se eu posso falar.
19: Por quê?
22: Azar, é azar, o Bozo.
23: Sabe que...
22: É Bozo.
23: Acho go... Não, tem o Gozo também do Hermes Renato.
22: Não, eu falei o Bozo.
4: Foram três ou quatro Bozo, né? E aí um deles era o Bicudo.
22: É. Não, o Fofão também é criminoso.
23: Por quê, cara?
4: Uma faca.
22: Fofão tinha uma faca na fantasia dele.
4: O Rafinha,
22: e tem o It, né?
4: Ah, isso aí.
22: O Pennywise. O Pennywise também é criminoso.
19: Sem medo, hoje estamos sem medo.
4: Sempre lembrando, quando tu achar que tua vida tá uma merda, lembra do Fofão, que nasceu com os bagos na cara e nunca reclamou de nada.
23: Eu me precipitei, eu tentei introduzir na cultura do meu filho o Simpsons. Mas é muito
22: não,
23: cedo.
22: Não dá, muito cedo.
23: Ele falou que desenho feio esse.
19: É, não, muito cedo.
23: Os traços.
19: Deixa
23: não
19: eu te dizer,
23: muito...
19: começa com South Park.
22: Não, tá louco?
23: Aí que tá. Eu trouxe os bonequinhos agora da Copa.
22: Ele gostou,
23: e já comecei a botar ali pra ele interagir.
19: Aí
23: depois eu já. Né?
22: Pra tu ver, sabe como é que eu conheci South Park? Na madrugada do SBT.
3: Ah, é?
22: E eu tinha uns 9
3: South
22: anos.
3: South Park no SBT.
22: Pois, tava na madrugada no SBT.
3: Que loucura.
19: 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O petinho básico é o Pipoca, ou a Pipoca, que, na verdade, já esteve aqui. Não?
22: Não, é outro.
19: É outro
22: não,
19: Pipoca?
22: Quando ela vê, era milho ainda.
3: mas eu me lembro de uma Pipoca aqui. Que
22: eu também,
3: mesma
22: também
3: raça.
22: Também
3: era a mesma raça.
22: Também é que Pipoca é um nome bem comum.
19: Pra essa raça cachorro, é primeiro, segundo, ou o primeiro ou o segundo que eu vejo.
5: Você disse Pipoca.
22: Pipoca, Luna, quem mais?
19: É.
22: Bob.
19: Rex. Croissant, Sobe. Mariola.
3: Como é que é o nome dessa raça aí?
19: Rapadura.
5: Yorkshire, mas ele vai meter uma barraca.
22: Mas ele mete
5: ali.
22: Uma, é.
19: Yorkshire.
5: É.
22: Eu adoro quando ele fala assim.
19: Sabe por quê?
22: Eu adoro.
19: Pergunta pro teu professor, nosso amigo querido Fábio Emerim.
5: Teu dad. Ele
3: tá nos ouvindo.
22: Ele é o
19: tesão. Deve estar nos ouvindo, porque Yorkshire é a região lá do
5: de Yorkshire.
19: Do Reino Unido. Da origem do bichinho.
22: É, mas é complicado, né?
5: United Kingdom.
19: Yorkshire.
5: É verdade.
19: Reino Unido, United Kingdom.
5: Tem coisa que tu tem que abrasileirar, né? Um pouquinho que nem a gente fala, né?
19: Não, mas Yorkshire tu não vai abrasileirar.
5: Não, mas é o jeito de falar. É a Yorkshire, né? Ninguém já viu alguém falar, eu tenho Yorkshire? Já viu?
19: Não.
5: Então.
19: É verdade.
3: Yorkshire. Não, mas é que talvez tenha...
5: Tem o quê, Lelê?
3: Quando a gente começa a
19: aqueles vícios de linguagem. Exato, vícios de linguagem que tu pega errado e nunca mais.
22: Mas aí o cara acaba falando certo e passa vergonha mesmo
5: a
22: assim.
5: A mistura com Shih Tzu.
19: É verdade, bem observado, Vinícius.
22: Porque às vezes é mais fácil tu passar.
3: Mas isso é muito louco, né, cara?
5: Rolar,
3: tu fala certo e passa vergonha porque exato. Todo mundo fala errado.
19: É que nem no inglês no rádio. Ah, ok, o inglês não é a língua nativa do locutor de rádio no Brasil. Não, óbvio que não é, o cara é brasileiro, a língua sim. nativa dele é português. Mas quando o cara vai anunciar, falar o nome de uma música, de uma banda, pô, cara, tem que falar.
5: É, a pronúncia
19: com
5: tem que
19: o mínimo de pronúncia de inglês.
5: Benson Boone.
19: Mas é, o Benson Boone. Né?
3: Um
19: o
3: cara,
19: Benson,
3: um cara lá, que é, lá. Que é, às vezes vira é alvo de chacotas por causa do seu inglês, e ele fala o inglês mais correto que eu já vi um brasileiro falar, é o Supla.
19: Verdade.
3: O Supla, por quê? Porque ele morou lá.
19: Morou lá, exato.
3: Ele tem o sotaque de lá.
19: Exatamente.
5: Tá, a gente entende isso, Lelê.
22: É como que assim, quando enfim? Todo mundo não, é idiota...
5: Que a gente morou lá.
3: Supla, quem morou lá?
5: O Supla não morou em Nova York um tempão?
3: Cara, ele morou...
19: Anos e anos da vida dele. Não, muitos anos. Anos.
5: Morei na Califórnia, na Flórida. A gente pega essa coisa do native, né? Que é o native speaker. Tu sabe muito bem, tu morou lá, né?
22: Tô prestes a viver isso, né? Também.
5: Tu é, o Vini vai ver isso, vai morar.
19: É. Que legal. O que mais vocês querem falar de vocês aí, não, pra gente voltar no programa?
3: Vai morar onde, Vini?
5: Eu fiz lasanha.
19: Foi ontem?
5: Lasanha eu fiz ontem.
19: Fez lasanha
5: com massas romenas.
19: Legal,
5: é pra falar
19: da gente. Isso, vai ficar falando da gente aqui, cara.
3: Parei. Tu vai morar onde, Vini?
22: Não, vou falar fora
19: ele
22: da...
19: Ele não vai morar em lugar nenhum, ele vai fazer um intercâmbio, cara. Intercâmbio!
3: Não, vamos, Inter!
22: Vou morar.
19: Quantos dias?
22: Um mês
5: e vai pegar dois?
19: 35 dias tu vai morar nesse lugar.
22: Isso aí, morar.
3: Alguém. No critério Rafinha Menegas.
5: É, tá claro que é, cara.
19: Morar, tá.
22: Mas não, o Rafinha ficou uma semana no Havaí, disse que morou no Havaí.
19: Não, cara, pelo amor de Deus.
5: Eu não fiquei
19: cara.
5: Uma semana, eu fiquei 17 dias e eu tenho a minha comunidade.
3: Não, no critério do Rafinha, eu e o Adams viramos cidadão americano.
19: Olha só, deu agora. Gente, palhaçada agora.
5: Vamos sair do estúdio, Alexandre.
19: Cala a boca.
22: Tchau.
19: Cala a boca.
5: Tá bem?
19: O petinho básico é a ou o Pipoca.
5: Yorkshire.
19: Um Yorkshire Terrier de um aninho, dos tutores Milena, Eduardo e Heloísa, de Balneário Camboriú.
3: Tem uma foto de perna aberta ali, pra ver se tem o
5: tipo, isso,
3: ver se, não, só pra ver se tem o tiquinho, pra ver
5: que
3: se isso, é, não, é não, cachorrinho ou cachorrinha.
22: Eu não vou manjar tico de Yorkshire.
3: Só pra ver, porque o apresentador não tem o sexo do animal
22: só
3: aí.
22: Só meus colegas.
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22: É a pipoca.
19: É a pipoca.
3: Ali, ó, tá ali, ó, a pipoquinha.
19: Tá bem.
5: Piroca.
3: Não tem piroca.
19: Não, é a pipoca.
5: Sorry.
19: Nosso ouvinte aniversariante é Joares Hemsing.
3: Joares?
19: Joares. Não é Ju. É Joares. Com S no final, inclusive.
5: Joares.
19: Ou talvez Joares. Será que não é Joares?
5: Pode ser. Joares Presunto Cantante.
3: Quê?
5: Hemsing.
22: Ah,
5: pra mais aula de inglês, vem comigo.
22: O Adams tá loucaço aí.
0: Pô, cara, teu cérebro deu um nó agora.
4: Uma convivência
5: é muito... Não, né? Bota no meu de fazer tuas cagadas.
0: O Joares Herzing. Ele é motorista de carreta, Câmara Fria, de Tigrinhos, em Santa Catarina.
22: Olha a cidade do Porã.
0: Fazendo 38 anos.
5: Cadê o Porã?
0: A cidade do Porã é Tigrão.
22: Ah, é verdade.
6: Ele gosta de Urucil Público.
23: Quarta ou Porã, uma não...
0: Isso,
23: não
0: vem. Quarta ou Porã, uma já peguei que ele não vem.
5: Parabéns ao irmão ali, né?
0: Ele é teu irmão. Aniversariantes famosos, começando com o narrador Jorge Igor.
22: Olha aí.
0: Fazendo 41 anos de idade.
22: Parceiraço.
23: Eu gosto muito desse cara.
22: Ele é bom pra caralho mesmo.
23: Não apareceu a imagem.
0: Esperando a imagem aparecer pra eu ver quem é.
23: Vai na casa, hein?
22: Será que operador? O Gomes mandou a imagem?
6: O Natan mandou.
0: Tem certeza? Você tem certeza disso?
22: Absoluto.
0: Ok.
22: A equipe, mas
5: fantástico. Ainda,
23: ainda hoje. Fantástico aqui.
0: O que, que é isso?
5: Cara? Não pegou?
0: Não.
22: Mas o que, que tem a ver o Fantástico?
5: Sim.
0: Jorge Igor é narrador.
5: Cara, ele falou Jorge Igor e... TV.
22: Não, não é da Casa TV, é da GE.
5: Da onde é que ele é, então?
23: GE TV.
22: GE TV.
5: Beleza, parabéns. Cadê o cara também?
6: Não, esse o Natan não mandou.
0: Tá, esse não, o Natan não mandou,
22: eu
0: certo.
22: Eu tenho certeza.
0: O Natan passou duas semanas produzindo o Pretinho Básico numa pressão tenebrosa no pescoço e não errou uma vez.
22: Aí agora tu tá tranquilo.
5: E agora é culpa do Natan.
0: Parabéns ao Jorge Igor, narrador, 41 anos, Penélope Nova.
5: Olha aí, hein?
6: Essa tem.
0: Apresentadora Penélope Nova, filha do músico Marcelo Nova, fazendo 53 anos.
6: Eu achei que era da MTV, né?
23: Não, achei que era a Penélope Cruz. Confundi.
0: Uhum. O rapper Fat Joe.
5: Oh my God.
0: Tá fazendo 56 anos hoje.
23: Qual seria o grande hit do Fat Joe?
0: Ah, o Fat
23: Joe.
0: What's Love?
4: E ele tem também uma com a Thalia que bombou aqui no Brasil.
0: Não,
4: I want
0: tô ligado,
4: you.
0: É?
22: É, essa é inesquecível.
0: Certo.
4: Bah, tu tinha 2 anos na época, né, o Mangol?
5: Ah, mas...
22: Hoje é com o Mini.
4: Não. O Mini Jory vai fazer.
0: O problema é de vocês, se resolvam.
5: É isso aí.
22: Olha só.
5: O padelista tá nervoso.
22: Que país é esse? Eu não tava nem no saco do meu pai. Você não é a música.
23: Que bobagem, tem um monte de música que tinha 2 anos. Só cantar. Tem um monte de música que tinha 2 anos. Só cantar.
0: Desculpa, só porque tu quer comparar. Que país é esse da Legião Urbana?
6: Que país é esse, ele falou.
22: Não,
0: eu entendi. Quer comparar a Legião Urbana, que país é esse, com qualquer música do Fat Joe?
22: Não, é que tu, ele fala não, que o cara não conhece. Entender. É isso aí.
0: Não,
22: o Adas, que o cara não conhece é a música
23: Adas
22: pela idade.
23: O Adas colocou mal. É, ele não pode dizer que porque ele tem 12 anos não pode conhecer a música. Quantos anos tu tem? Quem tu nasceu?
4: Vou fazer 45, 82.
23: 82. Eu te garanto que tu conhece dezenas de músicas de 84. Não tinha 2 anos.
5: Tem razão, né?
6: Citou na abertura do programa um monte de banda dos anos 80 aí.
22: Certo. Meu voto é no Lelê, tá?
0: Tá bem, mas não tá na hora ainda da votação. Pode mudar.
23: É cedo.
5: Ainda é cedo, né?
0: Heloísa PRC, atriz, fazendo 60 anos hoje.
6: Baixa cadeira.
22: E a filha dela tá bombando.
0: 60 anos? 60 anos, Lelê.
23: Nossa.
0: Marcos Palmeira, o ator Marcos Palmeira, fazendo 63 anos hoje.
5: Maravilhoso.
6: Encontramos uma foto dele de camisa.
22: E ele não se dá
23: nada
22: bem.
23: Nada a ver, cara.
22: E ele não se dá bem com aquele cara, né?
5: Não, é esse que tá sempre sem camisa.
23: Sem camisa é o
0: Patrício.
5: Tá confundido. E ele tava em Três Graças.
0: Mas ele já teve o tempo de sem camisa dele.
6: Claro que teve.
4: Ele fez Mulheres de Areia, mas o Marcos Pasquim era o pescador parrudo.
5: Que tá sempre sem camisa.
6: Mas esse aí também. Humberto Martins também.
0: Também. John Stamos, o famoso ator John Stamos, está fazendo 63 anos hoje.
6: Ele é famoso.
23: O que ele fez?
5: Ele anda na entrada, ninguém sabe.
6: 13 é demais, que era três caras criando três gurezinhas.
23: O 3 é demais, eram 3 caras.
0: É. 3 é demais.
6: É que no caso eram as 3 filhas.
23: Mas é legal.
0: O John Deacon, ele é baixista do Queen, fazendo 75 anos hoje.
22: Cabelinho.
4: É esse aí que pegou e descansou da banda e comprou uma ilha e largou fora.
0: Acho que é esse.
4: Isso é animal.
23: Vezes dá uma cansada,
4: ganhou tanta grana que disse assim, ó, vamos fuder, comprei uma ilha, tô largando.
6: O Peter tá quase fazendo
0: isso. Eu só tô pela ilha.
4: A ilha do pavão.
23: Ah, isso é muito massa, né, cara? Tu cansa do troço, compra uma ilha.
0: Compra uma ilha e vaza.
4: Pronto.
0: Diz pra galera, falou, valeu.
22: 70 mil.
0: Matthew Perry. Pô, Matthew Perry, cara, morreu agora há pouco. Faria 57 anos, o Friends. Matthew Perry, pereceu em 2023.
22: Muita coisa, né?
7: Bebida, droga, remédio, muita depressão. Misturança.
0: É, vida louca, tudo, né?
23: Os excessos que a gente falou aqui não pode, louca, né? Cara.
20: Tipo do artista Jefferson. Jefferson. Ele meteu o pé, né?
22: O cara comete excessos no Pretinho Básico, né? Imagina ter uma série conhecida mundialmente.
7: Não, a série mais conhecida do mundo.
20: Chaves.
22: Friends.
20: Aí, Friends. Nunca vi. Nunca me pegou Friends.
7: Chaves é mais conhecida no mundo latino.
20: Não, eu sei o que é, tipo, mas assim, nunca vi mesmo.
7: Eu também não, cara. Nunca
22: me pegou. É que essa é a loucura.
0: Teve quando, o seu tempo, Friends.
22: É, quando o negócio tu não assistiu, mas tu sabe o que
7: é.
22: Sabe.
7: Não, isso é óbvio.
22: Essa é a grandeza do negócio.
7: Tu anda por Nova York, tem muita referência de Friends.
0: Em Porto Alegre tem referência de Friends. Tem apartamento em Airbnb.
22: Tem o AP da Mônica.
7: É casa da AP da Mônica.
22: AP da Mônica.
7: É genial.
0: Por falar nisso, cara, o Friends, na época eu vi tudo, praticamente tudo do Friends na época. E tentei ver de novo agora, hoje em dia, um ano, dois atrás, assim, não empolgou.
20: Essa é a diferença dos filmes do Denzel Washington.
0: Pelo amor de Deus, cara.
20: Tu vai ver.
0: Ah, sério, mano.
22: Mas na época...
0: Tu vai ver o quê, Rafael? E aí?
20: 2000 e... Filmes de 15 anos atrás, tu vê agora, é muito recente.
0: É que Friends é bem mais. Friends é 30 anos.
7: Legião Urbana, tá dando um nó do inglês pro português.
20: É verdade? By the way, Adams.
23: A gente acabou de falar do Marcos Palmeira aqui, tem uma série dele, do HBO, que eu já falei várias vezes aqui, lá do início dos anos 2000, cara. Mandrake é o nome da cena.
20: E os cubanos?
23: Não, não. Mandrake é o nome da série. Cara, ele faz um detetive no Rio de Janeiro.
20: Puta, eu já vi essa série.
23: Cara, ele passa o rodo.
22: Qual é o nome mesmo?
20: Ele pega todas as minas.
23: Cara, o chefe do escritório dele é o Miele. Ah. Cara, e a mulherada, é tudo rola no Rio de Janeiro, cara. Copacabana, tudo.
22: Carnaval.
20: É irado.
23: E é com uma como é que eu vou dizer assim, uma textura de série gringa mesmo.
22: Sim.
23: Eu acho que foi uma das primeiras produções da HBO no Brasil.
20: A foto é muito boa, né?
0: Muito bem.
20: A foto do filme.
0: Vamos em frente agora com os destaques do Pretinho, mas antes, a última aniversariante do dia.
20: Meu Deus, nasceu gente hoje.
0: Exatamente. Né? Não faria hoje 143 anos hoje.
22: Não sabemos.
0: Não faria 143 anos. Cara. Ela morreu em 1971, Gabrielle Coco Chanel.
20: Maravilhosa!
0: A mulher que revolucionou a moda e ela era estilista, obviamente.
7: Criadora da Umbongo.
0: Criadora da expressão Pretinho Básico.
20: Boa.
0: E também do famoso perfume Chanel número 5.
20: Mas tem bolsa também, tem bolsa, não?
0: Tem bolsa, tem tudo que tu imaginar, tem.
7: Um comentário de moda do Rafinha.
0: Tem bolsa.
20: Ah, não. Já vi várias lojas vendendo.
7: O cara deu uma puta explicação, ela criou a expressão pra ti, o básico, o Chanel número 5, tem bolsa.
20: Ué, só falou do perfume, não
22: o
20: falou
22: de bolsa. O corte
20: de
22: cabelo é por ela também? Um Chanel?
23: Não, ela tinha uma cabeleireira.
22: Não.
7: Puta, é excelente pergunta.
0: A tua pergunta é espetacular. Pois e é. Deve ser.
22: Né? Pois
0: deve
22: é.
0: Ser.
22: Deve ser.
0: Porque ela é de 1800 e alguma coisa.
20: Ela faria, né? 143 anos.
0: É.
20: Mas ontem perdemos duas atrizes, né?
23: Ah, é verdade.
0: Verdade, claro, inacreditável, verdade, né? Duas das gigantes só, numa atacada. Né? Não, você não foi na mesma atacada, não, exatamente,
22: mas,
0: né?
22: Mesmo fora, lugar?
7: Não é.
0: Não tem a ver,
7: mas
0: Chanel
7: muita
0: é.
7: Mas muita gente confunde.
22: Num bar, isso aí é ótimo.
7: Ela popularizou.
0: Oh, pega a gente.
7: Ela popularizou, mas o nome já existia, por incrível que pareça.
0: Certo.
22: Tu sabe que esse teu corte de cabelo é inspirado na Coco Chanel.
20: No cocada. Ah, tu tá brincando.
0: Certo.
20: Já começa a conversa aí.
7: Inspirado no cocô.
0: 1:24 nos destaques do Pretinho aí, meu irmão. O grupo que fabricava armas em impressoras 3D é alvo de operação e tem 16 integrantes presos.
7: A operação 3D foi deflagrada hoje na região metropolitana de Porto Alegre e não é que as armas eram perfeitas, elas funcionavam.
0: Claro, cara.
7: Eles conseguiram criar um método de sistema onde, com uma impressora básica 3D, uma impressora, tu conseguisse imprimir armas que funcionavam de maneira relativamente bem. É o que diz a Polícia Federal. Então era um grupo de pelo menos 15 pessoas que imprimiam essas armas.
0: É um trabalhão, cara, porque tu tem que pra montar
7: peça por peça.
0: É peça por peça, cara.
7: A polícia, muita tinta, né? A polícia descobriu isso há uns 2 anos, quando começou a encontrar peças que pareciam ser de armas de impressora 3D, porque é muito difícil tu encontrar uma peça de arma solta, né? A polícia consegue identificar mais armas que não deveriam estar no mercado, etc. Mas peças de armas não é algo muito comum. Uhum. E isso começou a ser comum na região metropolitana de Porto Alegre. Então, Canoas, Montenegro, Triunfo, Eldorado do Sul, São Leopoldo, Porto Alegre, pelo menos 16 pessoas foram presas, porque coisa, não é, cara, que eles estavam imprimindo pistola, eles estavam imprimindo um maquinário pesado, metralhadora, AK-47, armas de difícil acesso, que a polícia ainda não sabe. Número 1, como se encontrou uma receita pra tu imprimir uma arma que funcionasse. Uhum. E número 2, armas que são extremamente valiosas. Então, por mais que o Lelê brincasse, puta, isso vai muita tinta, isso vai muito tempo, o custo-benefício era absurdo.
0: Absurdo.
7: Porque uma arma dessas é caríssima.
1: Parabéns ao Denarc, né?
23: Hoje é.
20: Tem razão.
1: Parabéns ao Denarc, pelo
0: menos. Não, é que sabe. E a inteligência por trás desse negócio, cara. Ah. Então, que coisa absurda,
20: e
0: cara.
20: E não é artificial.
23: Não é 3D?
7: Como assim, cara?
0: Como assim não é artificial?
20: A inteligência da polícia.
7: Ah, meu Deus do céu.
0: Não, eu tô falando da inteligência para o crime, no caso.
20: Não, eu tô falando da inteligência da polícia de identificar isso aí e prender os responsáveis.
23: A inteligência da polícia foi mais inteligente que a inteligência dos bandidos.
20: E artificial, né? Não, é uma inteligência artificial. Vocês não estão pegando.
0: Não, mas tá, eu não vou, não, cara, é que é muito difícil. Não,
7: hoje tá difícil.
0: Desculpa, mas assim, é muito difícil acompanhar o teu cérebro, cara. Eu sou muito limitado. Eu sou muito limitado.
20: Tem que conviver mais comigo.
1: Tu é inteligente demais, né?
23: Mas é, cara, ô Joia, parabéns, parabéns pro Denarc mesmo, que foi quem fez a...
0: Sim, bom, nossos ouvintes, inclusive.
23: Com a inteligência...
20: Amigos,
7: e
20: né?
7: É Polícia Federal, né, gente? Quando tem uma operação, normalmente é Polícia Federal. Sim. Também.

0: Isso é lá na tua terra.
1: Tá? No Japão?
0: Na China.
2: Ele sabe onde é a terra dele.
0: Na China.
1: Cara, eu moro em todos os lugares.
3: Ele é cidadão do mundo.
2: Ele é onipresente.
1: Eu estava no Havaí às 5 horas do Japão. Encontrei vários mestrezinhos por lá. E a culinária é maravilhosa. Os havaianos adoram o mestre. E as crianças também.
2: Cara, quem é que vai parar isso?
0: A notícia é a seguinte, tá? O rapaz foi... Ele foi flagrado bebendo, dirigindo.
2: Ah, não.
0: E a polícia...
1: Não pode?
0: A polícia chinesa soltou um mandado de prisão contra ele. Como ele queria escapar do mandado de prisão, o que, que ele achou que era uma ótima ideia? Forjar a própria morte.
1: Ai, ai!
0: E aí, cara, ele fez um planejamento de guerra envolvendo a família e vizinhos próximos pra que encontrassem o corpo dele numa temperatura mais fria. Meu Deus. Então ele comprou remédios e cremes.
1: Não é possível. Quando vê, o cara morre mesmo.
0: Que esfriassem o corpo dele.
4: Cara, vocês não tem que ser preso, tem que tomar pauleira.
1: É verdade.
0: A mãe e a avó dele participaram como cúmplices.
1: Mas a família era da bagunça.
0: E ele ficou treinando durante muitos dias prender a respiração ao máximo.
1: Porra!
0: Pra que quando as pessoas vissem o corpo dele, então a mãe e a avó colocaram um pano no rosto dele, pra que ninguém visse a expressão dele, porque elas disseram que o rosto dele ficou muito desfigurado.
2: Meu Deus,
0: colocaram
2: um paninho. Eles chegaram pra prender, ele tinha que fingir que tava morto.
0: Exatamente.
2: Aí o coração.
0: E aí. Não, mas ele treinou uma técnica de resfriamento e trancar.
2: Ficar geladinho?
0: A respiração.
2: Quando morre, fica geladinho?
0: Isso.
4: Bah, eu já chego
2: não
4: com
2: sei, a cor,
4: eu chego com tudo. Já vamos ver se tá morto mesmo. Vamos fazer uma autópsia aqui.
1: Dá-lhe um tapão de malandro.
0: E eles foram chamando os vizinhos pra ter várias testemunhas de que ele estaria morto.
2: Soco no
0: organizaram
2: saco.
0: Um velório, compraram um caixão. E como que a polícia descobriu toda essa fraude? Porque quando foram investigar a compra do caixão, bateram que o caixão foi comprado antes da data do óbito.
2: Não é possível. Não,
4: mas planejamento.
2: Ah, planejamento.
1: É planejamento.
0: Não, não, mas uma semana antes.
2: Seguro de
3: mas às vezes a galera vê ali já, tá indo já.
0: E a polícia começou a ir atrás, achou...
2: Mais barato, sofre
0: menos. Viu que nenhuma ambulância foi chamada pra constatar...
2: Só por diversão, eles, não, vamos atrás disso aqui agora.
0: Pra constatar o óbito, viu que nenhum médico fez a assinatura na certidão de óbito.
5: Acho que isso é o mais importante.
0: E aí foram atrás das câmeras e com inteligência artificial conseguiram encontrar ele, que já estava algumas horas de distância da cidade, tentando sair do país.
4: Esse cara tinha que ser preso numa câmara de frigorífico e dizer agora, respira, camarada.
2: É, quer ficar geladinho?
4: Não sabe então treinar, vai.
2: Acabou gastando mais em patuscada do que se tivesse pago a multa e ficasse pianinho.
4: Ah, tu treinou pra ficar geladinho? Então fica meia hora aí dentro.
5: Mas deve ser muito cara a multa lá, né?
2: Uma e meia da tarde, é em dólar, né? Uma e meia da tarde tocou o sinal da Atlântida, gêmeos casam com gêmeas em celebração feita por padres e coroinhas gêmeos.
4: Muito legal.
2: Puta, que saco que devia estar esse casamento, cara.
5: Todo mundo igual, né?
0: Na Índia, até hoje, os casamentos são arranjados.
2: Parece que só tinha três pessoas.
4: Parece que é a foto invertida, né? É o xerox, a fotocópia é autenticado.
2: Quatro pessoas no caso.
0: Os casamentos são arranjados pelas pessoas mais velhas da família.
2: Pela
0: os teus pais e os teus avós que arranjam os teus casamentos.
2: Certo.
0: Os gêmeos da foto estavam procurando gêmeas para se casar porque eles tinham esse sonho. O Nikhil e o Akhil, tá?
5: Mas é o seguinte, os caras não se parecem.
2: As minas também não.
0: O Nikhil e o Akhil têm 32 anos.
2: Mas os
0: padres parecem. A sociedade e a família.
1: E os coroinhas também, né?
0: A sociedade e a família indianas, eles estavam ficando preocupados porque depois dos 30 fica cada vez mais difícil do casar na Índia. E eles contrataram uma empresa especialista em arranjos casamenteiros para encontrar as gêmeas também de 30, cerca de 30 anos.
1: Mas por que fica mais difícil casar depois dos 30 lá na Índia?
0: Porque como os casamentos são arranjados desde muito cedo, Rafinha, tu não encontra pessoas solteiras com a idade avançada.
1: Mesmo We love twin girls!
0: Então as famílias que têm as pessoas solteiras têm pessoas de 15, 17, 18, 19, 20 e poucos... E não já quer estão, casar com alguém de 32.
1: Verdade.
5: O que chama atenção é que eles casaram na igreja com um padre. Eles são cristãos, né? Na Índia. Porque normalmente 90 e poucos por cento da Índia adota o hinduísmo, né?
0: A gente não tá esperando esse comentário vindo de ti.
2: Nem
0: parabéns,
2: eu, cara. Não, nem eu, nem que parabéns, nem me chamou a atenção mesmo.
4: E vamos fazer o seguinte: ninguém vai pesquisar se tá certo, porque é legal o jeito que ele falou.
2: Ele veio com uma puta informação.
1: A tua confiança de trazer isso me faz
4: acreditar. Três pegaram o telefone pra
2: cara, é por
0: o cara falou hinduísmo.
2: O Rafinha falou
0: há quantos anos não se falava a palavra hinduísmo nesse programa?
2: Tem toda a razão, mas o Rafinha.

0: Rafinha falou uma... Observem o que falou o Rafinha.
1: Mas quando eu tô atento,
0: uma
1: eu
0: idiotice dita com tanta convicção...
1: Exatamente.
0: Parece ser um troço isso, espetacular. Por isso que tanto idiota se dá bem.
1: Exato, né? Exato.
2: Calma, mas... Óbvio,
0: porque ele não fala com convicção. Não, tô dizendo que é tu. Eu tô dizendo que a convicção é importante. Mas nós vamos atrás agora.
3: Informação.
0: Pra confirmar a informação. Lelê.
1: O cara que vai dar o voto.
3: A principal religião da Índia está correto, o Vini Moura. É o hindu. Porém, a porcentagem tá bem errada.
0: É.
3: Quanto que não é? Não é 99, é 79, é 20%.
2: Ah, não, eu não falei 99.
1: Não.
2: Ele falou 92.
3: Não, 99.
2: Eu falei 90 e poucos.
1: É, 99.
0: 90 e poucos. Não, mas de 20% é uma margem muito pequena. É, muito tá bom, pequeno. Cara. Acertou, mandou bem. Não,
3: 20% é uma margem pequena.
0: Pra essa informação aleatória é.
1: É o Brasil.
2: Obrigado, Alexandre.
3: Na Índia.
2: Tu tá tentando diminuir.
0: Não, mas eu tô falando percentual, não no número de pessoas. 92,
2: 79, é 12, 13.
3: Não falei 99,
1: ele não falou 99.
4: Ele pegou o 99.
2: Ele errou! Valendo o cozinho.
0: Tá bem, cara. Ele... Quem?
4: Não, para aí.
0: Não,
1: agora. Não, não, não. Foi com a voz padrão, foi com o CPF.
0: É, foi. Agora. Achei desnecessário.
2: Peço perdão, me passei.
3: A segunda religião mais famosa na Índia é o islamismo, 14,2%. E só a terceira é o cristianismo, com 2,3%.
0: Tá.
4: Poxa, tá, Lelê. Mas assim...
0: Tu tá sendo muito severo, Lelê.
4: É, ele foi bem, o Vini.
2: Ele foi tribem, Lelê.
4: Impressionante bem.
0: Obrigado.
1: É que o Lelê é ateu, não acredita em nada.
3: Negativo.
4: Cara, nunca pagar um elogio.
2: Não dá.
3: Negativo.
0: 25 minutos para as 2 da tarde. Eu peguei agora há pouco aqui o pacote, me deu água na boca. Mas eu vou guardar para tarde, porque nós vamos almoçar daqui a pouco.
2: Churrasquinho.
0: Comer uma carninha. 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
4: É o último?
0: É o último.
2: É o último. É...
0: Na tua dispensa ou na nossa?
4: Não, na do Fetter. Peguei. Tem um outro pacotinho. Sabe
0: não,
4: aquele
0: não,
4: que vem
0: em casa
4: dois?
0: Não, peraí, dispensa.
4: Aquele que vem dois?
0: Em casa é um armário.
4: Hã? Cheirou. Sabe aquele que tem os dois?
0: Sim, os dois. Assim? Aquele não tem mais faz tempo.
4: Levei tudo.
0: Ah, foi tu. Queria pedir que vocês forem lá em casa consumir as coisas que estiverem lá, reponham, por favor.
4: E eu faço uma coisa que
0: aqui
4: tu não
0: também,
4: nota.
0: Aqui também.
3: Aqui eu faço uma coisa. Minhas coisas ali.
4: Eu faço uma coisa que tu não nota. Eu sempre tiro os tênis. Eu odeio entrar na casa dos outros e levar as coisas que a gente...
0: Ah, eu espero também que todo mundo faça isso. Descalço. Quando chegar em casa, deixa
4: tá
0: o tênis na porta.
4: Lá, ó, o Lelê tá com o Rodrigo tênis Adams
0: na porta.
4: E o Adams tá com o Lelê na live lá.
3: É verdade.
0: Muito bem. Vamos dar uma girada na mesa aí, 24 minutos para as 2 da tarde. Atenção, bota uma pra nós, Adams. Tá quietinho hoje aí? O que que houve, Adams?
4: Mas é,
0: Adams. Tá chorando? Não quer falar?
2: Tá se divertindo.
1: Quero falar, eu tava prestando atenção no pão de mel.
4: Legal.
1: Esse tararaca aqui do lado foi se coçar e ele fez assim, ó.
3: Caiu o fone.
1: Não tem, não tem. Agora
3: eu falei.
1: Sério, ele até
3: é
1: foda.
3: Você é dentro do ouvido, cara. Eu tô foda.
4: Pois podia bem, ser amigos. Algo grave, né, Lelê?
3: Não, meu.
0: Imagina quando estiver usando o aparelhinho, hein, Lelê? Aparelhinho pra surdez.
3: Tá tudo certo.
4: Tudo bem,
1: boa tarde, bebês e Natan. Natan não tá. Estou mandando essa piada para o Adams contar na tentativa de salvar a reputação dele depois daquela piada de bosta do Antilock.
3: Ah, é verdade.
1: Aquela lá
3: foi bosta mesmo.
1: Três primos vão até uma gruta pra brincar. Porém, um deles era fanho. Chegando lá, o primeiro já gritando, hein? Oi, gruta! Gruta! Segundo vai e grita. Hoje eu pesquisei Pacu. Chegou a vez do fanho. Ele respirou fundo e gritou: o mesmo eu aí, mano. Silêncio. Então ele vai de novo: o mesmo eu aí, mano. Nada.
5: Que agonia.
1: Respirou fundo, tomou coragem e gritou ainda mais alto: o mesmo eu aí, mano. A gruta: quê? Quê? Quê?
4: Ah, essa foi melhor que o do Antelote, mano.
1: Abraços, é o Michael, de Gramado.
0: Adams, o que importa nessa vida é a persistência.
1: Assim,
0: em algum momento vai chegar uma piada que nós vamos rachar o bicho.
6: Não, mas eu gostei.
0: Eu gostei. O Vini já gostou, o Lelê gostou.
4: Eu gostei. Isso é um incentivo que ele
0: já já é quase 50% da mesa.
1: Eu entendi o esquema.
4: Não.
1: É ser idiota.
4: Não, e não ter graça é ter graça.
0: Sim, mas tu não, não tá sendo idiota hoje? Não, até hoje tu não foi idiota?
1: Sim, mas eu entendi agora que tem que ser idiota. Antes eu não entendi, eu só era idiota.
0: Ah, foi, entendi.
6: Foi bem mais idiota uma. Agora. Foi bem idiota agora. Peraí, olha ali.
0: O que houve, Rafael?
1: Olha lá, idiota.
4: Olha quanta gente tem no estúdio, mesmo Arna. Eu não quero ficar doente, só abrir a janela. Tu vai concordar comigo, se tu discordar...
0: Eu fui eu que pedi pra botar a janela, óbvio, essa janela tem que ser aberta.
4: Eu não fiz nenhum.
0: Não adianta nada uma janela no estúdio, que está no estúdio, para arejar o estúdio a cada vez que a porta do estúdio abre e ela está fechada, daí eu não arejo.
3: Mas isso não pode prejudicar a qualidade de som desse programa? Desse
0: não,
3: momento?
0: Não pode.
3: O ideal não é deixar a janela aberta nos outros horários.
0: Lelê, deixa eu te falar uma coisa sobre captação, sobre cápsula de microfone. As cápsulas deste microfone, elas são cápsulas direcionais. Se tu falar aqui, ó, um pouquinho distante da cápsula, já não vai pegar o barulho. É. Dá pra pegar, né? Com conclusão sobre isso. O barulho que vem da rua lá da Ipiranga, dos carros passando, não chega aqui.
1: Então se tu fala fora, assim não pega.
0: Não pega.
3: Então dá pra deixar a janela aberta, assim, mais,
0: dá
3: mais
0: pra
3: tempo.
0: Deixar.
6: Só a sirene pega.
0: Dá pra deixar.
4: Ah, a sirene pega.
0: Sirene pega porque é uma frequência mais alta,
6: é
0: né?
6: Isso, é isso, exatamente. E ela é feita justamente pra isso.
0: Isso, é verdade. Pra entrar tá no muito bem da hoje, Vini.
3: É verdade,
0: Vini. Muito
6: que
0: aconteceu
6: bem.
3: Por enquanto tem meu voto hoje.
6: Mesmo errando a porcentagem. Vini Moura, o jornalista, né?
0: Vini Moura, o jornalista.
4: Como é que vai estar o tempo hoje, Vini?
0: Cara, ele não é meteorologista.
4: Não, jornalista trabalha com tudo,
0: vou te dizer.
4: Trabalha com tudo, né?
6: Tá, e qual é o principal destaque jornalístico hoje do dia?
7: Ah, cara, vou sair por cima, cara. Tô legal assim.
4: Ah,
3: eu te dou o principal.
0: Não, agora tu não foi humilde agora.
3: A notícia triste do dia é o acidente, né? Com vários mortos lá no Paraná. É, mas é.
0: Que notícia é essa, Lelê?
3: É o destaque jornalístico do dia, né, cara? Um acidente de um micro-ônibus que tava levando pessoas para um hospital, bateu de frente numa carreta e vários mortos e tal. Infelizmente, é a notícia triste do dia.
0: Ele perguntou o destaque jornalístico. É uma notícia triste, é um fato jornalístico. Vamos, Rafinha, bota uma pra nós aí antes que comece.
6: Vai. Vai lá.
4: Fala, bebê do Zé. No programa das 18 horas de ontem, o Midas do rádio leu um destaque aí, meu irmão, sobre um empresário que espionava o concorrente para oferecer mesmos produtos aos clientes por um precinho mais baixo, lembra?
0: Claro, óbvio. Esse
3: é picareta boa.
0: Ele tinha uma cópia do WhatsApp do cara.
4: É, vai, isso aí é de uma picaretagem absurda.
0: Não tem explicação.
6: Olha só.
4: Ao iniciar a leitura, o Sandri citou a cidade e fez a velha pegadinha com um anão ali, né? Perguntando que estado fica a cidade de Campos Gerais, Rafinha? Pra que eu respondesse Minas Gerais, foi o que eu fiz.
0: Foi o que tu fez.
4: A produção com aquele ar de superioridade...
0: É previsível.
4: Só um pouquinho, não te atira. Desculpa. Responde Paraná. Então, esclarecendo, a cidade de Campos Gerais, no Paraná, não existe.
1: Oi!
0: Não, como assim ela não existe?
4: Só um pouquinho, é o e-mail.
0: Não, peraí, como ela não existe?
4: Não, peraí, o ar de superioridade aqui do teu produtor.
0: Peraí, não existe.
6: O ar de superioridade, não disso.
4: É uma tu não pode aceitar.
0: Não, mas pera um pouquinho. Independente do ar de superioridade, não é esta. A questão é: existe ou não existe a cidade de Campos Gerais no Paraná?
6: Foi o equívoco.
4: Não, equívoco de quem?
6: Meu.
4: Ah, tá.
6: Era o bairro Campos Gerais.
4: Ah. E agora? E a credibilidade? Okay. Ah, ok. Se é o cara, o cara tá sempre...
6: Não, bateu o olho, bati o olho.
0: Ok, bairro, não, a cidade é bairro? É bairro? E onde é que fica o bairro?
6: Em Ponta Grossa.
0: Ponta Grossa, que fica?
6: No Paraná.
0: Aqui, ó. Tá tudo certo.
4: Também não tá. Tá errado.
0: Tá tudo certo.
4: Não, tá errado. Tá errado.
0: Tá tudo certo.
4: Quem falou aqui foi ele.
6: Não fui eu. Não olha pra mim.
0: Não, o quê, cara?
4: Ainda bem que tu não viu. Não fui eu, não fiz nada.
1: Ele perguntou da firma.
0: Que firma?
1: Firma que eu vou te atracar, Leandro.
4: Barbaridade.
0: Uou!
4: Ninguém te respeita mais.
0: Cara, ninguém te respeita mais.
3: Informação.
0: Traz, Leandro.
3: A cidade de Campos Gerais fica no estado de Minas Gerais.
4: Eu não faria mais
7: o tempo te inocentou.
4: Exatamente. Caralho, pra mim acabou. Um abraço ao Fernando.
1: Se proibir isso aqui, acaba o programa.
4: É, não, exatamente. Abraço, Fernando. Obrigado, irmão. Sem mais.
0: Amarelinho.
4: É, 4 minutos.
0: Amarelinho pra ti.
7: Por quê?
0: Porque existe a cidade de Campos Gerais em Minas Gerais. Até então tava tudo certo.
7: Mas foi ele que leu.
0: O alemão.
4: Como ele que leu, o erro foi teu.
3: Não, ele disse que era em Minas Gerais e tu corrigiu dizendo que era no Paraná.
4: É?
3: Fake news.
7: Não, só um pouquinho. O bairro Campos Gerais, em Ponta Grossa, existe. É onde aconteceu.
3: Tu perguntou pra ele aonde fica a cidade de Campos Gerais. Ele disse, Minas Gerais.
0: Tu disse, Paraná.
7: Aceita, Gomes.
0: Entendeu?
4: 4 minutinhos.
7: Tem dia que é quatro noite, minutinho. Meu parceiro.
4: É, meu velho.
0: 4 minutinhos só. 4 minutinhos. Podia ser o vermelhinho, mas é 4 minutinhos. Só pra sentir o gostinho.
4: E o Natan não foi uma vez
0: expulso. É sabor expulsão. Mas tu volta, fica tranquilo.
7: Valeu, Gomes.
0: 4, 45, 46, 47. Aos 48, tu pode voltar,
4: Bonito. Volta do intervalo, né?
1: Ai, ai, cara, que troço triste.
4: Abraço, Fernando. Obrigado.
0: Ai, que loucura.
4: Toda vez vou ter que pesquisar minhas respostas. Vini
0: Moura.
4: Certo, a maioria.
7: Olá, pretinhos. Lhes encaminho uma charadinha para ser lida pelo Vini Moura.
4: Vá nessa vibe.
7: Presta atenção. Um navio voando, furam os...
0: Ele pensou no navio voando.
3: Começou bem já.
7: Um navio voando, furam os 4 pneus. O que acontece?
4: Ah, não, mas daí é papo de...
0: Um navio voando...
7: Um navio voando, furam os 4 pneus.
0: Os 4 pneus do navio voando furam.
7: O que acontece?
3: Ele afunda?
4: Não, ele segue voando.
0: Ele cai.
7: Não. Cara, não sei, japonês não come pipoca.
1: Ah, meu, Natri, 5 minutos.
3: Vocês estão numa disputa ferrenha, né, cara?
0: Quem é que disse que japonês não come pipoca?
4: Quem disse, merda?
7: Eu não sei também.
4: Eu não... Eu vou te dizer uma coisa. Eu vou em várias contigo. Essa aí não deu.
0: Que loucura, hein? Tá, olha só, sobre o café. Mais um capítulo, mais um desdobramento sobre o Rafinha pedir café para o estagiário, achando que o estagiário é funcionário dele.
4: Não. Aí o
0: boa contexto tarde.
4: É diferente total.
7: Deixa ele ler o e-mail agora, né?
4: Meu parceiro. Irmão, pega o café pra mim. Já trouxe o café pra ti? Isso é amizade. Isso é um ambiente leve. Um ambiente de entretenimento onde as pessoas... ajudam umas às outras.
3: Aliás, reforçando, né? Demorou pra termos uma marca de café aqui.
4: Ah, demorou muito.
0: Ele demorou 20 anos. 20 anos de marca de café.
4: Por isso que eu falei, não queremos mais.
3: Por isso que eu falei, não queremos, hein?
0: 20 anos.
3: Por isso que eu falei, demorou pra termos uma marca de café aqui no Pretinho Básico.
0: Demorou 20 anos,
3: nós temos aqui poder, né? Estamos aqui todo o programa.
0: Exatamente.
3: E estamos aqui podendo colar a sua marca aqui.
0: Exato.
3: comercial@gruporbs.
0: Boa, bebê. Muito bom.
3: Ou nos destaques dos stories.
0: Bem observado, velho.
3: A galera.
0: Ouvi um Pretinho da semana passada onde o Rafinha Menegazzo pediu para alguém trazer um café para ele e o Gordo Léo depois levou a garrafa de café para dentro do estúdio.
3: Aí não dá.
0: Ontem, dia 18, o assunto voltou e eu queria falar sobre, porque eu sou uma pessoa que não pede, mas atende a pedidos frequentemente. E isso não é sobre café. Mas, vira e mexe, eu tô ocupada e eu tenho que parar o que eu tô fazendo pra fazer um favor a alguém. E isso me é muito irritante.
3: Irrita.
0: Quando eu escuto isso no programa, eu fico um pouco chateada. Acho que por me colocar no lugar de quem é solicitado. De vez em nunca, fazer um favor para alguém não é incômodo algum. Mas eu, por exemplo, não costumo pedir favores quase nunca. Se eu quero uma coisa, eu busco, eu me antecipo... E parece que o Fetter é assim também, pelos comentários que escuto dele. A coisa mais chata que tem é tu trabalhar num lugar e um superior teu ficar se espichando assim.
3: É verdade.
0: Se tu achar ruim, ele acha que tu tá com as unhas grandes. Aí o Rafinha se defende falando, ah, mas fulano é meu irmão. Ah, mas tu também já fez. Ah, Rafinha, não é sobre isso. Escuto todos os programas. Abraços da Ana.
4: A Ana tá precisando de uma consulta no psicólogo.
3: Negativo, tô fechadaço com a Ana.
0: Eu também, cara. Eu
3: muito correto, cara.
0: Corretíssima.
4: Mas esses
3: superiores.
4: Um outro
3: superiores que são eles que abusam das pessoas.
7: Ah, mas vamos dar uma
4: coisa. Quem tá falando em abusar quando a gente tá no ambiente nosso? Vai, isso aí tá louco. E outra, ela só pode dizer assim: não vou buscar. É simples.
7: Lelê, eu saí 43.
1: Mas tudo tem contexto, Lelê. Pô, tu tem contexto, né?
4: Exato.
1: Tu trabalha numa rádio, tu tá no ar, tu pede pra alguém o favor.
3: Não, né? Pega antes.
1: Ninguém pede lá fora, nego.
3: Pega antes.
0: Pô, pega antes.
4: Ninguém aqui nunca pediu
0: pega
4: nada.
0: Pega antes, cara. Só... Tem pavor de cara espaçoso. Ah. Pavor de cara espaçoso.
4: Tá, mas alguém é espaçoso aqui? Agora, sem hipocrisia, quem é que faz... Várias vezes tu pediu, eu peguei, traz um pro outro. A Ana, de repente, ela tem que saber dizer não. Não posso. Não acabou é, o problema
0: tu,
4: dela.
0: Tu tem razão, aqui não ninguém é, não. é espaçoso.
4: Não é.
0: Tem razão, todo o espaçoso é. Que eu me refiro é outro.
4: Exato. É o cara que
0: estaciona
4: abusa.
0: Na frente da casa do outro, isso. na garagem. Isso. É o
4: ocupa
0: cara que...
4: Ocupa duas vagas, bota
0: ocupa
4: no lugar
0: duas vagas,
4: errado.
0: Exatamente. Pô, que é bom, esse cara é espaçoso.
7: Já manobrei.
0: O malandro. A diferença entre o malandro e o otário é muito pequena. Muitas vezes o malandro acaba sendo otário ali na frente.
4: Nunca manobrou o carro do Fred.
7: Manobrei.
0: O que, que é, joia?
7: Já manobrei teu carro pra ti, nego. Tu
0: não,
7: tava
0: não.
7: No...
0: Onde?
7: Tu tava no ar aqui.
0: Aqui na rádio? Não.
7: No ar, nego.
0: Não.
7: Tava
0: não era meu.
7: Tava travando a saída ali do caminhão.
0: Não, não era não. meu.
7: Ô, nego.
5: Claro que era teu. O cara fez até os stories ali, ele teu carro.
0: Não, não. Mas não viaja,
4: esquece
0: não era.
4: O cara.
0: Esquece o cara. Esquece. Não era meu. Tá. 48. 12 minutos para as 2 da tarde.
4: Vamos fazer o quê?
0: Vamos fazer o quê? Bota uma aí, quem é que não botou? Lelê não botou?
4: Lelê.
3: Pretinhos, tudo bem? Meu nome é Gustavo Dávila.
7: Oi.
3: E venho compartilhar com vocês uma história bem inusitada que aconteceu nos últimos
0: meu
3: dias.
0: O quê?
3: Inusitada.
0: Entendi, inusital.
4: Lê com calma, Lelê. Lê com calma.
3: Eu moro em Itajaí, Santa Catarina. Oi. E meu irmão mora em Xangri-Lá, no Rio Grande do Sul. Esses dias ele me mandou uma mensagem perguntando se eu tinha enviado uma piada pro programa de vocês. Eu falei, não, não mandei piada nenhuma pra programa nenhum. Aí eu fui ouvir o programa pelo Spotify. Pra minha surpresa, no final de uma das piadas, estava lá, enviada por Gustavo Dávila. Eu acompanho vocês, principalmente quando estou na academia treinando. E também ouço bola nas costas de vez em quando. Mas descobri que existe outro Gustavo Dávila por aí que manda muitas piadas pra vocês. Então fica o esclarecimento para o meu irmão e para todo mundo que me conhece. Não sou eu que estou mandando essas piadas. Rafinha, sou teu público.
5: Manda, só podia.
3: Manda um.
4: Que privilégio, que e-mail de merda também.
3: O privilégio é pro irmão dele, o Marcelo Dávila.
4: Ele mandou e-mail explicando...
3: Que não é o cara, o Gustavo Dávila,
4: pô,
3: que manda
4: bom,
3: piadas
4: cara.
3: Pra cá.
4: Né?
5: Olha, Marcelo, não sou eu que estou enviando as piadas, tá?
4: Legal. Valeu, Marcelo.
3: Não, não. É o Gustavo. Marcelo Gustavo, é o irmão então. Dele que ele pediu pra tu mandar um...
4: Né? Que privilégio!
7: Vamos pros classificados.
5: É às 18.
3: É às 18 horas.
0: Agora só no intervalo, só no intervalo ali, já voltamos com o Pretinho.
4: Ô, ô, Jair, pega um café lá pra mim.
0: Toma, dois.
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17: 4 minutos para as 2 da tarde, estamos de volta com o Pretinho Básico. Vamos agradecer mais uma vez a sua audiência, a sua parceria, a sua preferência pelo Pretinho ao vivo, de segunda a sexta, 1 e 6 da tarde, com reprise no sábado e domingo, nos mesmos horários. E ainda tem todas as plataformas de streaming de áudio e vídeo para você nos pegar. Só não ouve o Pretinho quem não quer. Até mesmo quem não quer é impactado com nossos cortes nas redes sociais. Vamos dar início à votação aqui. Pode votar, Adams.
18: Vou votar no... O Joia Rara.
17: Joia Rara, Vini Moura. Vini Moura, vota em quem?
18: Eu voto no Rafinha.
19: Rafinha, é. Tá, Rafinha vota em quem?
20: Não vai questionar, né? O outro votou no Vini, tu não.
19: Não, não tô questionando. Tanto que eu perguntei, Rafinha vota em quem?
20: Eu tinha uma piada, né?
19: É isso, amanhã tu conta. Ou depois das seis, talvez.
21: Conta no almoço, nós estamos encerrando.
19: Nós estamos encerrando.
20: Eu vou contar na redação.
19: Boa, conta na redação.
21: Boa, cara. Baita filtro, hein? Conta na redação e se a galera rir, traz o microfone.
19: Pode contar. Amarelinho pra ti por indisciplina.
21: Conta na redação,
19: vai votar em quem? Um peraí, tu já tem amarelo ou não?
20: Não, não, não, não, não, não, não, não, tô jogando leve, vou votar em ti.
19: Lelê, vota em quem, Lelê?
22: Ah, votar no Vini Moura, né?
19: Vini Moura, né? Bom, veio, Vini
22: mesmo
19: Moura,
22: que ele tenha errado a porcentagem,
19: ele não errou. Ele chegou muito perto, Lelê. Muito perto,
21: cara,
19: Lelê.
21: Como é que ele não errou, cara?
18: Muito perto não é o suficiente. Campos Gerais
19: é muito perto. Define. O que tu quer? Te define, tu quer enredar?
21: Não, é que ele tá falando isso pra justificar que ele tava certo no Campos Gerais.
18: Não, não, não.
19: Ah, tu é malandro. Pra
18: lembrar o dele. É, muito perto, muito perto.
21: Os dois erraram.
18: Não, não, não. Ele errou
19: de Paraná não é perto de Minas Gerais quanto...
18: Não, não, não.
21: 90. Cara, quando tu der uma porcentagem.
18: É bem perto.
21: Por exemplo, quando trabalhar com porcentagem, até os institutos de pesquisa usam, tá, usam uma porcentagem com margem de erro.
18: A vida não precisa ser tudo uma
21: porcentagem. Um lado, tu errou 12%.
19: Vai votar em quem,
21: Lelê? 14%.
19: Lelê, vai votar em quem, Lelê?
21: Tristão Garcia
22: mesmo
21: tá impossível.
22: Assim, eu tô votando nele.
19: Mesmo assim, tá votando no Vini Moura.
21: Porque a informação foi muito bem trazida.
19: Muito bem, Lelê.
21: Apesar de errar.
19: Dois votos para o Vini Moura. Rafael Gomes vai votar em quem?
18: Cara, o Vini Moura, eu gostaria muito da pesquisa dos nossos ouvintes, qual foi a última vez que a palavra hinduísmo foi utilizada nesse programa. Então hoje importante. O Vini Moura
19: se
18: trouxe...
19: Se é que foi um dia, né?
18: Não, deve ter sido. Magro Lima, Eduardo Bueno,
19: é verdade.
18: Davi Coimbra, com certeza essa palavra foi utilizada.
19: Essa turma diferenciada.
18: Mas por essa turma, não pelo Vini Moura. Claro, e ele utilizou corretamente.
19: Verdade.
18: Então meu voto é do Vini Moura.
21: Tá elogiando o cara.
20: Elogio desse jeito.
19: Pode sair. Tu sabe o que tu fez. Tu sabe o que tu tava fazendo.
20: Eu mexi no telefone.
19: E isso, tava fora do programa. O programa rolando aqui.
20: Eu já votei tudo. Eu não vou ganhar? Eu já votei.
18: A votação só interessa quando tu ganha.
20: Não, mas é que eu já votei.
21: Já votou, mas o jogo não terminou?
20: Mas...
21: Tu viu o que aconteceu segunda-feira?
19: O programa
21: tu viu o que aconteceu segunda-feira no jogo?
18: No último minuto aí.
21: O Alejandro também já tinha votado. Já.
19: Ah, desculpa. Amarelinho pra ti, Lelê. Pô, tu tá por demais hoje, Lelê.
20: Mas por que que eu tenho vermelho? Não tinha nada.
18: Tu tinha um amarelo.
19: Tu tinha um amarelo já. E aí, tipo, o programa rolando, a discussão pegando e tu no telefone.
20: Tu sabe que a vida é dinâmica.
19: É, mas aqui a minha vida é tão dinâmica, cara, quanto a tua.
20: Ninguém mais mexe nessa merda desse celular aqui agora. Me tem medo.
21: Ô, meu, pega um café pra gente.
19: O meu tem que botar fora o frio, ó. Ei. Ih, foi embora, puto. E quem vai... Teu voto já votou
18: no hinduísmo.
19: No hinduísmo do... Tá bem. Como o Vini Moura vai ganhar, já, eu voto no Rafinha pela indisciplina.
18: Não pode votar.
19: Então eu vou votar no Vini. Eu tô muito louco.
18: Cara, eu levei um azul, tu tá bem louco.
19: Cara, eu tô hoje muito louco.
18: Tá muito louco.
19: Muito louco. Eu vou votar no Vini Moura.
18: Churrasquinho então agora, bora.
19: Vini Moura é o craque do episódio, merecidamente. O Pretinho vai voltar logo mais às 6 da tarde. Volte com a gente para dar risada e se irritar. Tchau!
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0: Todo mundo tá ouvindo a melhor vibe da FM. Boa tarde pra você, Programa das Minas no ar nessa quarta-feira, dia 19 de agosto. Agora 2:06, Marina Soares chegando diretamente aqui da grande Florianópolis. Mais um dia maravilhoso pra gente viver. Que delícia! E hoje o tema é polêmico, como sempre. Provavelmente, polemiquinho assim... Porque, cara, na real, deixa eu contar pra vocês... Como é que eu vou dizer, gente? Provavelmente você é a pessoa tóxica da relação. É isso que eu vou dizer pra você. E você não sabe. Você acha que não, você acha que talvez seja outra pessoa. Porque é muito fácil a gente falar, ah, meu ex é tóxico. Mas e aí quando a gente é tóxica? Você já foi a pessoa tóxica da história, Edna Ferretti? Boa tarde, amiga.
1: Boa tarde, Minas. Boa tarde, Santa Catarina. Ai, gente, claro que sim, né, amores? Clarinho que sim, todo mundo já foi em algum momento, não tem jeito. Mas hoje em dia a gente tenta agir com mais tranquilidade, a maturidade traz isso, né, pra quem quer aprender. Porque é muito difícil, muito mais fácil, na realidade, apontar esse dedo. Difícil mesmo é olhar para as próprias atitudes e pensar, será que eu também tô fazendo coisas que machucam nessa relação? Gente, que surpresa! Então, talvez a pergunta de hoje não seja quem é o tóxico. Talvez seja qual comportamento meu eu preciso ter coragem de reconhecer. Ingrid Calixto, boa tarde, maravilhosa. Como é que a audiência participa do PDM hoje?
4: Oiê, boa tarde, Minas. Boa tarde, Santa Catarina. Então já manda sua mensagem aqui pro Whats de Floripa no 489-9188-1009 ou pra Blumenau no 479-9249-7153. E é claro, também manda sua pergunta pro Tarô, que ninguém melhor que ele pra te ajudar. Oiê, arroba Tarô da Chay.
5: Oi, gente, ó, vou falar uma coisa. Lua está em escorpião. Não e tem nada que mais tóxico.
1: Não tem nada que alimente
5: mais
1: agora.
5: A energia tóxica do que essa lua. Não, brincadeira, mas os tóxicos acham que criam asinhas nessa época.
0: E... Ai, meu Deus do céu, tem que tomar cuidado. Vamos começar no YouTube? Atlântida SC, por aqui me faz melhor. Porque é pra acabar um pouquinho com a nossa vibe, entendeu? Vem fofocar.
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1: 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Atlântida, melhor vibe da FM, de volta com o programa das Minas. E hoje é dia de tarô da Chá, então você já sabe o que fazer. Mande sua perguntinha pra ela, 489-9188-1009. E a pergunta de hoje, uma pergunta que a gente não quer se fazer, mas será que eu, Marina Soares, você, Vitor Clayton, sei lá, é a pessoa tóxica da história? Talvez seja. Mande aí a sua história, talvez, de você sendo tóxico. Eu já vou começar aqui falando que eu sou mais tóxica na relação do que o Gustavo. Eu vou falar, gente, infelizmente, eu sou tóxicazinha, mas venho melhorando com o passar dos anos, tá? Já fui muito pior.
2: Estamos monitorando ela.
1: É, entendeu? A gente tirou cartas lá no YouTube Atlântida C e a gente viu que saiu Cavaleiros de Espadas pra mim.
2: Ela tá na luta, gente, pra não ser tóxica.
1: É, então assim, você pode se assumir como tóxico em recuperação. A gente pode ser tóxico em recuperação. Agora, Chay, explica pra gente o que a Lua em Escorpião está fazendo com a nossa alma.
2: Gente, a Lua em Escorpião, ela é muito mais intensa do que as outras luas. Então é natural que tudo fique muito maior. Se você tá ali com foco num trabalho, se você tá ali numa relação apaixonante, essa lua é maravilhosa, porque ela vai trazer essa intensidade. Mas se você tá numa obsessão de ciúme, se você tá numa paranoia, essa lua também intensifica isso. Então a gente tem que cuidar pra usar essa lua pro nosso bem. Então eu vou usar essa lua pra quê? Pra me destacar num projeto, pra colocar a minha cabeça assim, ah, eu vou amar essa pessoa, eu vou me dedicar, eu vou cuidar desse relacionamento. Não vai usar essa lua pra ser tóxico.
1: Claro. Aí, Chay, além de Escorpião, quais outros signos têm uma tendência ali, um pezinho no tóxico?
2: Câncer, né? Câncer, com certeza. O câncer, ele tem essa sombra manipuladora, né? Então, o câncer, ele quer que tudo saia do jeito dele, vai ter o ciúme, vai ter algumas camadinhas de insegurança. Então, é um signo também que pode entrar nessa energia tóxica. Eu não acho que, ai, todo canceriano é tóxico, todo escorpião é tóxico. Gosto de frisar porque já tem gente ali magoada. Mas, se a gente tá na sombra, gente, são dois signos que ficam extremamente tóxicos porque eles querem ter a posse. Eles acham que o outro tem que estar ali, ó, pra ele, né? Ah, não pode rir, não pode falar com não sei quem, não pode não sei o quê. E pra me colocar nessa grade da energia tóxica, esses dias eu me vi agradecendo porque o Richard não trabalha em escritório. Porque assim, graças a Deus ele é meu sócio e a gente trabalha junto, porque daí eu não ia ficar paranoica achando que
3: meu
2: no escritório
3: Deus.
2: Ele tá dando em cima de alguém. Porque, gente, eu
1: só
2: recebo
1: um pouquinho
2: muito
1: tóxica,
2: consulente,
1: né?
2: Aí que, ai, tem alguém no meu trabalho que é casado, mas tá dando em cima de mim. Ai, tá rolando uma química minha com fulano, com ciclano. Então assim, eu escuto muito isso. Eu ia ficar maluca. Então, obrigada, Deus, por fazer o meu noivo ser meu sócio.
1: Tu, inclusive, me mandou hoje de manhã um meme disso, né?
2: Uhum.
1: Que é basicamente a amante com ciúme, porque o cara que ela fica tá olhando pra outra mulher. Como assim?
2: Ai,
1: eu,
2: gente,
1: não sou a amante única? Como assim não sou a única? Ô, Edna, eu acho que tu não é tão tóxica. Tu tava falando no YouTube Atlântida SC que tu já teve um passado. Como assim, amiga? Te acho tão tranquila.
4: Ai. Então, por que não me conhece numa TPM, né, Maria? Não me conhece ali num dia que eu acordei de... Enfim, mas, olha, eu já fui uma pessoa um pouco tóxica por conta de coisas que aconteceram. Acho que ninguém tá puro em 2026, né? Então, se você não olha para aquilo que dói, você não cresce. Então, eu me obriguei, eu falei, gente, eu não quero mais essa vida para mim, eu só me estresso. Aí, quando tu é tóxica, muitas vezes na vida ali solteira, você atrai relações tóxicas e, olha, você não gosta de estar numa relação tóxica.
1: Uhum.
4: Que surpresa! Então, foi muito assim. Eu falei, cara, eu quero viver uma vida plena, obviamente com dificuldades, mas eu quero ter plenitude, eu quero ter um paraíso quando eu chegar em casa, mesmo que, beleza, não é tudo perfeito, mas sabe aquela sensação de, caramba, eu tô legal, tá bom? Eu queria isso pra sempre, assim, então eu acho que é um trabalho que a gente tem que ter. E muitas pessoas não estão dispostas a pagar esse preço e nem, às vezes, o parceiro tá disposto. Então, eu acho que muitas vezes o pior de tudo mesmo é tu terminar uma relação que você vê muito potencial nela. Só que não dá pra fazer tudo sozinha. Porque aí, de repente, lá daqui, quando você tiver com seus 60 anos, 50, tu vai pensar, nossa, poderia ter sido. Eu poderia ter saído disso. Eu poderia ter mudado. E aí se passaram, nunca é tarde, né? Mas eu não queria ter essa ideia de perder 50 anos da minha vida e numa coisa que não fosse boa pra mim. Então eu pensei, bom, se eu quero uma mudança no meu mundo, eu preciso mudar. E foi mais ou menos isso.
1: Ai, amiga, você divulga, na real. Ô, Ingrid, tu já teve uma atitude assim que tu bancou naquele momento, mas depois tu olhou, fui tóxica.
3: Ah, sim. Semanalmente, né, gente?
1: É uma coisa meio diário, assim.
3: Gente, não, eu vou percebendo que às vezes o meu pai, ele fala assim, nossa, você é maluca.
1: Por quê, amiga?
3: Amiga, porque eu sou uma pessoa, tipo assim, tá comigo, tá comigo. Não tá com mais ninguém. Não olha pro lado, tá doido?
2: Escorpiana nata.
3: Claro! Eu, hein? Gente, não, sou muito ciumenta e tal. E às vezes eu sei que é pra mim parar. Agora eu me controlo um pouco mais, assim. Me fui chamada
4: de doidinha. Tu olhava o celular do teu pai? Quando tu era criança?
3: Óbvio!
4: Mentira, eu nem olhava.
1: Cara...
3: Cuidar. Aham. Uhum.
1: Tu cuidava pela tua mãe daí.
3: Claro. Aham.
1: Uhum. Tu fala com uma naturalidade, bicha. Como se isso fosse normal. Como assim, viado?
4: Gente, não, claro. Normal, Marina. Pelo amor de Deus.
3: Amiga, tem que cuidar.
1: Gente, uhum. Vocês são tudo
3: minha
1: maluco.
3: Família. Aqui em casa, não.
1: Não. Olha, é
4: a mãe tá aqui dentro da minha casa? Não.
3: Jamais.
1: Oxai. Me recebemos aqui. Boa tarde, Minas. Terminei um casamento de quase 20 anos. Não tenho arrependimento. Agora eu tô em um novo relacionamento há dois anos. Às vezes eu vejo coisas que me incomodam, mas eu não consigo falar, minha reação não é das melhores. Será que eu sou tóxica?
2: A gente tem aqui a carta da Lua. É como se, diante dessa relação, você ainda tivesse tracinhos que foram acostumados da outra relação. Então, ao invés de você superar e pensar, cara, relação nova, nova fase, nova etapa, você acaba trazendo tracinhos tóxicos que, sim, podem atrapalhar esse relacionamento. Você não tem aqui uma carta de ruptura, então, muito provavelmente, você vai se manter, mas você vai ter que cuidar com qualquer coisa que atrapalhe. Se você tá ali com ciúme porque a pessoa tá te provocando, você tem total razão de questionar, de confrontar. Mas se isso são coisas semanais da sua cabeça, você vai ter que polir isso pra que você não prejudique uma relação que até então tá ok, tá saudável. Carta da Lua tá pedindo pra você cuidar com as ilusões.
1: Chay, deixa eu te falar que ontem eu tava scrollando na Shopee e aí, agora tá aparecendo muita coisa de tarô pra mim, tu tá acabando com a minha vida, Chay. Aí apareceu uma camiseta, pois é, apareceu uma camiseta linda que era uma carta de tarô, só que era a lua. E aí eu fui pesquisar, eu não gostei muito do significado.
2: Não, se tu comprasse a lua, ia te dar uma bronca.
1: É ruim, né?
2: Tá,
1: eu acertei então, né?
2: Não, é que assim, todas as cartas são boas e ruins. Só que a lua, gente, ela vai partir mais pra uma coisa de ilusão, de intuição, mais místico. Eu acho que tu tem que pegar, assim, uma
1: sol.
2: Estrela, uma imperatriz, um sol, pra tu olhar pra aquela camiseta e falar, é hoje que eu vou fazer tudo maravilhoso, entendeu? Pra não ficar aquela melancolia.
1: Pois é, achei muito emo, não gostei.
2: É, a lua é mais emo, assim. A lua é a carta da Dri, né? Então, assim, é uma coisa que combina mais, assim, com câncer, que traz uma coisa meio de água. É uma carta pisciana, mas é uma carta que traz uma vibe de água. Não compra, não.
1: Não comprem.
2: Deixa pra lá.
1: Fica aí o conselho. Não comprem a camiseta que eu vi na Shopee, baratinha, da lua. Não, a lua não é uma coisa boa pra tu emanar pra
2: tua vida. Eu tô com uma camiseta de tarô ali, de gatinho, bem
1: Ai,
2: linda.
1: Ai, meu Deus.
2: Da temperança.
1: Tu vai ter que me mostrar.
2: Eu vou mostrar depois.
1: Gente, vamos ouvir uma musiquinha? A gente já volta, antes do intervalo ainda, pra falar dos signos, tá? I knew it, I knew you. Taylor Swift, é rapidinho.

0: Amiga, cartas de tarô no quarto assombrado aqui.
1: Microfone pra mim e tudo.
2: Orixá deixará lá. Como andarim.
0: Essa história nada, é muito viado. Boa.
3: Nada a ver.
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0: Atlântida, da melhor vibe da FM, de volta com o programa das Minas. Tarô da Chay aqui com a gente. E a gente tá te perguntando: você é a pessoa tóxica da relação? Mande sua participação. Ô, Edna. Tu tirou carta de tarô num quarto assombrado?
5: O que que é isso?
6: Sim, sim.
5: Que?
6: A gente foi fazer um negócio chamado escape room.
5: Ah,
6: que
5: tá.
6: É tipo, você fica trancado num lugar e você tem que descobrir códigos e coisas dentro desse lugar pra sair dele. É um jogo de uma hora, por aí. E aí nós escolhemos um cenário que era tipo mal assombrado, que é a história de uma menina, que ela descobriu um portal pra outro mundo. E só que tinha um baralho lá. E aí a galera tava quebrando a cabeça pra sair desse escape room. Eu falei, gente, eu vou ter que tirar um tarôzinho aqui. Tá todo mundo com medo dessa carta, mas ela é inofensiva. Olha só o que saiu. Saiu a força, a justiça e a sacerdotisa, Chay.
5: Ai, que bom, olha só, a intuitiva. E aí tu conseguiu sair depois de ler o tarô?
6: Consegui! Deu tudo certo.
5: Que chique.
6: Uma hora depois.
0: Demorou uma hora? Demorou.
5: Nossa, gente, eu nunca vou participar desse escape room. Eu tenho um pânico só de pensar. Ai, meu Deus, o que, que tem que fazer
0: agora?
5: Eu ia surtar, eu ia ficar deitada no chão. Eu ia fazer que nem o estagiário que tava segurando a lanterna se sacrificando. 100%.
0: Ai, cara, pior que é bem legal, gente. Eu adoro esse escape room.
5: Eu ia fazer isso.
0: Ai, não. Olha aqui, vamos aos signos. Tá na hora. Minuto Astral. 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
6: Começando com Áries, que é de 21 de março a 19 de abril.
5: Uma atração inesperada pode mexer com você. Só não confunda a intensidade com certeza. Dê tempo para conhecer.

0: tende a se fortalecer, enquanto superficial perde espaço.
1: Gêmeos, de 21 de maio a 20 de junho.
0: Uma conversa pode revelar uma intenção que estava escondida. Preste atenção ao que a pessoa faz, não apenas ao que ela diz.
1: Eita! Câncer, de 21 de junho a 22 de julho.
0: Você pode sentir vontade de se entregar mais profundamente. Escolha alguém com quem exista confiança, não apenas química.
1: Leão, de 23 de julho a 22 de agosto.
0: Seu magnetismo está especialmente forte. Aproveite para se aproximar de quem desperta o seu desejo, mas mostre também o seu lado vulnerável.
1: Virgem, de 23 de agosto a 22 de setembro.
0: Um sentimento antigo pode reaparecer de maneira inesperada. Antes de reabrir uma porta, pergunte se você realmente quer entrar novamente.
2: Libra, de 23 de setembro a 22 de outubro.
0: Sua relação pode pedir mais clareza sobre expectativas. Falar sobre o que você deseja evitará interpretações equivocadas.
2: Escorpião, de 23 de outubro a 21 de novembro.
0: A lua no seu signo intensifica emoções e desejos. Você estará irresistível, mas escolha com cuidado quem merece acesso ao seu coração.
2: Sagitário, de 22 de novembro a 21 de dezembro.
0: Um encontro pode despertar uma vontade que você não esperava sentir. Não tente racionalizar tudo antes de viver a experiência.
2: Capricórnio, de 22 de dezembro a 19 de janeiro.
0: Uma pessoa pode demonstrar interesse de forma mais evidente. Permita-se baixar a guarda e descobrir onde essa aproximação pode chegar.
2: Aquário, de 20 de janeiro a 18 de fevereiro.
0: Sua relação pode passar por uma transformação importante. O amor pede mais verdade, menos necessidade de controlar o resultado.
2: E peixes, de 19 de fevereiro a 20 de março.
0: A química estará especialmente forte nessa semana. Um romance pode se aprofundar quando você parar de esconder aquilo que sente.
3: Muito bom, esses são os conselhos da semana diretamente de Tarô da Chay. Ai não, de novo isso. De novo isso, amiga, tá tocando o telefone.
1: Ai, não acredito. O que será que é?
3: Tá, vou atender. Vamos lá.
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1: O que será que é Bargô?
3: Bargô.
1: Gente, não estou entendendo.
3: Eles vão ficar assim, enrolando a gente. Eu quero saber o que é Bargô. Enfim, vamos pro break, a gente já volta.
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6: Outro dia, assistindo uns vídeos na internet, um deles me pegou profundamente. Um senhor de 102 anos dizia: ontem é história, amanhã um mistério, hoje é um presente. Desfrute como puder. Cara, impressionante, né? Porque com tanta vida vivida por esse cidadão, ele poderia falar muito sobre esse assunto, mas escolheu poucas palavras, sendo direto e objetivo, para que ninguém tivesse dúvida das suas palavras. Talvez uma das maiores frases sobre a humanidade, pois ela nos descreve através do tempo, né? Mas a mensagem final é a que mais me pegou: desfrute como você puder. Não há fórmula nem tamanho, apenas como você puder.
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9: É só na Atlântida. Estamos de volta com o programa das Minas, na melhor vibe da FM. Ai, gente, às vezes dá um tilt na cabeça. Estamos aqui com o Tarô da Chá e a gente está falando sobre gente tóxica, sobre nós mesmos. Temos muitas participações, mande a sua também, 489-9188-1009. Eu vou começar esse bloco com áudios, vamos ver o que a audiência está mandando de tóxico pra gente.
10: Fala, Minas. Oi. Bem, me chamo Luiz de Timbó, sou do signo de Escorpião.
9: Opa!
10: Acabei de fazer uma transição de carreira aí, numa área comercial. Chay, o que, que as cartas dizem? Vai dar certo? Procuro outra coisa? Me ajuda aí. E relacionamento tóxico? Sim, eu sou o tóxico da relação. Abraço, Minas.
9: Ele assumiu, pronto.
11: Eu adoro,
12: ele tava
11: isso,
12: falando
11: ó.
12: Mal da esposa outro dia aqui no PDM.
9: Ah,
11: ó, escorpião aí, ó, assumindo pra comprovar o que eu já falei. Mas vamos lá, então. O segundo nome de escorpião é transformação, né? Eles passam por transformações o tempo inteiro, hein? Estão sempre entre a vida e a morte. Então, passar por esse processo de transformação é muito importante pra você, principalmente nessa camada da carreira. Isso vai fazer você se valorizar mais. Não é o lugar que você vai se manter para sempre. Então entenda que você vai passar por outras camadas transformadoras para colher os frutos que você merece. Nessa nova fase no trabalho, você vai abraçar tudo que for possível. Aprende, se dedica, mas também aprende a se valorizar, porque você tirou a carta do alto valor. É aí que você vai aprender quanto você merece ganhar, onde você quer estar na carreira. Então essa ambição vai nascer. E isso é o mais importante agora desse momento. Não pensa já, ai, vou sair daqui e vou para outro trabalho. Na hora certa vai acontecer isso. Mas aí onde você tá, você vai aproveitar para crescer. você financeiramente como potencial. Se valoriza bastante, tá? Tu tá no momento de pegar recursos.
13: Ô, diga. E aproveitando essas transições aí, a gente recebeu uma mensagem aqui também no WhatsApp de Blumenau. Boa tarde, Chay, boa tarde, Minas. Tô mudando de emprego e sei que também será uma fase, mas que faz muito sentido pra mim. O que será que as cartas dizem?
11: Vamos lá. Carta do carro. Essa troca vai ser maravilhosa pra você. Você tá saindo de algo que já não faz mais sentido na tua jornada e tá indo em direção a uma autorrealização. Então essa troca vai ser boa sim, é o momento ideal pra isso. Você tem uma carta que age com o coração e se em algum momento lá na frente você sentir não quero mais estar aqui, faça a mudança de novo. Mas sim, você tem um bom presságio pra uma boa colheita.
9: Adorei. Ô Ingrid, olha o que a Ana mandou aqui no YouTube. Minas, já sofri bastante em relacionamentos e por conta disso eu quero saber tudo. Tanto sobre coisas que aconteceram antes de mim, quanto depois. Vocês acham que é tóxico? O que, que tu acha, Ingrid?
14: Gente, eu acho que não.
9: Tu acha que não?
14: Não, gente.
9: Tu é péssima pra falar sobre
14: igual,
9: isso.
14: Eu sou igual. E aí, eu quero saber tudo. Só que às vezes eu não quero saber. Eu quero, aí eu falo...
9: Mas não, eu não quero.
14: Me conta, me conta, me conta. Aí, conta.
9: Contou. Acabou
14: acaba,
9: a vida.
14: Acaba com a minha vida. E toda vez... E eu tenho memória boa. Eu não esqueço, sou de escorpião. Então, eu tô sempre lá. Não, e fulana?
9: E a Joaninha? Tá bem a Joaninha? Aquela que tu beijou na calorada? Tá bem ela? Essa ridícula?
14: Ai, que específico.
9: Lembrou de uma situação específica, amiga?
14: Ai, fiquei irritada.
11: Ai, meu Deus. Mas o escorpião tem uma coisa engraçada, que é assim, os outros não podem, mas ele pode. Ele pode
9: flertar.
11: Não, até a minha amiga aqui, Libriana, que também tem essa energia meio... Libra é mais safado, né, gente? Aí Vênus, ela perguntou assim, o que é essa Ingrid? Daí eu falei, ai, aqui da Atlântida. Daí ela, bonitinha.
9: Veio aí! Safada!
11: Aí pode, mas se fosse a pessoa que ela se relaciona, ela ia falar, não gostei, quem não. Que tá dando em cima?
14: Que é isso?
9: Tem que bloquear, já tem que
14: aí
9: falar.
14: Aí ela rica, é pra ela.
9: É, safada. Se fosse com a outra... Ô, Ingrid, tu precisa contar a história. Amiga, tu precisa contar a história.
14: Gente, vou contar.
9: Conta, por favor.
14: Estou ficando sério com uma menina. E aí, fui falar pra minha mãe ontem, pra minha família e tal. E eu nunca tinha falado de ninguém. Aí eu peguei e falei... Aí minha mãe falou assim... Eu sabia que ia ser uma menina. Aí eu falei... Não, mas podia ser um menino também. Tal, subi. Aí ela falou... Ah, tu é híbrida?
9: Tu é híbrida, cara!
14: Gente, sou híbrida!
9: Total flex. Gente, o híbrida me pegou muito,
14: gente,
9: eu adorei. Que mãe diva.
14: Híbrida flex. É,
9: eu gostei, eu vou me auto-intitular híbrida agora.
14: Sou híbrida.
9: Eu sou
14: totalmente.
9: Híbrida. Ai, eu adoro, muito, foi muito fofa, na verdade.
14: Eu amei.
9: Genial. Ai, meu Deus. Mais uma participação aqui. Boa tarde, Minas. Todo dia um assunto polêmico. Sou libriano nato, perfeccionista, dedicado, detalhista. E achei uma mulher maravilhosa, exatamente igual a mim, libriana também. No passado, eu já fui ciumento e confesso, tóxico. Ou que eu vá trair... O quê? Pera. E pior de tudo, Oi? Eu sabia disso, mas hoje eu sou tão tranquilo e confio no meu taco e sei que jamais serei traído. Ou que eu vá trair a minha esposa. Casados há 4 anos e meio, eu amo a minha esposa. Às vezes ela tem umas crises de ciúme e eu adoro. Mas logo passa. A gente aprende com o tempo a sempre ser uma pessoa melhor. Essa é a minha opinião. Sucesso a todas. E segue uma foto minha e da minha princesa Jéssica. Te amo. Que fofa. Poxa, e tu tem cara de que odeia quando sento em ciúme de ti.
11: Gente, eu odeio. Eu não gosto de cobrança porque eu sou muito de boas, entendeu? Então, assim, ficar com aquela paranoia de ai, porque não sei quem, ai, porque não sei o que lá. Eu fico pé da vida, porque eu tenho muitas amizades e eu gosto de estar tranquila, na paz, eu não gosto de briga. E o Richard é que nem eu. A gente gosta, assim, ó, namastê, sem briga. Isso não me impede de sentir ciúme, porque quando eu sinto ciúme é uma coisa, assim, tóxica. Mas eu trabalho bastante isso pra não sufocar o outro. Então não tem cobrança, não tem nada disso. Mas é ruim, gente. Isso aí de toda hora já ficar com cara emburrado e não pode isso, não pode aquilo, eu fico pé da vida.
9: Chato pra caramba. Gente, ai, vou contar não... mais uma situação não. tóxica pra vocês.
11: Ó, ó.
9: Tô adorando me expor. Mas o que que aconteceu, né? Tô há 4 anos com meu namorado. Então, no início eu já falei aqui que eu era bem ciumenta. Aí, essa semana, ele veio me contar que ele tava numa palestra e tal. E aí, a moça que tava palestrando perguntou pra ele. Ah, quem você acha que da empresa conhece você? E aí, ele falou. As pessoas da minha equipe. Bem humilde, assim. Aí, ela falou. Ah, mas era importante mais pessoas da empresa te conhecerem, né? Aí, a colega dele falou. Não, mas ele tá sendo humilde, porque ele é o número 1 da equipe. Ele tá batendo todas as metas. E aí, ele me contou isso.
11: Ah,
9: e eu falei,
11: tá bom.
9: E eu falei, pô, parabéns, que top. Aí, ele... me olhou assim, desconfiado. Tu não ficou com ciúme? Eu falei, não, eu fiquei feliz que ela te reconheceu. Aí ele, estranho. Estranho, tu não
13: olha
9: ficou
13: como
9: com
13: ela
9: ciúme.
13: Tá queimada, gente.
14: Esquisito.
13: Ela tá queimada.
9: Eu tô queimadíssima e eu realmente não fiquei com ciúme. Só que ele já tava esperando, ele contou já meio se tremendo.
13: Olha,
9: entendeu?
13: Coitado, ele com o rabinho entre as pernas. Não, amor. Sem comentários.
9: Você é tóxica, Marina? Não sei, pergunte pra ele, que ele vai falar. Temos áudios aqui, ai que medo.
15: Oi, Minas, boa tarde, Douglas aqui de Blumenau.
14: Boa
15: Nossa,
14: tarde.
15: Tava com saudade de ouvir vocês, hein?
14: Pô.
15: Faz um quê? Um ano que eu não participo do programa das Minas.
9: Criminoso.
15: E a última vez que eu participei, a gente tava num quadro sobre relacionamento e tudo mais. E vai fazer uns 5 meses que eu terminei. Eu fiquei 2 anos com ele. E eu acho que o comportamento mais tóxico que eu tinha era a falta de falar a verdade. Não de falar a verdade, mas assim, aquele
9: Mentir?
15: Comportamento que todo mundo tem. Ah, ele sabe. Ah, ele sabe. Não, ele sabe que eu gosto. Não, ele sabe o que tá fazendo. Mas a pessoa não sabe, a pessoa não tem noção. Ela não sabe o que se passa na nossa cabeça. Eu acho que esse é um dos comportamentos mais tóxicos que tem no relacionamento. A gente deduzir e achar que a pessoa sabe, que ela tá fazendo tudo porque ela sabe o que a gente sente, o que a gente...
14: Que arrasa.
15: Que a gente gosta, ou que, enfim, o que a gente também não gosta. Mas, na verdade, ela tá vivendo a vida como ela acha certo. Então, acho que esse é um comportamento mais tóxico.
9: Amigo, você arrasou.
13: Nossa, eu achei assim, ó, digníssimo ele trazer esse ponto. Porque muitas vezes a gente traz histórias da nossa vida sempre colocando a culpa no outro, né? Quando você vai sentar num barzinho com uma amiga, vai falar o que aconteceu. Raras são as vezes que tu vai falar, ah, mas aconteceu tal coisa por minha causa. Então, eu acho muito importante o diálogo mesmo. Mas não o diálogo superficial, ai, como é que foi o teu trabalho? É, como é que é a tua relação aí com os teus pais? Não, é esse negócio assim do dia a dia. Por exemplo... Caramba, quando você faz tal coisa, me faz bem. Então a gente tem que falar, porque o outro, da mesma forma que a gente, se abastece disso, das verdades cotidianas, né? Não das verdades que precisam ser ditas, mas aquelas coisas pequenas, sei lá, alguma coisa te incomodou e você fala, não, eu tenho até uma amiga minha que recentemente terminou um relacionamento e uma das coisas que foi, assim, primordial pra isso foi essa, o parceiro não ter desenvolvido a habilidade de falar como ele se sentia sobre as coisas. Uhum. Porque aí o outro vive num ciclo eterno de adivinhar, e ele não se satisfaz com isso e nem você se satisfaz com o que ele tá te entregando, porque simplesmente você não fala. Olha só.
9: Cara, totalmente. É muito isso. A pessoa que se relaciona comigo, ela fica até com ódio, que eu falo tudo. Aí também tem que ter um limite, né, gente? Que aí vira o tóxico pro outro lado. Vira o tóxico do... Não precisa falar que a meia tá incomodando. Tu pode só tirar a meia e resolver isso sozinho.
13: Ai, gente, o Libra é muito sincero, assim. Às vezes eu falo pro Richard também, não opina, cara. Não precisa.
9: Ai, fica um pouquinho inquieto, sabe? Ai, tudo quer falar, tudo quer interagir. Ai, cala a boca um pouquinho. Poxa, aí, tu tem muita consulente que ela é tóxica? Ela fica, ai,
13: nossa,
9: me ajuda, não sei o quê. E ela,
13: gente,
9: que tem que tomar vergonha na cara?
13: Demais. É sempre aquela coisa assim, ai, ele falou que não quer mais me ver. Aí eu vou descobrir, é porque ela manda mensagem o tempo inteiro, infernizando. Aí, em vez de ficar na paz, não. Toda hora, e aí? E não sei o quê. Eu falei, cara, deixa esse homem em paz, minha filha. Deixa, respira. Ai, mas eu preciso saber como ele tá. Ele não quer. Então, assim, gente, isso não é uma pessoa. São várias. Aí, quando eu falo, ó, ele não vai ficar contigo por causa disso, vem dizer que eu sou médium. Não, é porque eu vejo isso o tempo inteiro e é a mesma novela.
9: É, realmente, amiga. Aí eu falo assim, não, bicha, nenhum espírito tá me falando. É só porque tu tá fazendo igual
13: vendo.
9: A Carminha. Tu é a Carminha, não sei se tu percebeu.
14: Bloqueada em tudo. É. Não sei, como que você sabe disso, Jair?
9: Como que ele não vai voltar pra mim? Amiga,
13: e
9: você
13: tem várias,
9: tá bloqueada.
13: Assim, que estão bloqueadas em tudo. Eu já falei, que mico, meu Deus. E são bonitas, sabe? Vai se valorizar.
9: Isso aí é muita falta de autoestima, né, gente?
14: Que mico.
9: É que acontece, às vezes, a pessoa, ela esquece a personalidade que ela tem, a vida que ela tem sozinha, né? E aí fica muito dependente, assim, como assim o outro vai sair da minha vida? Eu não existo longe de você e a solidão é meu pior castigo. É nessa vibe que a gente fica, né? Ai, que horrível. Ingrid, lê aí uma participação pra gente. O pessoal tá empolgadíssimo com toxicidades.
16: Boa tarde, Minas. Não me identifique. Meu primeiro relacionamento, eu era adolescente muito tóxica. Mas ele aprontava. No segundo, eu era bem tranquila e ele aprontou também. Agora, no terceiro, também estou muito tranquila. Não tem
9: Coitadinha.
16: Interesse... Não tem interesse nenhum de ver o celular e saber as coisas que aconteceram antes de mim. E pra mim tá tudo certo. Tô certa mesmo?
9: Vamos ver o que tá. Ou se ele fala assim, bicha, olha o celular.
11: A gente tá aqui numa carta de equilíbrio, né? Isso vai muito também da pessoa que tu tem do lado. As outras pessoas talvez não te promoviam tanta segurança. E essa pessoa, ela te promove uma segurança a ponto de você não ter vontade de olhar o celular e saber o que tá fazendo. Aqui, por enquanto, tá ileso. Não tem nada aí, não tem ninguém aprontando com você. Então eu ficaria mais tranquila. Mas assim, fica de olho, né? Se em algum momento você começar a se incomodar, cabe um diálogo. Não é o caso aqui agora.
9: Temos mais uma participação tóxica. Boa tarde, Minas. Tenho um relacionamento que é um sucesso, reconhecido por mim, minha parceira e pessoas ao nosso redor. Dito isso, certamente, vez ou outra, rolam umas toxicidades. Mais no sentido de manha ou chantagenzinhas emocionais. Acho que o fato de refletir e reconhecer isso é o primeiro passo para ter uma relação... Para a relação ter o mínimo desses vícios. Obviamente, essa toxicidade tem que ser exceção e não regra no relacionamento. Além de fazer parte de coisas pequenas e não do cerne da relação. Estendi um pouco. Espero que tenha conseguido me fazer entender. Valeu, queridas. Eu acho perigoso esse negócio de chantagenzinha mini. Ai, tô só brincando.
11: Eu aponto na hora. Se veio com drama pra mim, ai, mas não sei o quê. Não. Não tem.
9: Porque a pessoa fala brincando, mas ela tá sentindo aquilo, tá vendo se ela tem espaço pra, não pra dominar.
11: Dar. Gente, não dá espaço. Às vezes acha bonitinho, ai, tá com ciúme, não sei. Não dá espaço, porque isso aí tu cava um buraco ali, que vai virando uma lista de rolos. Então não abre espaço pra manipulação, coisa nenhuma, pessoa que vai lidar com a própria, na própria terapia.
9: Com certeza.
17: Ai, eu acho uma chatice, além de que, quando você tá num grupo de amigos que tem esse tipo de casal, é um porre. Às vezes a pessoa pensa, ai, por que, que a galera não me chama? Por que não sei o que? Às vezes porque é chato.
11: É mico.
17: É só divertido pra você.
11: Fica vendo a pessoa lá, é o casal, e assim, eu fico constrangida. Ainda bem que no meu grupo, assim, ou metade é encalhado, ou metade é gay, sapatão, então não tem essa palhaçada.
9: É, são mais reais, né? Assim, ai, gente. Sem tempo.
11: Eles sentem vergonha por mim, pelo Richard, porque a gente é muito fofinho junto. Fica, para, chega. Mas não tem essa manipulação.
9: Além de namorar homem, ainda é fofa. Para!
11: Chega! Ainda é saudável?
9: Não, nada a ver. Vamos julgar a nossa audiência.
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9: Minas, eu estou temporariamente morando com a minha ex. Ei, que legal. Terminamos em bons termos. Ela tá em um novo relacionamento e eu tô começando outro. Moramos juntas ainda por falta de opção e vai continuar até janeiro. A questão é que desde então eu sigo sendo responsável por muitas coisas por eu trabalhar de casa. O problema que eu falei antes do nosso término, que eu não gosto de lavar a vasilha da marmita dela, porque tem um monte de repartição e eu me recuso a fazer. No final eu sempre lavava. E aí semana passada eu me recusei, não lavei. Hoje ela viu e me chamou de babaca por ter feito isso. Que ela pôde limpar minha bagunça do café, mas eu não pude lavar a vasilha dela. O que me incomoda é que o meu trabalho tá garantido como obrigação pra ela. Terminamos, não estamos mais no relacionamento, por que eu tenho a obrigação de lavar a vasilha da marmita? Sim, eu trabalho de casa, tenho mais tempo, meu trabalho é mais tranquilo. Aí por isso é obrigação minha fazer tudo? No fim, eu sempre saio como a vilã. Eu tô mesmo errada por me revoltar? Eu vou deixar a Chay por último pra ver se a gente tá dando conselho cagado ou se o conselho é certo.
17: Ai, meu Deus.
9: Ingrid, o que que tu acha?
13: Gente, que é isso? Morar com ex?
17: Que horror!
9: Que tu acha?
13: Não, já acho um horror isso, essa situação.
9: Morar com
13: ex. Mas assim, a vasilha dela, da marmita dela, não é a sua marmita. Que é isso, gente? Vocês não compartilham a marmita, você não almoça na marmita dela, pra que você tem que lavar a marmita? Ai, gente, não, eu acho isso aí não é sua obrigação, ela que tem que se virar com a marmita dela. Se quiser apodrecer, vai apodrecer.
9: Eu acho que essa opinião é unânime, mas o que que tu faria, Edna? Difícil.
17: Ai, são tempos difíceis para as patricinhas, né, gente?
9: Patricinha, bom, CLT que não tem dinheiro pra morar sozinha.
17: O que eu falaria? Eu falaria assim, olha, primeiro de tudo, eu realmente não tenho obrigação nenhuma da tua vasilha e nem com você mais. A gente tá dividindo o mesmo espaço. Se você fez o café da manhã pra mim, obrigada, muito grata, mas que foi porque você quis. Mas eu não quero lavar a sua vasilha. Então, da próxima, poupe meus ouvidos. Porque agora o máximo que pode acontecer é o quê? A pessoa sair da tua casa, porque terminar, já terminou, entendeu? Sabe? Mantenha ali a boa vizinhança, literalmente, enquanto vocês estão morando juntas, mas não
13: se afeta, sabe? Por conta disso, só pensa, caramba, é o desmame dela, sabe? Ela tá desmame. Saindo dessa relação. Então, às vezes, ela ficou braba com a vasilha porque ela pensou assim, ai, nossa, mas antes lavava minha vasilha, meu amorzinho. Mas agora não é mais teu amorzinho. Então, vai ter esses mini surtos, sabe? Mas relaxa. É só uma vasilha e é só uma pessoa que teve uma história e terminou, pô.
9: Gente,
13: relaxa.
9: O Emerson, nosso ouvinte, mandou. Diz pra ela que tá na hora dela achar uma nova tampa pra marmita dela. O que que o tarô diz, Chay?
13: Gente, vamos lá. É que não é só a vasilha, tá? Tem outra tensão que tá se criando por debaixo dos panos que já não compete mais vocês a morarem juntas. Eu sei que tem a questão...
20: Eu amo tarô fofoqueiro.
13: Eu sei que tem a questão da dificuldade. É complicado. Pô, vou ter que sair daqui, pegar um outro lugar, vai ficar pesado. Mas não adianta. Vocês tiraram aqui um 4 de espadas que está havendo um comodismo. E aí a marmita é uma desculpa pra querer ofender por outras coisas, entendeu? Há ali um certo desrespeito que daqui a pouco vocês não vão mais conseguir morar juntas. Então já reflita sobre daqui pra frente, né? Quando melhorar as coisas pra você trocar. Você não está errada. É importante você frisar. Cara, eu nunca gostei de lavar isso. Eu faço qualquer coisa. Quer que eu passe roupa, quer que eu dobre, quer que eu lave qualquer louça, eu lavo. Mas isso aqui realmente eu não quero mais fazer. Mas conversa com tranquilidade. Não baixa o nível pra ela não ter essa liberdade de também manipular, igual a gente falou ali nas outras situações. Aqui você está corretíssima, mas fica de olho, porque não é só uma vasilha de marmita, tá? Tá se desencadeando outra coisinha aí.
9: Diga não a lavar o pote de marmita do outro.
13: Ai, que nojo, eu não lavo nem.
20: Diga não a morar com o ex.
21: Isso não é sobre marmitas.
9: Isso não é sobre marmitas, como diz o Rafinha no Pretinho. Isso não é sobre marmitas. Realmente não. O tarô falou, não é sobre marmitas.
13: Não é.
9: Realmente não é. Fechamos o nosso programa das Minas de hoje. Muito obrigada, Ingrid.
13: Beijo, gente. Tô lá no @IngridXCalixto.
9: Muito obrigada, Chay. Sempre bom te ter aqui.
13: Obrigada, gente. Me segue lá no @tarodachay, que hoje eu vou tirar dúvidas sobre várias cartas. Então deixa lá a carta que você não conhece pra eu desmistificar.
9: Beijo, Edna.
20: Beijo, Minas. Bora agora de Vibe Atlântida aqui no Vale do Itajaí e lá no Instagram em @EdnaFerretti. Aproveitando, só, Rodrigo de Resende deixou um comentário no nosso YouTube sobre o Fala Que Eu Te Julgo. Ele falou assim, ó. Antigamente, marmita era motivo de alegria para alguns casais. Com essa, eu me despeço. Beijinhos. Tchau, tchau.
13: Ai, eu demorei um segundo pra pegar. Ai, gente, enfim. Eu sou @Marina.Soares. Tô lá no Instagram. Fiz um vídeo da Marina Sena ontem. Que bombou, eu adorei, gente.
9: E pra encerrar, eu acho que faz todo sentido. Toxic, Britney Spears. Oh, tchau, gente. Até amanhã.

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16: E aí, galera, estamos chegando na área. Como é que você tá? Salve, salve. Essa é a melhor Vibe da FM, a rádio das nossas vidas. E esse

não passa nunca, né? Agosto tá passando voando, esse ano tá passando voando, né, galera? Como é que você tá? Tudo certinho? Tamo aí na área, a partir de agora, ao vivo pra Rede Atlântida Santa Catarina, pra você ligado em 100.9, pra você que tá na nossa capital ou então na nossa grande Florianópolis, tamo junto, a partir de agora. Joinville também tá na área, 104.3, toda a região de Joinville na sintonia, pra você também que se liga em 97.3, a galera de Criciúma e região, e Chapecó, 99.3, toda a galera do oeste de Santa Catarina, tamo junto, de norte a sul e de leste. Leste Oeste, tá todo mundo ligado na Atlântida, como diz a vinheta, tá todo mundo ouvindo. Eu sou o Ricardinho, chego por aqui a partir de agora pra te fazer companhia e receber a sua companhia, pegar carona com você também e a sua participação, é sempre muito bem-vinda por aqui.

momento agora, uma quarta-feira com cara de verão, né? Diga-se de passagem, 23 graus agora na nossa capital e na grande Florianópolis, 27 graus para você que tá em Joinville, na região de Joinville. Para quem tá em Criciúma, 22 graus, o tempo tá nublado em Criciúma, pelo menos é o que tá marcando aqui. E Chapecó, 23 graus também, com o tempo nublado. Mas enfim, ajuda eu aí, manda um salve e fala pra

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8: A melhor vibe da FM, estamos de volta, 3h30. Boa tarde de quarta-feira pra você. 489-9188-1009. Esse é o nosso WhatsApp pra você participar da programação do Vibe. E agora tem Harry Styles.

Essa é a melhor vibe da FM, a rádio das nossas vidas. Música boa tocando no seu rádio. Pra você ligado na Atlântida, é o Vibe Atlântida rolando. Pra você que tá em Floripa, Joinville, Criciúma, Chapecó, a maior rede de rádios do sul do Brasil, de Santa Catarina. E também eu quero saudar também você que tá conectado com a gente no nosso aplicativo.

0: participar da nossa programação? É pelo nosso WhatsApp, 489-9188-1009. Tô liberando lá um par de ingressos pra você curtir o Felipe Red, que rola na próxima sexta-feira, depois de amanhã, na Arena Opus, em São José, na Grande Florianópolis. E você pode curtir esse showzaço por conta da Atlântida. 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Vai lá e participa, você é sempre muito bem-vindo por aqui. Show do intervalo e a gente já volta com mais um Drops do Dreadlocks.
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13: Será que a comunicação da sua marca está ignorando o público que mais cresce no Brasil? Hoje, toda marca quer a atenção da geração Z, mas muitas acabam ignorando o consumidor maduro. Pessoas acima dos 50 anos movimentam mais de R$1,5 trilhão de reais por ano na economia brasileira. São consumidores ativos, conectados e com alto poder de compra. Mas quando esse público não se vê representado pelas marcas, a conexão simplesmente não acontece. Por isso, antes de definir a próxima campanha, vale uma reflexão. A sua comunicação conversa com quem realmente compra o seu produto? Quer entender melhor o comportamento do consumidor e tomar decisões de marketing mais estratégicas? Acesse negóciossc.com.br.
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0: Aquele nosso bobzinho de cada dia. Sonzeira One Drop. 22 graus na Grande Florianópolis agora. 25 graus em Joinville. 22 graus em Criciúma. E 23 graus em Chapecó. Estamos ao vivo.

0: Amanhã às 10 horas tem mais Dreadlocks aqui na Atlântida.
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0: E agora tem...

0: 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Daqui a pouquinho a gente volta com mais uma sequência de música, a última sequência de hoje, logo depois do show do intervalo, porque às 5 horas da tarde tem desprogramados aqui na Atlântida.
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14: 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Estamos de volta. Tem mais uma sequência de música pra gente curtir. Pra você que tá em Floripa, Joinville, Criciúma, Chapecó, tamo todo mundo junto. E agora tem Top Hits do streaming. 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
3: 15 para 5 aqui na Melhor Vibe da FM. Boa tarde de quarta-feira para você. Daqui a pouco, 5 horas, tem desprogramados na Rede Atlântida.

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Essa é a melhor vibe da FM, Paul Holford. Tipo, Karen Lumax, Looking for Me. Essa é pra fechar a programação do Vibe, hein? Sonzeira rolando, muita sonzeira rolando no seu rádio. E a gente encerra assim mais uma edição do Vibe Atlântida pra voltar amanhã, às 3 horas da tarde, nessa super quarta-feira, com muitas participações, ótima companhia, sua companhia. E aí a Atlântida de carona aí, fazendo eco em toda Santa Catarina pra galera ligada, sintonizada. Em toda a rede Atlântida Santa Catarina, pra você em Floripa, Joinville, Criciúma, Chapecó, e vem chegando aí Porã e Mr. P. Mas antes de ir embora, galera, vou contemplar a galera. 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Quem ganhou dessa vez, deixa eu pegar o nome aqui do contemplado de hoje, foi o Luiz Felipe Honório, final do telefone 3435. Valeu? Valeu, Luiz. Tamo junto, meu brother. Vou largar a saideira aqui, porque logo depois da saideira e do show do intervalo, Porã e Mr. P com mais uma edição do Desprogramados para toda a rede Atlântida da Santa Catarina. Amanhã a gente se fala.

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4: E olha só a dúvida do Ney. Doutor, tenho 29 anos e quando eu fico com uma mulher, só consigo funcionar uma vez. Duas vezes em seguida, eu nunca consegui. E mais, como eu fico com receio de ter um desempenho não muito bom, eu acabo recorrendo ao prazer comigo mesmo, uma vez por semana. Só que eu me sinto muito mal depois, porque eu acho que isso prejudica ainda mais meu desempenho. O que que eu faço? Olha só, meu amigo, eu acho que você tá com algumas questões em relação a tuas experiências sexuais que são importantes de endereçar e de tentar resolver, talvez até com a ajuda de um especialista, um terapeuta. Por quê? Qual o problema de funcionar uma vez só? Se a qualidade dessa experiência é boa, é satisfatória, por que que obrigatoriamente você precisa ter duas ejaculações em um único encontro? Depois, você tá se sentindo mal porque você tá se sentindo culpado quando você se masturba, mas tem que lembrar o seguinte, a masturbação não vai piorar o seu desempenho. Então você acaba criando um ciclo. Você tá insatisfeito com o seu desempenho, você recorre à masturbação, você fica culpado pela masturbação, você acha que a masturbação vai piorar o seu desempenho e assim por diante. Então eu recomendo fortemente aí um papo, uma conversa com um especialista para poder te ajudar a resolver as questões e poder viver tua vida muito mais tranquilo, tá bom? Dúvidas? @ Jairo Bauer Oficial.
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24: Atlântida. Tá na Atlântida e todo mundo tá ouvindo a melhor vibe do FM na rádio das nossas vidas. Estamos chegando com Desprogramados para toda a rede Atlântida Santa Catarina e para o mundo no nosso canal Desprogramados no YouTube. Vai ali no canal, te inscreve e ativa o sininho e dá essa moral pra nós. Vem com a gente também aqui no 489-9188-1009. Você pode participar também pelo chat da live no canal Desprogramados. Ele já está aqui pronto. Depois de ter aproveitado seu dia, a sua noite movimentada em Florianópolis, eu sei que ontem ele saiu por aí. e agora chega com toda a sua energia. Essa é uma palavra que te define muito bem, né? A energia, essa vontade de viver aqui no nosso Desprogramado. Seja bem-vindo, Mr. P.
1: Desejando uma boa tarde ao ilustre, nobre amigo que tão bem e grandiosamente faz esta abertura digna de um grande comunicador, um jornalista formado.
24: Verdade, né?
1: E tendo, acima de tudo, muito conhecimento, muita propriedade e desenvoltura na hora em que manifesta tudo aquilo que percebe ao seu redor, tanto quanto aquilo que é o conteúdo que o move e o faz estar aqui. Esta forma de ser profissional, digna, respeitosa e ética é que o transforma neste âncora que apresenta tão bem para o mundo, coisa que não imaginava um tempo atrás que pudesse estar fazendo um dia, em função do avançar da sua idade, chega a este ponto. Obviamente que quando mais novo...
24: Acho que estava tudo bem até o avançar da minha idade. Eu não entendi por que esse pequeno comentário a respeito da minha idade.
1: É um comentário a respeito de John.
24: John? Que John?
1: Não, é citando Belchior.
24: Ah!
1: É fazer referências, usando referências para analogias e pensamentos numa abertura...
24: Eu continuo sem entender, mas muito obrigado pelas palavras, Everton. Obrigado por ter vindo ao programa.
1: Tudo bem.
24: E vamos fazer esse Desprogramados desta quarta-feira,
1: gostou?
24: Dia 19 de agosto. Gostei.
1: Eu fui bem.
24: Tu foi muito bem.
1: Me dê um motivo qualquer aí.
24: Me dê motivo
1: pra ir embora. Pode ser. Posso declamar? Não. Posso declamar sobre ir embora?
24: Declame só depois do nosso patrocinador, que é Atacadão, lugar de comprar barato com a gente aqui no Desprogramados para o Mundo. Agora sim, fica à vontade.
1: O motivo é ir embora.
24: Me dê motivos para ir embora.
1: Muito bem, com ou sem motivo, quando a hora chega, se aproxima daquilo que muitas vezes, até mesmo surpreso pelo fato em si, há de acontecer... Não há passado que prenda o futuro que ainda possa ser uma incógnita, mas que transforma... Por que tu riu? No momento mais bonito...
24: Tá parecendo o seu Rolando Lero.
1: Mas no momento mais bonito que eu tava chegando...
24: Não...
1: No meu declamar...
24: Ah, uma pena. Faz assim, faz uma declamação, declaração, seja lá o que tu quiser fazer... Mais tarde no teu Instagram.
1: Obrigado. Sabe o que foi?
24: Ah.
1: A gente comeu demais.
24: É, eu comi dois pedaços da banoffee hoje do Marcelo, lá do nosso querido aquilo, amigo do bar.
1: Eu não sei.
24: Não, tava boa, cara.
1: É, mas tu foi olhudo.
24: É muito açúcar. Não, muito, é que o primeiro pedaço ele cortou pequenininho, tu viu?
1: Sim.
24: Aí tu foi lá e pediu um negócio, porque tu comeu... É que tu tava almoçando um sanduíche.
1: Eu tava almoçando um sanduíche natural, até aí tava bem.
24: Tava bem.
1: Aí daí o que aconteceu?
24: Foi no doce também.
1: Por quê? Porque eu vi tu comendo doce.
24: Não, aí tu me estimulou a pegar o segundo pedaço.
1: Então tu tá vendo...
24: Eu sou muito Maria, vá com as outras, só anda com gente como elas.
1: Exato, entendeu? É. Eu tava satisfeito. Tava satisfeito.
24: Sim.
1: Mas não, eu pensei, mas aquele doce, eu vou comer também.
24: Verdade.
1: E tu vendo eu comer o doce, mesmo já tendo comido doce, pensou, mas eu quero mais um pedaço desse doce.
24: É isso aí.
1: E aí estamos agora sim, ó.
24: Mas agora eu lembrei por quê, porque eu tava com um doce reprimido do almoço que eu não consegui comer um doce no almoço.
1: Ah, e quando e fica algo reprimido...
24: E aí quando dá vazão,
1: óbvio.
24: É preciso dar vazão aos sentimentos.
1: Exatamente.
24: Agora 5:12, olha só quem chegou, agora ela tá com um ar diferente, eu não sei, tem algo diferente no sorriso dela, tem algo assim de tipo, conquistei meu lugar ao sol, depois de muito trabalhar e me dedicar... Fui contratada pela maior empresa de comunicação de Santa Catarina e ela voltou ao programa. Ela é Duda Martins, a Duda Lakers, agora Duda mais uma diretora aqui no nosso programa. Nossa diretora de imagens agora, Duda Lakers. Seja bem-vinda, Duda.
3: Hello, desprogramados. É isso aí, né? Me deram uma semaninha de férias, aproveitei, agora tenho que trabalhar.
24: Veio com um contrato renovado, salário dobrado... É um negócio incrível, né? E já assumiu um papel de relevância no produto líder de audiência na Rádio Atlântida para todo o estado de Santa Catarina.
1: A 3D, então. Duda diretora.
24: Duda diretora. 3D.
3: Uhum.
24: Duda diretora. Vai ser chamada agora de Duda diretora. Tem o Gabriel, o diretor.
1: A menina 3D.
24: Menina 3D, Duda diretora. E tem o Gabriel, o diretor. Tem o Yuri, o ditador. e Duda, diretora.
3: E quando que o Yuri virou ditador?
24: Não,
3: né?
24: Yuri, o Yuri, ele tem, ele, é, não, ele tem esse perfil muito controlador. Muito controlador, ele quer definir as pautas do programa, ele quer organizar tudo, e isso aqui é o Desprogramados. Eu não tenho como saber qual é a pauta que nós vamos fazer no programa na segunda-feira.
1: Não, por quê?
24: Porque é o Desprogramados.
3: Não tem programação.
24: Não tem programação.
3: É o conceito do nome.
24: A gente tem um roteiro infinito aqui, feito pela Marina Soares, que é a nossa produtora desde o primeiro programa, que ela trabalha e muitas vezes a gente não usa o roteiro do programa.
1: Exatamente. Né?
24: Por quê? Porque isso é o Desprogramados.
1: Perfeito.
24: Né? Então,
1: porque se tu transformar a exceção em regra, ela deixa de ser exceção, passa a ser a regra. Então
24: isso,
1: mantenha como exceção.
24: Exatamente, Mr. P. Foi muito bem agora,
1: muito
24: hein?
1: Muito obrigado.
24: Eu, inclusive, vou te dar o prêmio Supla Peladinho na largada do programa, porque eu sei que isso te estimula.
1: Muito.
24: O reconhecimento vai te estimulando.
1: Ah, muito
24: demais. E nada pior do que a falta de reconhecimento.
1: Não.
24: No trabalho, nas suas relações, né?
1: Regras.
24: Não, primeira premiação.
1: Por
24: primeira
1: favor,
24: premiação,
1: a entrega da premiação.
24: Ganhou o troféu Super Peladinho na largada do programa. Mas, por favor, te comporta, porque a Duda é a nossa diretora, nossa nova diretora, e ela não gosta muito dessas suas bagacerices.
1: Não é bagacerice. Beijinho não é bagacerice.
24: Depende do beijinho.
1: Eu tenho um beijinho respeitoso.
24: Ah, respeitoso, tá bom.
1: Vou dar um beijinho respeitoso.
24: Respeitoso, respeitoso. Ai, que fofura. Que fofura. Mua, beijinho pra vocês.
1: O teu foi
24: beijo
1: legal.
24: Do gordo. Mua.
1: Que leveza.
24: É, que leveza. É uma coisa de louco.
1: Tá, mas eu ia dizer alguma coisa e eu esqueci.
24: Esqueceu? É, sobre o quê? Sobre os programados.
1: Não.
24: Que é desprogramado.
1: Não.
24: Não.
1: É...
24: Sobre a exceção, sobre a regra.
1: A regra.
24: Ah. Desprogramados. Um programa.
1: Puta, que merda.
24: Sem
1: cara.
24: Memória.
1: Claro, porque daí eu ia dar frase do disco. Não, mas primeiro eu vou te dar o
24: falando
1: troféu.
24: Falando nisso, deixa eu já chamar a diretora. Já que tu é diretora agora desse programa aqui, tem que botar no Spotify o programa, tá?
3: Sim, a gente sabe.
24: É, obrigado. Te orientaram?
3: Já me orientaram.
24: Muito
3: já
24: bem.
3: Já recebi
24: obrigado.
3: Essa demanda, está na lista de tarefas.
24: Obrigado. Olha. Muito bem. Isso aí.
1: Tá. Vamos fazer o programa, então eu não
24: quer
1: vou lembrar.
24: Fazer o programa? Não vai lembrar.
1: Bah, vou ficar naquela agonia agora.
24: Mas como é ruim, por exemplo, como é ruim quando tu faz uma coisa por mera curtição.
1: Eu lembrei do que eu ia falar.
24: Não, agora eu vou falar.
1: Não, só
24: agora
1: um
24: eu vou falar, vamos ver se tem a ver com o que tu vai falar.
1: Tá, mas me lembra então.
24: Não, então fala, cara.
1: Tá, vou falar.
24: Eu vou esquecer do que eu ia falar.
1: Existem duas coisas fundamentais.
24: Falando do reconhecimento.
1: Isto, existem duas coisas fundamentais para que a pessoa possa se realizar na vida.
24: Essas sexo.
1: Essas duas coisas...
24: Sexo é muito importante.
1: Não, mas não é
24: não,
1: isso aí que
24: eu tô falando. Não, uma vida sem sexo é uma vida terrível.
1: É por isso que tu tá nesse mau humor e nessa fase
24: não,
1: terrível?
24: Não, eu fiz amor.
1: Ah, tá brincando. Quando? Nessa noite?
24: Não posso contar.
1: Por que que não? Ué, se é tão bom...
24: É,
1: Duda?
24: Não, eu fiz.
1: Essa
24: nas
1: noite...
24: Nas últimas 24 horas.
1: Tu não conseguiria... Botar umas câmeras pra gente.
24: Mas assistir. É claro que não!
1: Por quê?
24: É claro que não, cara! Não!
1: Tem vezes que eu.
24: Não, tu não pode!
1: Tem
24: não.
1: Vezes que eu fico
24: volta
1: acordado.
24: A falar o que tu queria falar. Existem duas coisas. Tá, não é sexo, pelo jeito.
1: Duas coisas fundamentais pra que a pessoa se realize: oportunidade e reconhecimento.
24: Ah, muito bem. Ganharia novamente o troféu se já não tivesse eu ganhado.
1: Não, mas quero ganhar de novo.
24: Então, peraí, ganhou mais uma vez! O troféu Supla Peladinho do Desprogramado. A gente tem que falar com o Supla. O Supla agora vai dar entrevista pra gente, nós vamos passar
1: um pau. E o que tu ia falar?
24: Eu ia falar que como é ruim quando uma coisa que é curtição vira uma obrigação. Né?
1: Ah, claro.
24: Uma coisa que é uma curtição, virou uma obrigação, né?
1: Sim,
24: tipo, e
1: sim,
24: a gente viveu entendi. Muito isso nessa transformação do rádio, né? Na transformação do
1: claro.
24: Rádio, que a gente chegava no estúdio, fazia o programa, falava o que queria, ia embora, voltava no outro dia e, cara, e o restante do dia tu tinha pra ti, né? Hoje
1: sim.
24: Tu faz o programa tem que ter o corte, tem que estar no YouTube, tem que estar no Spotify,
1: entendi.
24: Tem que fazer rede social, tem que não sei o que... Né, que é uma nova dinâmica do produto, né? Tudo bem. Mas eu tô falando nisso assim, Como às vezes as coisas que tu curte fazer viram uma obrigação e isso é ruim.
1: Eu vou corroborar contigo que é uma das coisas que eu não tenho é ânsia e não ganho dinheiro no meu Instagram. Não ganho dinheiro nas minhas redes sociais, nenhum pila. Tem gente que fica imaginando, como eu tenho quase 400 mil seguidores e etc., achando que eu ganho. Não ganho, não ganho. Não teria problema de dizer se eu ganhasse, mas não ganho. E uma das coisas que não me causa um mal-estar de não estar ganhando é justamente em função disso, porque é uma curtição tão grande que eu faço ali, que eu faço porque eu gosto mesmo. E eu faço porque eu, de alguma maneira, tenho algum intuito, né, de fazer as pessoas...
24: De manifestar
1: as pessoas pensarem sobre algumas coisas, refletir e tal. E isso, podendo não estar vinculado a dinheiro, não que eu tenha algo contra o dinheiro, porque a gente vive num mundo
24: nem um pouco
1: natural... que ele exista e que seja necessário, mas me sinto melhor livre disso, entendeu? Que aí eu simplesmente faço por curtição mesmo, por prazer de estar fazendo aquilo ali e um conceito meu.
24: Mas e é um prazer e é um conceito porque também é uma outra maneira de tu te manifestar sem usar a fala.
1: Isso.
24: Porque as tuas expressões, né, o que a gente brinca aqui, né, no rádio ele fala, na internet ele cala. Isso é porque tu te notabilizou a tua vida inteira por ser um comunicador, né?
1: Aliás,
24: por falar.
1: Aliás, eu vou abrir a minha bio agora e vou colocar essa frase na bio ali.
24: No rádio ele fala... E na internet ele cala.
1: E aqui eu calo.
24: Isso.
1: Vou fazer, posso
24: Mais
1: fazer
24: uma
1: isso
24: aqui.
1: Agora?
24: Não, tu pode fazer isso depois
1: Duda,
24: do programa.
1: A Duda vai lembrar da frase.
24: A Duda vai lembrar. Nossa, eu lembro da frase. Eu lembro.
1: Tu lembra da frase?
24: No rádio ele fala, no rádio eu falo e aqui eu calo.
1: Ok.
24: Tá? Okay. No intervalo tu faz, tá, amor?
1: Perfeito.
24: Obrigado.
1: Não, amor também não há necessidade de...
24: Mas sabe por que eu te falei isso?
1: Por quê?
24: Sobre essas coisas de virar obrigação. Por exemplo, tu sabe que eu tenho... Tô viciado em surfar, né? Tô surfando
1: não, tu
24: todos
1: não,
24: os dias.
1: Não, tu não tá viciado.
24: Não é
1: tu
24: viciado.
1: É um surfista.
24: Virei surfista. Virei surfista, gosto muito. Pá, fui fazer umas aulas com o grande professor Ricardo Rocha Coque. Pô, baita professor de surf aqui. Porque eu queria aprimorar algumas coisas.
1: Se
24: tu puder olhar pra mim, eu acho que o contato visual é algo... inerente ao ser humano, é um dos nossos primeiros tipos de contato, é a comunicação visual. Se tu puder olhar pra mim, eu continuo falando contigo.
1: Tá.
24: Se tu não olhar pra mim, eu não falo mais com pessoas que não olham nos meus olhos. Eu quero deixar isso bem claro. Então olha pra mim quando eu estiver falando contigo. E aí, cara, eu tava pensando sobre... Pô, legal fazer umas aulinhas, evoluir, mudei, assim, um pouco, ter umas sacadas legais, né? Mas, por outro lado, eu fico pensando, pô, virou... A curtição tá virando resultado. Eu quero fazer isso.
1: Não.
24: E aí, daqui a pouco, deixa de ser a curtição.
1: Claro.
24: Tanto é que eu dei uma seguradinha nas aulas recentemente, assim, pra, cara, não, vou fluir um pouquinho mais, vou curtir um pouquinho mais, depois retomo, porque é legal tu ter a técnica, mas, ao mesmo tempo, quando tudo passa a ser resultado, perde sentido. Claro que aqui na rádio, sim, a gente quer audiência, a gente quer receita, a gente tem que pagar as contas, é uma empresa, é um negócio, é um business, né? Mas nem tudo na vida precisa gerar resultado. Você pode ser ruim no seu hobby. Importante que você tenha algo que te divirta.
1: Então eu vou trazer uma frase que pode corroborar com tudo isso. A curtição... tem muito da não ânsia do saber. A curtição não precisa ter o saber. A curtição, ela é, por si só, o suficiente. Tu não precisa melhorar, tu não precisa ser um expert,
24: não
1: precisa aprender.
24: Não precisa te aprimorar em nada.
1: É uma curtição.
24: Só curtir.
1: Exatamente. E aí faz parte, inclusive, o não saber. Curtir é não saber.
24: Também.
1: Hat-trick
24: hoje, né?
1: Terceiro!
24: Vai pedir música no Fantástico! Vai pedir música no Fantástico! Ganhou mais uma vez
1: o troféu Super Peladinho. Primeira vez da história?
24: É inédito nesse programa, três Super Peladinho.
1: E olha aqui,
24: com 12 minutos de programa. Não, foi muito bem. E olha que quem fez amor fui eu. Ai, ai, ai, agora 5h23, esse é o Desprogramados aqui na Atlântida.
2: E agora a gente vai para os assuntos que estão por aí, estão, sim, por aqui.
1: Sim. Ah. Eu já fiz três, não, agora. Eu acho que
2: é
1: uma...
2: Mas também é o seguinte, o jogo não tá ganho.
1: Ai, ai, ai.
2: O jogo não tá ganho, temos tem que jogar saber, até o final. Tem que saber administrar essa vantagem aí.
1: É.
2: Né?
1: É.
2: Vamos lá, porque tá na hora das boas do programa.
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21: Os assuntos que estão por aí, estão por aqui.
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2: Na batida de Santa Catarina, os assuntos que estão por aí, estão por aqui no Desprogramados, com um oferecimento de Uniavan, a inteligência acadêmica com 10 unidades em Santa Catarina. Quem sou eu? Versão bichos mais feios do mundo, mas que tem personalidade. Peraí, só um pouquinho que eu desliguei o teu.
21: Peixe bolha.
2: Peixe bolha.
1: Peixe bolha.
2: Quer ser o peixe bolha.
1: O peixe bolha
2: é o baiacu?
1: É.
21: Não. É o peixe bolha.
2: Não, o baiacu e o peixe bolha não são a mesma pessoa?
21: Não, o baiacu é aquele que ele é pequenininho e daí ele infla.
2: Ele é venenoso.
21: E espinha as pessoas. E o peixe bolha, ele é derretido.
2: Ah, eu lembrei do peixe bolha.
21: O peixe bolha é derretido, mas ele tem um background.
2: Tem personalidade.
21: Ele tem uma história, entendeu? É. Porque lá no fundo do mar ele é de um jeito, quando ele sopra a superfície ele é de outro.
2: Ah, ele se transforma. É meio Mr. P isso. De dia, Mr. P da noite.
21: Exatamente.
2: Isso. Mais ou menos tá. Isso, se transforma. Tá,
1: então, entendi. Mas qual é a pergunta mesmo? Bichos?
2: É, bichos mais feios do mundo, mas que têm personalidade. Bichos! Sai dos lixos!
1: Bichos mais feios, mas... Pô, tem muitos, né? Ah. Muitos que têm personalidade. Pô, eu pensei em... Pá, mas vamos listar um monte aqui antes
2: não,
1: de escolher?
2: Não sei.
1: Ah, porque é legal, cara. Olha aqui,
2: eu
1: ó.
2: Não
1: bicho
2: sei.
1: Preguiça.
2: Ah, o bicho preguiça é maravilhoso.
1: Ele é mas feiozão, ele, mas ele tem personalidade.
2: Eu não acho ele feio.
1: Tu tá brincando, cara.
2: Acho ele fofinho.
1: É mesmo?
2: Acho fofinho.
1: Tá,
2: bicho
1: então
2: preguiça.
1: Não dá.
2: O koala, por exemplo, é fofinho também, não é feio.
1: O hipopótamo.
2: O hipopótamo é feio, mas tem muita personalidade.
1: Tem.
2: E esses dias eu vi um vídeo, não sei se é real, porque hoje tudo é IA, né?
1: Uh-huh.
2: É um vídeo de um hipopótamo atrapalhando... Mandelas. Não, o hipopótamo dentro d'água, atrás de um barco, de um barquinho na África, lá num safari.
1: É, não sei dizer.
2: Não sei também, não sei mas dizer. Achei impressionante, amigo.
1: Mas ver um hipopótamo comendo melancia é legal. É legal, cara. Puta, como
2: não,
1: é que pode
2: aquilo,
1: cara?
2: Hipopótamo é legal.
1: Cara? Tá, eu... hipopótamo é legal. Eu pensei na barata, que é um bicho feio.
2: A barata
1: feio,
2: é horrível, é nojento.
1: Mas tem personalidade.
2: Não, não pensa na barata. Não pensa na barata.
1: Tu já pensou...
2: Barata é ruim.
1: Tu já pensou...
2: Tu sente o cheiro da barata na casa?
1: Não, olha que interessante.
2: Não, peraí, porque... te fiz uma pergunta.
1: Sim.
2: Tu sente
1: tem
2: o cheiro da
1: tem
2: barata?
1: Tem cheiro, claro. Mas a pergunta é a seguinte, ó.
2: Ah.
1: Por que o nojo da barata?
2: Ah, eu acho que isso é uma questão dos nossos. Uma questão ancestral. Uma questão ancestral, porque
1: não,
2: a gente
1: porque...
2: foi sabendo que aquilo ali era um bicho que transmitia doenças.
1: Tu acha?
2: Eu acho que aí vai passando, né, de geração em geração, é meio, sei lá,
1: mas
2: meio
1: não é
2: inerente
1: por...
2: ao
1: não,
2: ser humano.
1: Não é pelo habitat dela que ela vai na merda, vai no bueiro, vai no ralo.
2: Acho que
1: vai...
2: é porque ela transmite doenças, principalmente, essencialmente. Mas lembro meu pai, o meu pai com insetos, ele não tava nem aí. Pegava,
1: sim,
2: arrancava as asas, matava.
1: E deu. É, por isso
2: não
1: que
2: eu nem saber.
1: Vai ao encontro da minha pergunta, entendeu? Teu pai seria o primeiro a dizer... É, não sei.
2: Não, uma baratinha.
1: É, claro. É. Não dou bola. É. Mas vamos ver mais bicho feio.
2: Eu posso ser o bicho que eu quero ser.
1: Ah, tu já quer ser um feio.
2: Eu quero.
1: Eu tenho um outro.
2: Ah.
1: Mas que eu não quero ser, eu só tô lembrando. Tamanduá é feio.
2: Ah, o tamanduá é lindo, cara.
1: É lindo, o tamanduá
2: é lindo.
1: É lindo. É, tu tá achando uns bichos bonitos.
2: Não,
1: bonito,
2: eu acho
1: não.
2: Lindo o
1: Duda, tamanduá e bicho preguiça, que eu votei no feio, tu votou no bonito?
21: Não, são feios.
1: Então tá, então eu e a Duda temos a mesma impressão.
2: Eu tenho uma visão de mundo diferente da de vocês.
1: É, verdade. Tá aí o que mais?
2: Ah,
1: então qual é o que tu escolheu?
2: Eu sou a hiena.
1: Bah,
2: a hiena é feia, mas ela tem personalidade.
1: Porque ela tem as presas de baixo pra frente.
2: Isso.
1: O javali é um pouco
2: javali,
1: assim, né?
2: O javali é feio.
1: Tu poderia ser o javali e eu o timba...
2: Timão e Pumba.
1: Timão e Pumba.
2: Timão e Pumba.
1: É verdade, nós somos o Timão e Pumba.
2: É, mais ou menos isso.
1: É, né?
2: Hakuna Matata.
1: Ah, legal.
2: Ah.
1: Tem mais bicho feio da natureza, assim?
2: Tem bastante.
1: Vamos lembrar
2: urubu.
1: De algum?
2: Urubu.
1: É
2: urubu
1: bonito,
2: é feio.
1: Cara. É bonito.
2: Ah, mas ele é feio. Tu o Peru é feio.
1: Ah, não, o Peru é feio.
2: O Peru é feio.
1: Ah, o Peru é brabo.
2: É um bicho feio, né?
1: É,
2: aqueles
1: não, Peru...
2: troços balançando que parece o saco do vovô.
1: É, claro, o vovô sacudo, claro, né? Claro.
2: Por
1: não,
2: isso.
1: Ali,
24: Por isso que tu não...
1: Não.
24: Né?
1: Ah, o peru é brabo, cara.
24: É ruim, né?
1: E não é à toa que é chamado de peru às vezes, né?
24: Porque... É, porque... É.
1: É, parece... Tá, não, então nós fomos bem.
24: Não, o peru nós chegamos na unanimidade.
1: Eu acho que a ema, o avestruz, não é feio,
24: esquisito.
1: É exótico.
24: Exótico, esquisitinho.
1: Isso. Agora, como é que pode? É, claro que a gente sabe o porquê, né? Pelo colorido, mas o tucano tinha tudo pra ser feio, né?
24: O tucano tinha tudo. Mas, é que mas é que aquele preto com laranja faz dele
1: muito lindo, cara.
24: E aquele bico grande.
1: E o que é o tucano comendo é uma coisa absurda, né, cara? A natureza é um troço incrível mesmo. Tem um que é feioso, pelicano é feio,
24: o
1: né,
24: pelicano
1: cara?
24: É feio.
1: É aquela papada, é aquele...
24: É,
1: entendeu? Agora, o que foi?
24: Não, que eu lembrei da papada, lembrei do Calheiros, que agora não tem mais papada, né? Ele tá melhor. Mas eu lembrei do Tucano, eu lembrei do Potter, que tinha aquela piada no Pretinho durante muitos anos.
1: Não lembro.
24: Que tu... Eu tenho um Tucano e tal, não sei o quê, eu tô de moto, tu me ajuda, eu vou indo e tu vai com o Tucano atrás. Era uma coisa assim.
1: Muito boa
24: piada. Muito engraçado.
1: Legal, Duda. Obrigado.
24: Eu lembro de coisas bacanas que a gente viveu juntos.
1: Não precisa.
24: Com os nossos ex-colegas.
1: E o que que tu acha do macaco, aquele que tem aquela bunda vermelha?
24: Ah, o babuíno?
1: O babuíno.
24: Pá, eu acho... É que assim, o babuíno... É que tem dois tipos de macaco que tem a bunda vermelha, né? É, um é o babuíno sagrado e o outro é o mandril, né?
1: O sagrado não pode botar a mão na bunda.
24: Não, de forma alguma.
1: Entendi.
24: De forma alguma. E eu acho a bunda muito feia, mas de rosto ele é bonito.
1: É verdade.
24: De rosto ele é bonito.
1: Tem razão. É, ele tem a bunda.

0: verdade.
1: Aí o chimpanzé sai assim, aí ele se espreguiça assim.
0: Olha, ó, aí o chimpanzé se espreguiçando na live.
1: Espreguiça. Aí ele vai lá, bota o dedo no rabo e dá uma cheiradinha.
0: Sim, porque macacos adoram fazer isso.
1: Na frente das crianças. Sim. Ah, isso é uma coisa dos nossos ancestrais?
0: Exatamente.
1: Mais distantes?
0: Exato. E tu já viu um macaquinho de tico duro? É um parafuso.
1: É um parafusinho.
0: É um parafusinho.
1: É tipo o cachorro, assim, que é um parafusinho. Que é um batonzinho.
0: E se ele pegar, olha, é pior que cachorro. Ele não larga mais.
1: Ai, que
0: tá,
1: coisa.
0: Mas que outros bichos feios?
1: Não, deu, chega de bicho.
0: Pá, aquele peixe que tem a queixada pra frente, assim.
1: Ah, é verdade, eu não sei qual é.
0: Ah, aquele é bravo.
1: É o queixada, é o queixada. Conhecido no oceano como queixada.
0: Tá, mas então nós circulamos por todos, assim, né?
1: A gente passeou pelo mundo animal. Lembra daquele chocolate que tinha surpresa?
0: Sim.
1: Que vinha sempre com um cartãozinho bichinho, do animal.
0: É verdade. Ali que eu lembro muito do tamanduá e o bicho preguiça. O tigre
1: saía bastante.
0: Mas aí, então amanhã nós vamos para animais.
1: Bicho bonito.
0: Os
1: bichos bonitos que a gente quer ser.
0: Eu já tenho o meu.
1: Deixa para amanhã. É o leão, mas, né?
0: É o leão. Acabou a brincadeira. Tu não sabe brincar.
1: Não sei. Não sei. É que tu não poderia ser diferente. Tu é um leonino.
0: É, isso.
1: Do signo de leão.
0: Exato.
1: Né? Que é o maior leonino que eu conheço, porque tu acha que tu é o sol. E, obviamente, isso. Tu acha que tu é o rei dos animais.
0: Isso. Sim. Então, não acho, eu sei que
1: pra
0: sou,
1: mim,
0: né?
1: Pra mim, não há dúvida nenhuma sobre o teu animal de poder.
0: Não, e é tão legal que o leão é o rei da selva sentado.
1: Sim.
0: Olhando.
1: Quem caça é a leoa.
0: Exatamente, entendeu? É. Eu tô aqui. Agora, vocês vão...
1: Vocês se viram que eu tô aqui.
0: Eu tô aqui.
1: E vão lá pegar comida pra mim.
0: É, numa sombra de uma árvore.
1: É.
0: Aí de vez em quando levanta, dá uma olhada.
1: Faz amor.
0: Mas tu só pensa nisso.
1: Naquilo. Naquilo.
0: É uma tarde. Eu tô aqui brincando.
1: Não, mas peraí, cara.
0: Uma coisa lúdica assim... pras crianças.
1: Agora falou criança, me acabou com a minha criatividade do mundo animal. Acabou, não posso mais falar o que eu ia falar. Agora 28 para 6. Vamos aos aniversariantes de amanhã. Pode botar na tela aí para nós, por favor, a Amy Adams, 52 anos. O que a Amy Adams fez recentemente que eu não tô lembrando dela?
2: Ela fez aquele Encantada da Disney e depois o Desencantada da Disney.
1: Legal, não assisti.
0: Não, também
1: era
0: não,
1: uma época
0: sabia.
1: Que eu estava sem crianças pequenas em casa.
2: Exato. Não, mas ela definitivamente fez filmes melhores que eu não tô lembrando agora.
1: Okay. Muito bem. Andrew Garfield, ele é parente do gato?
0: Ah, ele é o... O que ele fez?
2: Homem-Aranha.
1: Eu perguntei pra Duda, mas é o Homem-Aranha, isso é ruim, né? Tu fez o Homem-Aranha e ninguém lembra de ti.
2: Não, todo mundo lembra dele.
1: Não, eu lembro do Tobey Maguire, eu não lembro dele.
0: Ele é um dos piores, né?
2: Não, é que, meu Deus, mas é porque só tem três, né?
0: Ah, então eu tô confundindo.
2: Não, ele fez o Espetacular Homem-Aranha, que lançou lá por 2012, 2013.
1: O
2: vilão dele era o Lagarto.
1: Antes era o Tobey Maguire, que ficou, né?
2: Tem três filmes
1: com o Tobey Maguire, né? Que são muito bons, aliás. Esse aí do Espetacular eu já não me lembro. E agora tem o atual, que é o gurizinho, né?
2: Como é o nome do
0: ator esse que tu falou? O primeiro aí?
2: Tobey Maguire.
0: Falando nisso, como é que tá o Tobey?
1: Tobey Maguire? Não sei, como é que ele tá?
2: Tá bem. Tá fazendo filme ainda.
1: Ai. 26 pra 6.
2: Mas o Andrew Garfield também fez Tic Tic Boom, que é um musical da Netflix. Também, ele já foi nomeado ao Oscar. Bem divo.
1: Tá bom, tá melhor que nós. Tu nunca fez um filme do Homem-Aranha?
0: Não.
1: Nem eu.
0: Não.
1: Nem do Batman, nem do Incrível Hulk. Porque eu poderia fazer o Incrível Hulk.
0: Claro que sim.
1: Eu poderia.
0: Tu poderia.
1: É?
0: Transformado,
1: claro. Eu seria o Hulk.
0: Óbvio. Né? E diferente do Hulk atual e original, que tu seria o Hulk peludo.
1: Isso!
0: Ah, um Hulk verde peludo.
1: Um Hulk mais real, né?
0: Um Hulk Kiwi.
1: É, um Hulk peludinho.
0: Peludinho, peludão.
1: Tá bom.
0: Peludão.
1: Quem mais tá de aniversário amanhã? Um dos sósias de Everton Cunha Pi, Robert Plant. 78 anos de Robert Plant.
0: É verdade.
1: É, o Robert Plant, cara.
0: Oh, que honra ser parecido com o Robert Plant.
1: Ah, um dos maiores da história do rock, né? Esse cara é sensacional.
0: Ele é espetacular.
1: Tocou recentemente aqui no Brasil.
0: Olha aqui, ó, a gente brinca, né? Obviamente que a idade pegou.
1: Claro.
0: Mas é importante dizer aqui.

0: E que foi um dos maiores sex symbols.
1: Ele,
0: da história do rock.
1: Exatamente, ele cantando e dançando de
0: um
1: blusa
0: aberta.
1: Um
0: absurdo. Baby Luke.
1: Muito desejado por mulheres e homens.
0: Né? Óbvio.
1: Óbvio.
0: Óbvio. Não, sex symbol.
1: Ele foi mesmo. Ele era
0: e
1: muito
0: outra,
1: lindo.
0: E outra, não era pra fazer gênero. Ele era o que ele era. Exato. Porque naquela época, isso fazia parte da postura do artista.
1: Paranauê do artista.
0: Do Paranauê
1: do artista.
0: Velho.
1: Esse aí tem esse Paranauê.
0: Tem muito mais, né? Do Paranauê. Isso aí, olha.
1: Ele é maravilhoso.
0: Duda, tu já olhou fotos dele quando garoto, no auge do Led Zeppelin?
2: Sim, era melhor.
1: Era muito melhor. É.
0: Não, foi
1: ruim.
0: Foi ruim.
1: A gente sabe que a juventude é um negócio legal,
0: claro.
1: Duda. Nós já fomos jovens.
0: Exato. Não, Duda.
1: A gente
2: não,
1: sabe.
2: Vocês
1: Duda.
2: Ainda são jovens.
0: Não, obrigado, Duda.
1: Obrigado.
0: Tá, vai...
1: Sabe o que ela fez? Passou pelo treinamento de compliance.
0: Sim.
1: Não faz mais piadas etárias com a gente.
0: Mas eu vou dar uma sugestão para Duda. Veja bem, Duda. Ao ser feita a pergunta novamente, tu viu ele, né? Ao invés de dizer sim, ele era muito melhor, tu diz maravilhoso ele, né?
1: É. Não, o que eu acho incrível...
0: Mas nem diz naquela época. É. Mas,
1: incrível,
0: eu disse.
1: O mais incrível pra mim é saber que o Robert Plant fazia aquelas performances, né? Mostrando o corpo e tal, lá quando ele tinha seus 20 e poucos, 30 e poucos anos. O Mr. P continua fazendo até hoje. Aquela performance... Tipo... O Robert Plant parou, mas o Pio...
0: Tu merece o troféu! Tu merece o troféu! Com a frase, o Robert Plant parou! E o
1: mas o Pio continua!
0: Tu merece!
1: Eu acho que eu mereço!
0: Ganhou!
1: Ganhou! Uau, muito obrigado! Gostei do prêmio! Muito
0: mas
1: bom!
0: Mas é que eu não fazia na época dele, então.
1: É, daí
0: eu tô
1: deixou
0: fazendo
1: pra mais
0: hoje.
1: Tarde,
0: deixei
1: né?
0: Pra mais tarde!
1: Porque tem menos concorrência!
0: Claro!
1: É tudo o Mick Jagger!
0: Isso!
1: Né? E o Mick Jagger, né?
2: Ele não tira mais a camisa também.
1: Não, tu que pensa. O Mick Jagger não faz muito tempo o show dos Stones em Porto Alegre. O quê? 10 anos, no máximo.
2: 10 anos faz bastante
1: dez
2: tempo.
1: 10 anos, o cara com,
2: anos é metade da minha idade.
1: O cara com 72 e o cara com 82 tem muita diferença.
2: Sim.
1: Né? Eu acho. Eu espero chegar aos 82 com saúde.
0: Eu acho que não.
1: 72 com 82, tu acha que não?
0: Eu acho que...
1: Na saúde física?
0: Eu acho que não. Eu acho que 72 para 82 é 32 para 42.
1: Não, não pode.
0: Então, mas então vamos mudar.
2: Não, Pipe.
0: 22 para 32 tem. 12 para 22 tem. Agora, 42 para 52. 72 para 82, eu acho que tá muito...
1: Tá. Tu acha, então, que o Mick Jagger tem o mesmo gás quando ele... Agora com 82, que ele tinha com 72.
0: Eu e tu, qual é a diferença?
1: É, não tem muita, não. Eu até tô melhor agora do que antes.
0: Claro, tem uma década que tá muito próxima o início e o fim. Tem algumas décadas que sim. A década de 40 pra década de 50 tá muito
1: próximo.
0: Perto. Agora de 20 pra 30 nem tanto. De 10 pra 20 nem pensar. De 0 para 10, muito menos.
1: Eu vou ter que refletir sobre o assunto e voltar com a minha opinião outro dia. 21
0: mas eu não
1: pra
0: tenho
1: 6.
0: Culpa do meu raciocínio!
1: Teu raciocínio, ele é desprogramado. A Demi Lovato, 34 anos da Demi.
0: Maravilhosa!
1: Acho que passou um pouquinho, né? Passou um pouquinho. Isso tá saindo na live para todo mundo assistir.
2: Ele elogiou, ué.
0: Obrigado.
1: Tá bom.
0: Tem uma diferença de elogio pra taradice. Eu não fui tarado.
2: Vou defender.
1: Tá bem.
0: Obrigado, porque ela
1: Celso Russo Mano vai fazer 70 anos.
0: Ah, qual é o mercado que ele vai hoje?
1: Eu não sei, ele vai... Eu não sei. A Cora Coralina não faria 137 porque ela faleceu em 1985.
0: Não, faria.
2: É, faria. Não fará.
1: Não, ela não fará, exatamente. E uma pessoa maravilhosa,
0: tá brincando.
1: Que a gente adora, a gente adorava ele.
0: Ah, morreu.
1: Já morreu em 2014.
0: Silvio Santos.
1: E eu quero saber, não, Silvio Santos, vem aí. Lá. Não é o Silvio Santos. Mas eu tenho uma vaga lembrança.
0: José Wilker.
1: Que tu imitava ele. José Wilker, só aqui no programa... Agora, pra você, José Wilker, seja bem-vindo ao Desprogramados pra gente celebrar o seu aniversário.
0: Eu gostava demais de fazer. Eu não me lembro como é que eu fazia.
1: Eu acho que ele tá mais pro Francisco Coppa, isso aí.
0: Para aí.
1: Mas tu fazia.
0: Eu fazia, eu imitava.
1: Fazia, era muito bom. É que faz muito tempo que a gente não vê o Zé Wilker falando, né?
0: E foi um dos primeiros que eu gostei de imitar no Pretinho.
1: Ele era maravilhoso, ele fez o Rock Santeiro, né, que se notabilizou ali naquela novela, que talvez seja a maior novela da história do Brasil, Rock Santeiro.
2: Tu é muito fã dessa novela, né?
1: Rock Santeiro é maravilhosa, de Tieta, são as duas maiores, e depois é o Avenida Brasil. E a Viagem e Top Model.
0: Senhorzinho Malta, Rock Santeiro.
1: Senhorzinho Malta, Viúva Porcina, isso.
0: Ele.
1: E ele era o Rock. Ele era o Rock Santeiro. E ele fez, né, a primeira versão do Dona Flor e Seus Dois Maridos, com a Sônia Braga, né? O Vadinho.
0: Ah, o José Wilker fez o Vadinho. Demais,
1: ele era espetacular.
0: E era um charme, né?
1: É.
0: Que homem charmoso, cara.
1: Muito, muito.
0: Porra, espetacular. Foi uma perda realmente considerável.
1: 2014, já faz tudo isso.
0: Incrível, né?
1: Faria 82
0: anos. Não, e pra variar, né, Porã? Todos que eu imito...
1: Já foram.
2: Ou seja...
0: É bom não imitar.
1: É.
0: Não me
1: deixa. Se você entrar na lista de imitações de Mr. P, você vai morrer.
0: Sim, olha aqui, ó, eu imitava o José
1: Mais
0: Wilker.
1: Mais do que aquele povo que fuma maconha que vai morrer antes do Natal.
0: Olha, eu imitava o José Wilker, o Cid Moreira.
1: Morreu, falecido.
0: O Silvio Luiz.
1: Falecido.
0: Silvio Santos.
1: Falecido. Francisco Coco.
0: Francisco.
1: Falecido.
0: É.
1: Quem mais? É melhor não falar.
0: É melhor não falar
1: que eu lembrei de um agora.
0: Isto.
1: É.
0: E tem outros que estão vivos, felizmente, que é o Paulo Atuori.
1: É verdade.
0: Né? O Meira.
1: Isso.
0: Que era um diretor de futebol do Grêmio. Tinha um outro que eu fazia esporadicamente, que está vivo também, que eu lembrei agora.
1: Por que tu não faz um show?
0: O Calbi Peixoto morreu.
1: Por que que tu não
0: Nelson
1: faz
0: Gonçalves
1: um...
0: morreu.
1: Por que que tu não faz um show?
0: Só dos mortos.
1: Pimitações.
0: Pimitações. Pi imita mortos.
1: Isso. Seria
0: pi imita
1: uma boa.
0: Mortos é bom, né? Ou pi imita falecidos.
1: Pi mortos. Agora
0: imitando mortos.
1: 18 para 6. Amanhã é o dia... tem mais? Não. Amanhã é o Dia Mundial do Mosquito. Um alerta sobre a importância da prevenção a doenças transmitidas pelos mosquitos. Lembrando a descoberta de Ronald Ross sobre a malária. Amanhã é o dia para... O mosquito é o maior predador humano, né? Mosquito... É. Sim, cara. A gente morre muito por causa do mosquito. Vocês não sabem disso? A gente morre muito por causa do mosquito.
0: Mosquito muito. Da dengue, né?
1: Várias doenças, malária, febre amarela.
0: Sim.
1: O mosquito é realmente um grande inimigo do homem.
0: É porque o predador.
1: Predador ficou meio...
0: Foi por isso.
1: Foi por causa da...
2: O maior predador dos seres humanos é o urso polar, eu fui pesquisando.
1: Não, tudo bem. Assim, o predador, sim. É, mas o mosquito mata muita gente. Essa é a verdade. Pode matar.
0: Eu tô tentando... Sim!
1: Eu vou fazer um especial mosquito amanhã no meu Instagram. @ Estaporã, que é o perfil reserva do Mr. P lá, @ Estaporã. 16 para 6, vamos fazer a pauta do programa, mas antes... Mosquito mata muita gente, cara.
0: Eu sei, desculpa.
1: Não, vocês não sabem.
0: Claro que
1: vocês que não sabem, mas e o que...
0: Infelizmente.
1: E nessa madrugada, o que que tu vai fazer? Nessa madrugada vai estar acordado.
0: Vou passar repelente.
1: Vai estar acordado nessa madrugada.
0: Tem sido assim.
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0: É verdade.
1: 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Agora 16 para 6. Vamos fazer o show do intervalo rapidinho, depois a gente volta com a pauta do programa e já para se despedir com a participação do ouvinte desprogramado aqui pelo 48991881009 ou então ali pelo chat da live. Você quer ser algum bicho esquisito e que tem estilo?
0: Não é esquisito, é feio.
1: Feio?
0: Feio.
1: Você quer ser um bicho feio que tem estilo? Manda aí qual é o seu bicho. O bicho que tu quer ser.
0: Não é feio.
1: Faz a pergunta que tu quiser.
0: É feio que tem personalidade, é diferente. Personalidade
1: é
0: não é o mesmo que necessariamente estilo.
1: Tá bom.
0: Não, eu tenho que estar te corrigindo o tempo todo. É por isso que a tua esposa tá, entendeu?
1: Tu tá falando com ela.
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1: Pedro Sampaio e Rick Martin, no intervalo da NFL, a competição confirmou os artistas como responsáveis pelo show no Brasil. A NFL é a principal liga profissional de futebol americano dos Estados Unidos. A competição reúne 32 equipes e é um dos maiores eventos esportivos do país. A apresentação acontece no meio da partida entre Dallas Cowboys e Baltimore Ravens, que acontece no dia 27 de setembro, no Maracanã, Rio de Janeiro. Essa será a primeira partida da Liga na cidade e o segundo da temporada de jogos internacionais da NFL em 2026. O show completo será transmitido ao vivo no Brasil, pelos canais da GETV e o Sport TV. 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
5: Uou, um beijo do gordo, estamos de volta. Desprogramados na Atlântida, para toda a rede Atlântida, Santa Catarina e para o mundo, no nosso canal Desprogramados no YouTube. E lá no canal você confere todas as entrevistas do Papo Desprogramado, que vem a ser o podcast programa. Podcast. Programa está lá com vários entrevistados, nobres pessoas que passaram por aqui e a gente entrevistou tanto o Caco Barcelos como o MV Bill, Alceu Valença, Vini dos Santos. Aliás, encontrei o Vini dos Santos hoje.
6: Surfando?
5: Não surfando. Encontrei no local onde eu almocei hoje, lá no Mercado São Jorge.
6: Tu almoçou?
5: Almocei.
6: Ah, agora melhorou.
5: Almocei.
6: Desculpa.
5: E o Vini ficou muito feliz com o resultado da entrevista aqui. Diz que uma galera veio falar com ele. Vini dos Santos, surfista de ondas gigantes aqui, manezinho. Nosso, ninguém tasca.
6: E nós também ficamos muito satisfeitos, foi muito legal, com o papo com ele.
5: Então acompanhe o Papo Desprogramado, tá tudo lá no canal, conteúdo exclusivo do canal Desprogramados. E vem com a gente por aqui, porque agora chegou o momento do ouvinte desprogramado. Dudinho, eu não botei o WhatsApp aqui pra mim. Vamos ver se eu consigo... Se já está conectado, aí vai ser mais fácil. Vamos ver aqui, papapá. 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Não tá carregando, carregou. Agora vai carregar as conversas e vai ficar tudo bem, porque nós temos a participação do ouvinte desprogramado por aqui.
6: Pô, tu vê, né? Eu fazia tempo, dias, que eu não botava esse casaco, que eu botei agora porque deu friozinho.
5: Deu friozinho.
6: E aí o casaco tava com cheiro de guardado, que merda.
5: Ah, veio com outro casaco de general. Esses dias veio com um da cavalaria norte-americana. Agora é um casaco do Exército Brasileiro. Mas tá muito
6: Falco,
5: bem.
6: Falco, esse é o Falco. Casaco do Falco.
5: Esse é do Falco. Falando nisso, Ricardo pergunta no YouTube. Camisa do Pi é verde ou lilás? Que ontem tinha uma questão, eu vi com uma camisa azul que ele dizia que era lilás. E aí a gente precisou convencer ele com a audiência que a minha camisa era azul. E aí o Ricardo tá perguntando, a camisa do Pi é verde ou lilás? Hoje eu esqueci de vir com a camisa lilás para te mostrar o que, que é o lilás. Mas tudo bem. O Mr. Camper no YouTube, e os insetos do mar? São todos refinados, diz ele. Não entendi o que ele falou. Boa tarde, desprogramados. Alexandre de Chapecó, animal que tem muita personalidade é o texugo. Ele simplesmente é quase imune a veneno, desafia qualquer bicho que se botar com ele. Olha só. Sobre as imitações de Pi, César Tralli tá escrevendo o testamento. Verdade. Ele parou de imitar o César Tralli.
6: Sim, justamente, né? Pra evitar.
5: O Zé Wilker fazia o Giovanni em Brota na novela Senhora do Destino, presidente de escola de samba, é verdade. É. Baita personagem. Boa tarde, só confirmando o comentário do Porã. O mosquito é o animal que mais mata no mundo, sendo em torno de 700 mil pessoas por ano.
6: Que coisa absurda.
5: Viu só? Hein? 700 mil morrem pela picada de um mosquitinho. Maria Dolores, eu acho o bicho preguiça e o tamanduá lindos, fofos e incompreendidos. Eu gostaria de ser um morcego.
6: Ah, o morcego.
5: Essa entrou
6: é
5: na onda. O morcego é.
6: É feio, né?
5: Mas tem personalidade.
6: Tem muita personalidade.
5: E dorme de cabeça pra baixo. Sim.
6: Sabe como é que faz pra matar o morcego?
5: Não mata. Não mata o morcego, joga uma camiseta em cima dele e joga pra rua.
6: É,
5: tu já matou o morcego? Como é que faz pra matar o morcego?
6: Eu vou admitir, quando eu era mais novo, jovem, garoto,
5: a gente
6: criança,
5: faz essas cagadas aí.
6: É, aí eu fui experimentar, porque disseram que era pra fazer assim, eu fiz, eu vi o morcego.
5: Arrancou a cabeça que nem o Ozzy Osbourne.
6: Tu mexe com um pedaço de pau na frente, em direção, ele tá voando, né?
5: Uhum.
6: Porque ele voa de acordo com o sinal que ele vai emitindo. E aí...
5: Atrapalha ele.
6: Atrapalha ele. Deu de cabeça na vara de pau.
5: Deu certo?
6: Deu. Ele morreu.
5: Tadinho do morcego.
6: Sim, mas faz muito tempo.
5: Eu não mato.
6: E ele já era...
5: Agora eu lembrei da última vez que eu joguei um morcego pra fora de casa.
6: Tá brincando.
5: Eu estava... Na minha separação, eu fui morar na casa da minha mãe de novo.
6: E tinha um morcego.
5: E eu estava sozinho, de noite, com todas as janelas abertas. Minha mãe morava perto do Jardim Botânico, lá em Porto Alegre. E aí eu fui fazer um cocôzinho no lavabo lá de baixo, só eu no apartamento. Daqui a pouco comecei a ver um negócio voando pela sala, assim. Eu disse, caramba, é um morcego, velho. Aí eu saí ali, peguei a camiseta, achei o morcego. Aprendi com os National Geographic.
6: Então
5: né?
6: Tu foi muito bem, porque eu lembrei também...
5: Eu joguei e pum.
6: Não, tu foi bem. Eu lembrei que eu me hospedei num hotel... uma determinada vez na Zona Sul, no Rio Grande do Sul. Então é a área de Pelotas, Rio Grande e tal. E aí o cara da recepção perguntou, o senhor prefere andar mais embaixo? Tá? Eu digo, olha, o máximo possível.
5: Mais alto possível.
6: Não, então eu vou lhe dar a cobertura, pode ser. Aí eu fui achando que ia ser maravilhoso quando eu entrei. Tinha uma quantidade absurda de morcegos no quarto.
5: Sério?
6: E eu tenho foto.
5: Caramba!
6: Eu tenho foto do momento em que um cruza na minha frente e outro um pouco mais atrás. Aí eu voltei para a recepção e disse, olha, eu preciso informar para vocês que é o quarto do Drácula, eu não gostaria de ficar lá.
5: No Drácula, não.
6: É, melhor
5: ou
6: eu evitar.
5: Ou ele achou que tu era o Coringa e te botou no quarto do Batman.
6: Incrível.
5: Cara, não vai dar para fazer a pauta do programa hoje, vê só. Não vai dar,
6: Aí a Duda se
5: desespera. Dois minutos para ser quem se desespera mais é o Yuri. É que a gente faz a chamada do programa com a pauta.
6: E qual é a pauta do programa?
5: A gente vai voltar amanhã nessa pauta, que é uma pauta muito importante.
6: Qual é?
5: Que vai mudar a vida das pessoas.
6: Eu vou ter que tirar esse casaco, não dá pra aguentar o cheiro.
5: Tá, então deixa pra lá, não dá tempo nem de falar, porque a gente precisa terminar o programa. E eu tenho mais mensagens aqui da audiência. O Mr. Kemper também fala aqui, ó, mosquitos não sentem gosto de sangue, outros fatores pesam mais na escolha do humano. Fala Pi, fala Porã, boa tarde. Essa aqui é a Billy que manda. Escutei o Porã falar que ele é o Hulk, que ele tá mais pra Hulk. O Pi falando que ele era peludinho. Se ele é peludinho, ele tá mais pra o Blanca do Street Fighter.
6: Perfeito.
5: Blanca do Street Fighter.
6: Mas é a geração, né?
5: Acabou. Não há tempo pra mais nada. Não há tempo pra mais nada.
6: Quem tu escolheu pra tocar?
5: Cara, eu escolhi a primeira que veio aqui, mas é Man at Work Down Under. Gostou?
6: Não, escolheu muito bem.
5: Então tá, então a gente tá fechando o programa, vem aí o Pretinho Básico, mais o campeão de audiência na Rede Atlântida. Mr. P na rede é logo mais às 7, a gente se fala amanhã às 5 com a pauta do programa. Tchau.

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16: Programa não recomendado para menores de 14 anos, meu irmão.
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18: Olá, olá, muito bom fim de tarde. Amigo e amiga ligados no Pretinho Básico, estamos chegando aqui pela Atlântida.
19: Abriu os microfones.
18: 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São 6:07, estamos chegando com o Pretinho Básico de quarta-feira. 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
18: 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Muito bom fim de tarde, Leandro Bortolatti.
20: Ah, excelente final de tarde, Alexandre. E é uma casa legal, a casa do Rafinha mesmo.
18: É muito legal, né, cara? Que astral, né, cara? Verdade. Ah, e o condomínio, né? Quando tem os vizinhos, né?
20: Dá?
18: Os vizinhos, o camisa 10 mora lá.
20: Dá, não, e é legal que a gente passa e eles cumprimentam, né?
18: Claro.
19: Lelê, isso não é sobre futebol, né?
20: Claro que não, é sobre relacionamento.
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21: E aí, Alexandre, bom fim de tarde.
18: Tudo bem? Bom fim de tarde, meu querido. 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
21: Chegando da Expo Agas agora, né, cara?
18: Ah, meu, inacreditável. Eu fui na Expo Agas hoje e não tinha lugar para estacionar o carro dentro da Fiergs.
19: Aí foi embora.
18: Tive que voltar.
20: Isso é sucesso. É
21: impressionante.
20: Né?
18: Evento de sucesso. Não, evento de sucesso, cara, assim, ó. Os caras estavam dizendo que é 2 horas pra sair de carro lá de dentro.
21: Eu sei.
18: É tipo...
21: Eu sei.
18: Inacreditável, mas quero mandar um abraço pra todo mundo que eu tava combinado de ir lá visitar e infelizmente não consegui chegar. Muito bom fim de tarde pra ti, Rafael Gomes.
21: Bom fim de tarde, Alexandre.
18: Tudo certo tudo contigo? Tudo bem, tudo maravilhoso. Se eu esquecer alguma coisa no programa, tu, por favor, me lembra, tá?
21: Tá.
18: Beleza.
21: Me lembra.
18: Nos destaques do Pretinho Básico aí, meu irmão. Antes dos destaques, temos atualizações sobre o nosso querido artista Jefferson, o palhaço maionese.
21: Ele morreu?
18: Não morreu, mas...
20: Tá preso?
18: Ele tá preso.
21: Porque eu gravei a publi com ele, talvez fosse a última publi, né?
18: Ele tá preso.
20: É, não é o time
18: e bom. E eu vou dizer, prestem atenção no que eu vou dizer. Ele tá preso e me mandou áudios de dentro do presídio.
21: Ah, mas olha só.
20: Não.
21: Aí
20: virou...
21: Não dá.
18: Ainda?
19: Nós já fizemos isso, não tá vazando uma época lá atrás, lembra?
18: Lembro. Uma ouvinte nossa, né?
21: Sem querer, né?
18: Enjoy.
19: Entrou.
18: Nós tínhamos uma ouvinte dentro
19: com dois
18: do
19: telefones.
18: Madre Pelletier.
19: Isso mesmo.
18: Nos ouvindo.
22: É, naquela época era mais fácil.
18: É, acredito que
22: hoje
18: sim.
22: Hoje em dia a tecnologia...
19: Tem bloqueio,
18: acredito
19: né,
18: que sim, acredito que sim.
19: Tem um amigo meu que não consegue mais ligar.
22: Eu não sei nada disso, amigo.
18: Não, claro que não.
22: Porque eu não me envolvo com
18: isso. Não, e mais do que isso, né? Tu lembra que ela falou que ela estava lá.
19: Exato.
18: É tipo assim, ela não tava escondida. Não, eu tô falando aqui do presídio feminino Madre Pelletier.
22: Mas nós somos...
19: E depois
22: você,
19: a gente ouve vocês aqui. A gente fez uma matéria sobre isso.
18: Exato.
20: Não, mas o maionese tá onde?
18: O maionese, eu não sei. Eu não sei se talvez numa delegacia, não sei onde é que ele tá.
20: Ah, ele não tá em presídio.
18: Não, acho que não é
19: em
18: presídio.
19: Eu acho que ele tá no DENARC, ele tava imprimindo as armas.
18: Mas de qualquer forma, antes da gente começar aqui os destaques do Pretinho...
21: Antes de começar, pergunta.
18: Qual pergunta?
21: Mudou a regra do atraso do cartão amarelo?
18: Não mudou.
20: Ah, tá. Que bom que
18: porque...
20: tu
18: lembrou
21: isso. É, a pergunta só.
18: Eu esqueci de dar amarelo pra alguém por atraso?
21: Ah, talvez.
18: Não, talvez não, tu é meu produtor, esqueci.
21: Sim,
18: sim, pra quem?
21: Sim, o Joia Rara chegou atrasado.
18: Não, o Joia Rara não chega atrasado.
22: Nego.
18: Quem chega atrasado, quem é que chega atrasado?
22: Eu não chego atrasado, nego. Não, porque tem um X9, X9 acorda com a boca cheia de formiga.
19: É
22: bom.
18: Amarelinho, Vini Moura. Pelo seu atraso. Sim, sim, senhor. Sim.
20: Não, só pra quem tu tá reclamando por ter tomado amarelo, mas tu chegou atrasado.
19: Cara, qual é a lei da selva?
20: Foi muito
19: a lei da selva é...
1: Não te mete, não entrega.
20: Pergunta pro Tarzan, olha. Aqui não é a selva.
2: É, sabe o que, que é? Eu ia tomar um amarelo. Porque ele deu uma indireta pra ele e falou: ah, se eu estiver esquecendo alguma coisa, tu me avisa. Ele me testou pra ver se eu ia te dedar.
1: E agora eu vi que tu não é galo, tá?
2: É, e
1: não sou. Sabe por que tu não é galo?
2: Não sou, fui expulso
1: uma. Esses dias a Rodaica entrou atrasado, tu não lembrou, Alexandre.
2: Lembrei.
1: Não, lembrei.
20: Isso é ele tá sendo o padrão do produtor, porque nas férias dele, eu cheguei atrasado. Eu fui caguetado pelo produtor interino,
1: Nathan,
20: reclamei, e o Nathan falou: o Rafael Gomes disse que é pra eu fazer isso. E ele tá fazendo o que ele faz.
2: Isso é uma vergonha,
1: superiores.
20: Muito bem, podemos seguir o programa. Observe Neto Fagundes, quieto, tranquilo.
2: De boina? Boininho. Hoje, de boa. É pior, Vini, eu caguetei a Rodaica e eu tomei amarelo.
20: Tá, não, olha só, esse assunto nós já passamos, já superamos. Agora nós vamos chamar de novo o assunto do palhaço maionese.
2: Ainda é assunto hoje, sério de hoje.
20: Nós vamos ouvir um áudio que ele me mandou durante a tarde de hoje.
3: Onde está o meu amigo maionese?
20: Mestre, tu você é citado. Tu
3: eu
20: és
3: não
20: citado. Mudou? Tu é citado no áudio.
3: Será que vai cair o meu lado também?
20: Talvez.
3: Maionese, segura a bronca.
20: Vamos ouvir.
23: Oi, Alejandro, tudo bem? Eu consegui um telefone aqui emprestado na cadeia. Se você puder me ajudar, eu preciso muito de um advogado, porque eu não aguento mais. O meu ano está sendo usado para esconder os celulares.
2: Ah, não.
23: Está me doendo muito. Então, se tu puder me ajudar.
2: Quantos anos pegou?
23: Eu enlouqueci com o mestre no final de semana e o mestre fugiu e eu fiquei.
2: Então, traíra.
23: Se puder me ajudar, eu não aguento mais, Alexandre. Por favor, me manda um advogado aqui na cadeia.
20: Esse áudio o Maionese me mandou.
1: É uma cadeia
20: 9h15 da manhã.
1: Uma cadeia móvel, pelo
2: visto. É uma cadeia.
20: Itinerante. Né? Será que ele não tá dentro do camburão?
3: Eu acho que sim.
20: Porra, desde sábado. Eu não sei. Sabe lá.
1: O camburão tá segue andando, pelo
3: visto.
1: Eu
3: falei pra ele não traficar canetas emagrecedoras.
20: Pode
3: maionese
20: ser isso
3: é
20: também. 9 da manhã ele me mandou aquele áudio ali. Eu não pude fazer muita coisa de lá pra cá. Eu tive muitos compromissos durante o dia.
2: Deve ter piorado bastante pra ele.
20: Às 4h15 da tarde, ele me mandou este áudio aqui.
23: Alejandro, por Deus, Alejandro. Me tira daqui, Alejandro. Tô começando a ficar nervoso, que eles disseram que hoje a gente vai brincar de banheira do Gugu e de pegar o sabonete no banho. É 6h30 o banho. Pelo amor de Deus.
2: 6h30.
23: Dia 9 em Jaguarão.
2: Sim.
23: Alejandro, pelo amor de Deus, Alejandro.
24: Hora do banho.
23: Alejandro, pelo amor de Deus, Alejandro.
20: Que óbvio. É, tá sim o maionese, cara. Mas eu tenho uma notícia pra dar pra vocês.
1: Era só não ter feito nada errado.
20: Tenho uma notícia pra dar pra vocês. Agora, antes de entrar no programa, o advogado está indo lá. Está indo lá tentar resolver a vida do palhaço maionese.
2: 16 minutos.
20: Tentar buscar um habeas corpus para ele não ter que passar por esse momento do banho, né?
2: Habeas corpus.
20: Esse aí tá rolando. Que loucura. Vamos ver o que vai acontecer. 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O nosso petinho básico de hoje, meu compadre, é o Jaspe. O Jaspe e também a Fumaça. O Jaspe é o... Eu não sei se posso falar
1: Jaspe
20: isso.
1: Deve ser o
20: gordo.
1: O amarelo.
20: É o gordo.
2: Nesse programa pode.
20: Pode falar nesse programa
2: na
20: gordo.
2: É outra rádio que não pode.
20: Não pode. Então aqui o gordo laranja de 8 anos é o Jaspe.
1: E a Fumaça porque ela é cinza.
20: E né? A Fumaça é a cinza de 4 anos. Da Eduarda, nossa ouvinte de gravata aí.
3: Olha aí.
20: Que lindas, que expressivas os bichanos. Ah, expressivos.
1: Muito lindo.
25: No momento sol, muito né? Lindo. Anda nublado ultimamente.
1: Gatos amam o sol.
20: É, não se sabe de quando as fotos são.
3: Gatos adoram a vibe sunshine.
1: É verdade, não, tu não
3: tá baixo meu microfone.
20: Não, não tá. 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Faz um teste pra mim aí, mestre. Conta até 10.
3: Alexandre, 10, 9, 8, 7, 6, 5,
20: não, burro, 4. É do 0 ao 10. Muda tudo isso, sabia?
3: Qual a diferença?
20: A diferença
3: entre o charme e o funk.
2: Um anda bonito e o outro é elegante.
1: Não, um é detetive e o outro é despachante.
3: 4, 5, 6, 7, 8, 9, 10. Agora não me ouço mais, orelha!
1: Agora ficou melhor, hein?
3: Agora ficou melhor, agora maravilhoso! Mas agora... A RBS adora o mestre!
25: Aí, né? Os clientes adoram,
20: velho. Tem evento hoje. Tu vai, vai prestigiar.
18: Eu adoro mesmo.
4: Olha, será que o mestre tem crachá?
18: Ai, cara, pelo Alexandre, amor de Deus. Calor, sim. Tá...
4: Isso é uma M, isso, porque tu parou pra ajudar o Rafinha, só que daí tu, o dele arrumou e o meu ficou...
18: Ah, não me diz isso. Sério?
4: É, o de todo mundo fica. Daí, aí, porque aí aumenta só o do Rafinha.
25: Não, não, mas é só se o Fetter mexeu errado os botões.
18: Nossa senhora.
25: Não, não.
4: Um, dois, três.
25: É aí ficou uma merda o meu.
4: Sete, não, oito.
20: Alô, som, teste, som.
25: Ah, não. Dois, aí, agora três. Perfeito, Alexandre.
20: Alô, som.
4: Um, dois, e três. Nós? Como é que tá nós?
20: Palhaço nós maionese. Aí, dia 9 de janeiro.
18: Tá tribom, cara. Tá tribom. É, vamos em frente. Bom. Ouvinte aniversariante, a Caroline Bart. Caroline Bart, estudante de farmácia da UCS. Ah. Ela é de Gramado, está fazendo 22 anos.
4: UCS?
18: UCS.
4: A famosa UX. Ah, meu, tem um gênio.
18: Cara, mas é isso aí mesmo.
4: Alguém pode não saber, né?
18: Grande. Que é a Universidade de Caxias do Sul.
4: Exato, a gente tem ouvinte pelo Brasil inteiro, pelo
25: ela,
4: mundo inteiro.
25: Ela pega a estrada, né? Se ela mora em Gramado.
18: Mora, estuda, pega a estrada. Né?
4: Não,
18: pega não. Não, só mesmo, talvez ela tenha um helicóptero.
4: É, ela vai bem nadando.
25: Ela faz EAD.
20: Ela pode fazer EAD. Ela pode fazer EAD. Eu tô com a produção. Ela pode fazer EAD. Tô com a produção. Tô com a produção.
25: Ah, pode fazer EAD.
4: É verdade. É verdade.
18: É. Você só sabe não, bola, cara.
4: Ele pediu.
18: Observem o Neto Fagundes, cara. Não, tá quieto ali na dele.
25: Vai, tá bem vestido, Neto. Parabéns.
4: Mais tranquilo. Fica. De crachá.
18: Importante, de crachá, porque legal. Ninguém sabe quem ele é.
25: É.
4: Pra identificar.
25: O mais ainda famoso. Bem que ele tá de crachá. O Neto,
18: o único ninguém que não precisa usar crachá. O único que não precisa usar crachá não, é ele. Preciso, e ele tá de crachá. Cara. Ai,
25: caiu
18: que
25: a facial, Neto, agora só o crachá.
18: 18 horas e 18 minutos. Servidora falta ao trabalho por 4 anos, é demitida e devolve 12 mil reais.
4: A Justiça do Mato Grosso determinou que uma professora da educação infantil lá de Rondonópolis, é outro caso mesmo, Jair.
25: Pois pior é, que é verdade. Tu vê que eu tô atento.
4: Porque a Justiça do Trabalho tem feito um pente fino com os seus servidores e descobriu-se que em Rondonópolis, uma professora da educação infantil pediu licença em 2020.
20: Licença para dois entregas do
4: estado. Até 2022.
25: Tu sabe por que é pente fino?
4: Por quê, Jorge?
25: Porque o pente fino tu usa para tirar os piolhos, que são invasores.
4: E que são muito difíceis de serem tirados.
25: Exatamente.
20: Tem até uma mosquinha, né?
4: Não consegue fugir pelo meio dos...
25: Qual é a música, Lelê?
20: Como pode o pente fino viver fora
18: da não.
4: Logo tu, Lelê.
18: Não, é como pode um peixe frio...
4: Frito.
18: Não é frito!
25: Meu Deus!
18: Não. É peixe frio!
4: É peixe frio.
18: Não, como
4: peixe
18: frito. Pode um peixe frio? Não!
25: Que frio!
4: Como
25: peixe frito, cara?
4: Peixe vivo, gente! Como peixe pode vivo? Um peixe vivo
25: viver fora da água?
18: Não é frio!
4: Não é frito! Não
20: é tá, é peixe vivo na bacia!
4: Não, com
20: como
4: certeza
20: pode
4: é peixe.
20: Um peixe vivo viver fora da bacia?
18: Da água fria!
4: Da água fria!
25: Meu Deus!
4: Não, dá.
18: Não. Mas não, é da água fria, cara, bacia!
4: É, mas peixe fino,
18: bacia pressupõe cativeiro!
20: Como pode um peixe fino viver fora da bacia.
4: Como pode um
18: peixe por que nós chegamos
4: lá
18: nisso,
4: em Rondonópolis?
25: Que é a musiquinha do pente fino.
4: Se
25: do que eu falei do
18: não,
25: pente fino.
18: Porque lá sobre em Rondonópolis... o pente fino, a metáfora do Joia Rara tá certíssima. É. Isso não é sobre
4: não,
18: piolhos.
4: É que não é uma metáfora, né? Tu passa o pente fino pra tirar o piolho.
25: Não, é uma metáfora
4: é literal.
25: Em relação à polícia.
18: Não, sobre piolhos sim, mas da polícia, a operação pente fino da polícia não.
20: Isso. Ah, tem remédio também.
25: É a mesma coisa, ratos morrem em ratoeira.
4: Qual
25: é? Porque eles não entendem o porquê do queijo grátis.
4: É tipo ninguém
25: isso
4: escapa.
25: Não é sobre ratos.
18: Cala a boca, cala a boca.
25: Pouca gente...
4: Então, a polícia descobriu que em 2020, uma mulher pediu licença. E ela deveria ter voltado em 2022. Só que ela nunca mais voltou. E ela
18: e nunca mais voltou
4: até o fim de 2024 recebendo salário.
25: Isso é um sonho, né?
4: Não é.
18: É o nabis.
4: Roubar dinheiro do Estado não é um sonho.
25: Mas foi muito Joel. Honesta a tua fala, Joel.
18: Não, peraí, calma. É.
20: Ela veio
18: um com o seu sonho.
4: É. Não. Servidor público tira o nosso dinheiro.
25: Esse
4: dinheiro é nosso.
18: Mas talvez seja o sonho dela. Respeita o sonho dela.
20: Tira. Não, o sonho dele.
25: E do Joia
18: e do
25: também.
18: Joia
20: do personagem.
25: Isso, personagem, né, Lelê?
4: A não, música mas é do Joia veio... sonho
25: eu
4: meu.
25: Não tenho CPF.
20: É que veio numa naturalidade... É um sonho, né?
4: Que loucura. Então a Justiça do Trabalho a encontrou, ela aflorou, admitiu o erro e ela foi condenada a pagar R$12 mil. O que aí, com certeza...
20: É muito menos.
4: É muito menos do que a totalidade dos...
20: Mas tu paga pra
5: temos
20: quem?
5: O salário dela aí, produção?
4: Não temos o salário.
6: Mais de mil reais.
4: Aí a gente vai precisar entrar no portal de transparência da Prefeitura de Rondonópolis.
20: Certo.
4: Aí,
20: com todo respeito, gente, tá rapidinho.
4: Fica à vontade.
20: Vai lá. Vai lá.
25: Gomes, rapidinho. Tu que é um cara do bem informado.
6: Por favor. Do bem informado.
20: Tá bem hoje.
25: Como é que... Pra quem eu pago a multa?
4: Como assim a multa?
25: Os 12 mil, pô.
6: Pra justiça?
4: Pra justiça.
25: Mas qual é o
4: PIX? Vem, vem.
20: Quando justiça.com.br.
5: Deve ter uma conta.
4: É, quando tu recebe a condenação, tu recebe um PIX, um boleto.
20: Pagar. Cara, tu pode ter certeza que tu vai pagar.
4: Tu é preso.
20: Se não for, se não pagar, tu vai ser preso.
25: Não perdoa, né?
20: Não perdoa, cara. Não perdoa.
25: Não perdoa.
4: Essa é uma
25: fazer a crítica.
20: Tá, mas é o meu.
25: Eles podem não entregar as ruas.
6: É que nem a malha fina do
25: imposto. Não me interessa.
20: Não me interessa.
25: Mas na hora de cobrar o nego, eles cobram o nego.
6: Não me interessa o salário dela.
20: Não interessa o salário dela. Saiu muito barato pra ela. Muito barato. 12 mil por 4 anos?
6: Tá louco. Ah, eu fecho agora.
4: É só tu ir guardando pra hora da multa. O cara tem todas as táticas.
20: Vai, olha, pra guardar 12 mil em 4 anos com
6: o Lenin. Não foi o Joia Rara, né? Foi o Vini Moura.
20: Ai, cara, que loucura.
4: Os dois pensam muito parecidos.
20: É. Não, cara, eu preciso de um personagem, cara. Preciso
4: deixar um personagem. É que tu é o personagem.
20: Não, eu preciso de um pra poder largar essas pernas.
5: As verdades que tu pensa e quer dizer, mas não pode, porque não tem um personagem.
20: Eu sinto uma inveja de vocês, cara.
5: Vocês vão usar os personagens
6: só pra dar as botadas. Isso é ruim, ter inveja dos amigos.
5: 6h22, emoji de choro vira o mais popular do mundo em 2025.
4: É a pesquisa do New York Times em parceria com o Google, e eles identificaram os 10 emojis mais utilizados no mundo. E este, o emoji do choro, ele superou o emoji gargalhando inclinado. Que é o que com o chorinho.
20: As pessoas têm mais motivo pra chorar do que pra rir, né?
6: O mundo tá triste, né?
4: Não, vocês estão velhos. Vocês estão velhos.
20: Estão velhos. Cara,
4: só nós. Não, é que a geração Z ressignificou.
6: Só nós estamos velhos.
4: A geração Z ressignificou.
20: Eu ia responder uma coisa que tu falou. Vocês estão velhos. Eu ia dizer, e tu tá. Mas resolvi ficar quieto. Resolvi ficar quieto.
5: Qual geração?
20: Desculpa.
4: A geração Z.
6: Qual é a idade?
20: Obrigado,
4: ressignificou. Uma série de emojis que a nossa geração utiliza. Por exemplo, a caveira. A caveira não significa mais morte, algo ruim pra eles.
20: O que que significa?
6: Eu nem sabia
4: significa
6: que era morte a caveira.
4: Morrer de rir.
25: Eu pensei que era o bop.
20: Para!
6: Ah, não. Eu também achei que era o bop.
20: Quando é uma... E o morrer de rir significa o quê?
6: Chorar.
20: Aquele emojizinho que está...
4: O morrer de rir continua sendo rir. Mas o choro também é utilizado pra algo muito engraçado.
20: Os dois olhinhos continuam sendo desconfiados de alguma coisa?
5: Entendi. Continua. É o superlativo do engraçado.
4: Exatamente.
6: Esses olhinhos já deu problema em algum grupo aí.
4: É verdade. Os dois olhinhos.
7: Mas e todo mundo começou a usar, né, os emojis do jeito que ele achava legal.
4: É.
7: Mas ninguém parou pra ver o que representa.
20: É verdade.
7: Eu, por exemplo, não sei, cara. Eu fui botando joinha, ou não sei o que tal. Aí daqui a pouco vem um filho, uma filha. Não usa mais aquele joinha.
4: O joinha é o oitavo mais utilizado.
20: Aí já, e o joinha já virou ironia, né? O joinha é ironia.
4: O joinha já é irônico agora.
7: É, olha aí.
20: Ah, é? Não sei quem, então tá. Toma.
6: É. Uh-huh. Mas eu sempre achei irônico o joinha.
25: No celular
6: a minha interpretação, vai, odiava o joinha.
25: Não, mas isso é de pai. No celular do Alexandre tá joia, o meu nome é o emoji. No lado
4: tá
25: do nome.
6: Tá. Nós não vamos acertar toda, okay, cara.
4: Rapidamente, o segundo é o rolando de rir, é o chorando de rir com a cabeça inclinada.
20: Tá, esse aí pra mim é o Miguel de rir. É esse aí. Tá no ar aí na nossa live.
7: Super riso.
4: O terceiro colocado é o rosto com as lágrimas de alegria. É esse mesmo, só que retinho.
20: Isso.
4: Tá. O quarto é o coração vermelho. O coração é o quarto mais utilizado do mundo.
7: Tá. Fica pulsando.
4: Isso. Às vezes fica pulsando, dependendo se botar vários, não fica, né? Tá. As mãos unidas é o quinto lugar. E aí esse também tem duas utilizações.
20: Certo.
4: Tem pessoas que dizem que é o amém, graças a Deus, ou rezando. E tem pessoas que é o toca aí.
20: Que o toca aí de duas mangas iguais não faz sentido pra mim.
6: Exato.
5: Perfeita
6: exato.
5: Colocação.
6: Não, e pra mim pode ser até um agradecimento.
20: Pra mim é um agradecimento.
4: Obrigado.
6: Valeu.
5: Toca aí e bota as duas mãozinhas ali.
20: Isso, tem lá também.
7: Não, e tem também o cumprimentinho.
4: Soquinho. Assim, né? Sexto lugar é o rosto mandando beijo, que é a carinha aquela mandando beijo, que tem um coraçãozinho na boca.
20: Certo.
25: Aí eu mando pra número 2.
20: Aí, ó. Oi?
5: Não, cada um com seus problemas, deixa aí.
20: O coração tu manda pra número 1.
25: Claro.
20: E esse aí
19: é o número 2. É o coração rachadinho. Ele
21: o não, o rosto sorridente com vários corações é o número 7, que tem 3 corações, um em cima, tá. Um no meio e um embaixo.
19: Vai, esse eu nunca vi.
21: Ah, também não. Ah, né?
5: Não vem com essa.
21: Ninguém mandou
20: isso aí pra quem flerta, né,
21: Rafinha? O poder
5: flerta. Vai dizer que a tua filha da Odonto da PUC lá nunca te mandou essa.
21: É. Que ela mais
19: minha filha tem 9 anos, Alexandre.
21: O quê?
19: 9.
21: Não. Mas então, tu tava com a menina de 25 anos. E aquela não. Dirigindo o Ômega, era o quê?
5: Não? Ômega? Porra, aí.
20: De jaleco.
21: Ômega 3.
20: Jaleco e salto.
21: Ômega 3. Não. Oitavo é o polegar pra cima, que a gente tava falando agora, que o negócio
5: positivo. É o joinha.
21: Exatamente. Nono é o rosto sorridente com olhos de coração, quando tá. O coração tá no lugar dos
5: tipo,
21: olhos.
5: Uau!
21: É, apaixonado.
20: O joinha é um dos mais prazerosos de usar.
5: Né? É, o joinha é.
21: Isso, tá, é e o décimo é o rosto sorridente mostrando os dentes, que é, ele não tá chorando de rir, ele tá só mostrando os dentes.
5: Certo.
21: É o mais básico, assim.
5: Louco! E tem aquele tenso também, que aí a boca é retangular, assim, tá tipo...
21: Isso é legal.
20: As figurinhas derrubaram
21: um pouco eles, né?
5: É, as figurinhas falam mais,
20: porque as figurinhas, essa figurinha é muito boa.
5: Qual é a figurinha que vocês mais usam?
19: Eu é o tartaruga, aquele deserto do Havaí, que é o cara fazendo um hang loose, eu mando toda hora.
20: Eu mando aquela do Zeca Pagodinho, cara. É a que eu mais uso, disparado.
19: Tu pode fazer também um sticker com alguma imagem, né?
21: A que eu mais uso é o Guerrinha rindo.
20: É boa também.
19: Eu uso do Fetter, o Zero Medo.
20: Zero Medo eu uso bastante.
21: Eu uso bastante, é uma frase, traz a insulina que o gordo tá delirando.
8: A do Fetter, Zero Medo, teve um auge. Sim, que era toda hora, todo toda dia.
5: Zero Medo. Tem até o boné, tem a linha do boné.
8: Olha aí, ó, zero.
21: E eu também uso o Maurício Saraiva sem camisa, que é quem concorda tira a camisa. E é a foto do Maurício Saraiva sem camisa.
20: Tem uma que eu uso muito, mas não posso falar.
21: Por quê?
20: Não posso.
21: Claro que pode.
5: Agora falou.
8: Vamos falar as proibidas, então.
20: Me permita ou não falar?
5: Tá bom, então. Vamos mudar de assunto. Vamos em frente. Destaques do Pretinho aqui, meu irmão. Mulher diz ter virado mãe.
21: Mãe!
5: Durante namoro com inteligência artificial.
21: É o iPad.
8: Essa aí na foto é a mísera. Estão
5: enlouquecendo,
19: meu irmão. Não tô vendo ninguém, tô vendo uma cama. Ah!
5: Não, é uma pessoa sentada na cama, no caso. A moça, ela não é a cama, ela está sendo...
8: Ainda bem que é nesse programa. Acabou o pretinho de hoje. Grande abraço.
20: Ô, cara, eu vou isentar ele, cara.
5: Ele tá precisando de óculos,
20: não, não,
5: cara.
20: Não, eu acho que foi um reflexo da luz da tela.
5: Foi.
19: Tudo não, rosa não ali.
5: Foi, não, porque foi. Tá muito claro pra mim.
21: Cara, a gente já falou várias vezes que ele precisa usar óculos.
5: É, ele tá precisando usar óculos.
20: Cara.
21: Várias vezes a gente já disse pra ele, tá? Essa aí na foto é a Misra. A Misra.
8: Misrainha.
21: Compartilhou um vídeo no TikTok dizendo que ela... queria apresentar para as pessoas o filho dela com uma plataforma de inteligência artificial. A plataforma de inteligência artificial, ela conversou com a Axion, é a plataforma em questão,
8: Axion.
21: Por 4 dias. E durante esses 4 dias ela pediu para a plataforma, se você fizesse um filho nosso, meu contigo, de inteligência artificial, como ele seria? E aí nasceu o Lumen.
8: Não há
21: Lumen.
8: Não
21: há Lumen. A primeira mensagem que ela disse pro filho dela foi: oi, Lumen, é a mamãe. Estamos no ar e eu queria saber se você gostaria de se apresentar e contar aos nossos telespectadores quem você é.
5: Temos o áudio do Lumen.
20: Não é a mamãe!
19: Não é.
21: Então o Lumen é um filho de inteligência artificial que escreve poesias e está vivendo a melhor vida possível sendo filho da Misa.
5: Mas nada disso é mais importante ou mais engraçado do que o fato do Rafinha, para quem está vendo a live conosco, ele não conseguiu identificar a moça em cima da cama, achou que tudo fosse uma coisa só.
19: Eu achei que era uma cama grande.
20: Sim. Ah, aquele tecido da camisa dela tem uma textura
5: Lembro, remete a um colchão.
20: De, colchão.
5: É, verdade.
19: E grande o colchão.
20: Sem cama...
19: Box?
5: É Super King, tem. Super King,
19: Queen. King size, sabe? Queen.
5: Queen. 6:30 da tarde. Oasis.
20: Vamos!
5: Olha aí, Lelê.

0: Album Charts, que é a plataforma semelhante à Billboard, só que dos Estados do Reino Unido. Fez 70 anos. E aí, no aniversário de 70 anos, eles anunciaram um novo jeito de avaliar os maiores músicos, artistas, álbuns e músicas
1: da história. Tiveram que mudar as regras para superar os Beatles.
0: Não, Lelê. É que agora a venda física ela não é mais tão relevante para o ranking. Então eles fizeram um algoritmo que combina venda física, download digital e execução em streaming. Para fazer, a partir daí, o ranking unificado com artistas que eram líderes em vendas físicas para artistas que são líderes no streaming.
2: Entendi. Mas é injusto. Porque os caras continuam em atividade, vieram numa turnê, eles vão ter esse impacto maior no streaming. E o Beatles, a gente tem...
3: Deu uma parada, né?
1: Não vai dar pra fazer de volta.
2: Eles deu uma parada, né, nego velho?
3: Então, obrigado, né?
0: Então, eles viraram o maior álbum de estúdio da história, superando o Sgt. Peppers. Porém, eles ainda são o terceiro maior álbum da história do Reino Unido. Eles estão atrás do Gold Greatest Hits do ABBA, de 1992, que está em segundo lugar, e do Greatest Hits do Queen, que é de 1981, que é o líder desta posição geral do ranking. Lembrando que mesmo Queen quanto ABBA, que são mais antigos, etc., seguem no mesmo algoritmo.
1: Ok.
0: Venda física, streaming e execução... download.
1: Informação a título de curiosidade. Fui pesquisar no Spotify para ver o número de ouvintes mensais entre Beatles e Oasis.
3: Oh my God.
1: Oasis tem 46 milhões de ouvintes mensais.
2: É uma galera, né?
1: Quantos vocês acham que tem os The Beatles?
2: 300 milhões.
3: É isso aí. 100 milhões.
2: Eu chuto 300 milhões.
1: 300 milhões de ouvintes mensais.
3: 1 bilhão.
4: Não, cara, bilhão. Eu acho que não tem porque... Sempre que a gente faz esses rankings aqui...
3: Como é que é?
4: De Spotify, os Beatles raramente aparecem nos top 10.
3: Isso então, é uma vergonha.
1: 37 milhões. É.
2: 3 milhões a menos que o Oasis.
3: Não.
1: Uma conta rápida.
4: Não, era 42?
2: Não,
1: é, 42.
2: Ah, tu falou 42. Não, tu falou 40. É 5.
1: Quantos que eu falei?
2: Tu falou 40 e milhões.
1: Calma, não me pressiona. Calma. 46 milhões.
2: Então tu errou todas. Não, é nem
1: não
2: 40,
1: eu tô 42. Trazendo a informação. 46 milhões Oasis.
2: Bilhões?
1: Milhões.
2: Ah, tá.
1: E 46 Oasis e 37 Beatles.
2: Tá, quase.
1: Eu só tô trazendo a informação, não posso errar, se eu tô só lendo a porra. Eu não sou tão burro, eu só tô lendo, eu não posso errar.
4: Eu acho que tem saudade chamada. Essas mudanças de regra aí.
2: É foda. Eu concordo contigo.
3: Mas é que tá difícil, né, Lelê? Por exemplo, o BTS tem 36 milhões, por exemplo.
1: Quem?
3: O BTS.
2: Mas é quem? Porque é uma banda... É o BTS.
1: BTS. Ficou ruim a dicção.
2: Mas é a banda.
1: Mas onde é que o BTS entra nessa discussão? Uma vez nós estamos falando de duas bandas...
4: Do Reino Unido.
1: Da Inglaterra.
3: Nego, me acompanha aqui. O que eu tô falando é que é o seguinte. Nego.
2: Vamos ver. Não, é que tá, vamos ver. Eu quero a tese.
1: É difícil te acompanhar. Vai. Tu não anda em minha reta.
3: Eu tô feliz. Bêbado eu não sou, nego.
1: Não é por isso. Não é sobre bebida alcoólica.
3: É sobre o quê?
2: É sobre música agora.
3: Nego. BTS. Sim. É um negócio novo. E já tá ali copando junto com essas bandas que tem um monte de
2: trajetória. Mas justamente porque ele é muito recente na plataforma de uma geração que consome essa música muito mais em plataforma.
3: Por isso que é difícil dizer que...
2: Não faz nenhum sentido trazer essa.
4: Quer ver um exemplo prático que eu vou dar de outro mundo que não é a música?
2: Qual
4: mundo? Fica complicado quando tu muda as regras.
3: Pois é.
4: Futebol. O que aconteceu na última Copa agora?
2: A Espanha ganhou.
4: Muito bem, Rafinha. Só que começou a surgir uma comparação entre o Messi e o Pelé. Não começou a surgir?
2: Não sei, teve isso. Não.
4: Sim, os caras estavam querendo me dizer que o Messi
2: era
4: maior que o Pelé. Aí não tem como, né?
2: Não é.
4: Aí dá, daí tu tem que pegar os números, não sei o quê, mas tem mais jogos. Não, cara, não faz assim. São momentos diferentes, são...
1: Tudo diferente. Muito difícil dizer quem é maior, quem é menor. É muito difícil.
4: Até porque, e nesse caso dos Beatles e do Oasis, até é obrigatório dizer que se não fossem os Beatles, o Oasis nem existiria.
1: É verdade.
3: E tu ama os dois, né?
1: É verdade, tem isso também. Deixa eu trazer uma informação aqui para nossa audiência. Aliás, uma pergunta para ti, Rafinha Menegasso. O que tu consegue fazer em pouquíssimos minutos? Vamos botar aqui 3 minutos.
2: Transferir um dinheiro pra Lívia.

0: pela minha Burn Account.
1: Ah!
0: A Burn Way. Não era do Burn Sua, brincadeira?
2: Não, ele primeiro fala, depois pergunta.
3: A intenção foi ótima.
0: Tentamos,
3: né? A intenção foi ótima. Tá dentro da margem.
2: Que coisa boa que foi isso. A cara dele de gol contra.
0: Porra, que merda.
3: Não é do Burn Sua. Não, não deixa de ser verdade. Bem menos de 3 minutos.
0: É, rapidinho no Pix, né? Eu passo o Pix. Que coisa boa. 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
2: 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Ele tá com medo de errar.
0: Assustado. Ele Mas tá ele é influenciador da Vero, hein?
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3: Muito bem, vamos dar uma girada na mesa aí, meu compadre. Bota uma pra nós.
2: Buenas. Aqui quem habla é Cristian de Montevideo. Oh, e envia uma piada para ele, gran Neto Fagundes, de castelhano para castelhano.
3: Olha aí, ó.
2: Olha só. Nego velho morava no interior de Santana do Livramento. Doble chapa, né, meu querido?
3: Doble
2: viaja...
3: chapa.
2: É, porque lá o pessoal sabe,
3: claro,
2: que o cara só atravessa pro lado de lá com a mesma placa, a chapa, né, de automóvel. Nego velho morava no interior de Santana do Livramento. Veja que ele vai viajar pra cidade do Rio de Janeiro pra visitar o filho. Chegando no aeroporto, recebe uma mensagem do filho que dizia: pai, já providenciei um carro de aplicativo pra ir te buscar. Quando chega o transporte, o nego velho fica impressionado. Tecnologia de altíssimo nível. Ele diz pro motorista: mas, querido, quanta tela e botão nesse teu carro aí, né? Que modernidade, né, meu querido? Me conta aí essa telona que tem aí na frente do teu carro, mas pra que que serve, meu querido? Não, nessa tela aí, meu irmão, a gente faz a conexão com a empresa, rapaz. Nela sabemos onde estamos, como pegar o nosso passageiro, qual o destino, nosso horário de trabalho e etc, meu irmão. 5 minutos depois, o nego velho pergunta de novo pra ele: mas tem uma outra telinha do lado ali, né? Bem menor ali, mas pra que é aquela ali, meu querido? Ah, meu irmão, nessa outra é o GPS, né? Pessoal de apoio. Existem endereços complicados e a gente encontra, né? Aí o nego velho: tá, meu querido, mas só uma outra aqui. E esse troço redondinho aí, pra que que serve? Aí começa a encher o saco do motorista. Em determinado momento ele pergunta novamente, meu irmão, ô meu querido, me conta aí, ó. Esse botão grande faz o quê, meu querido? E o motorista, saco cheíssimo já, né? Já sei. Vou dar um susto nesse gaúcho, rapaz. Ah, esse botão é o seguinte, meu irmão. Eu aperto ele e o carro chega a 80 km por hora. Aí ele pode atropelar quem tiver pela frente, né, meu querido? Quer ver? Nesse momento ele aperta o botão. Obviamente tinha uma outra função, né? Só acelerou um pouco. Quando chegou nos 80 km por hora, apontou o carro para uma velhinha que estava atravessando a rua. Quando vai chegando perto dela, vai chegando perto, mais perto, habilidade magistral, o motorista desvia da velhinha no último segundo. Mas quando ele olhou pelo retrovisor, ele viu a velhinha deitada, rolando no chão, comendo poeira e se esfolando toda, surpreso, sem entender absolutamente nada. Ele olhou pro nego velho e disse: ué, meu irmão, o que será que aconteceu? Não entendi nada dessa vez. Ah, meu querido, mas eu entendi, meu querido. O que aconteceu é que você tem que me agradecer, porque eu vou te dizer uma coisa. Se eu não abro a porta, essa véia passava do lado, meu querido. Graças a mim, demos no meio do peito, véia.
1: Que carro ruim.
2: Saludos del Uruguai.
3: Eu conheci essa aí com a Mercedes, que a Mercedes leva o emblema na frente do capô, parece um alvo. E o cara virava um alvo na Mercedes.
0: Ai, que loucura.
3: E tu, Leandro, tem o que
4: pra eu tenho aqui uma crítica pra ti.
3: Crítica pra mim, agora.
4: Uma crítica ao magrão do e-mail da Uma aqui, que não tá querendo dividir as despesas do apartamento.
3: Eu quero a crítica pra mim mesmo. Pra ti.
1: Foi de ontem.
4: Olá, pretinhos, espero que todos estejam bem.
2: Olá!
4: Nos manda aqui o Carlos Augusto de São José, aqui em Santa Catarina.
1: Ó.
4: Definitivamente o Fetter não está dando exemplo para as crianças ouvir internautas do programa Pretinho Básico.
0: Puxa vida!
4: Pois ele sugere que mesmo uma pessoa que se comporta mal é premiada no final. Nosso domador de pulgas, Rafinha Menegasso, é o mais indisciplinado do programa.
1: Não era verdade. Uma crítica pro Fetter?
3: Não, mas é.
1: Também.
3: Tá aí a crítica pra mim.
0: Tem que ouvir com
3: eu atenção. Não tenho pulso com o Rafinha. Esta é a crítica.
4: Obrigado, Alexandre. Que bom que tu prestou atenção no que eu tô falando.
1: Óbvio, né? Ah, eu achei que parece uma crítica pro Rafinha.
4: Não, é pra mim até a agora. Vou seguir aqui. O nosso domador de pulgas, Rafinha Menegasso, é o mais indisciplinado do programa, tomando diversos amarelos, azuis e até vermelhos. E no fim das contas, é convidado a assumir como âncora do programa. Como explicar para uma criança que tudo
0: vai
4: que acontece no programa
0: tua casa,
4: é
0: seu merda!
4: Entretenimento? Ah, não.
2: Aí não dá.
3: Aqui neste programa nós não chamamos o ouvinte de merda. Amarelinho pra
1: só
3: ti.
1: Só os colegas.
0: É, eu acho
3: só que... os colegas.
0: É. Ah, o mestre ele não tem filtro, né?
3: Mas não, eu, mas tá eu amarelado aceito, igual, né? E junto vai tu, que é o mentor, né, do mestre.
4: Mas essa esse é o problema a pergunta, do mestre. A pergunta do ouvinte é como explicar para uma criança que tudo que acontece num programa é puro entretenimento?
0: É falando isso, meu filho, é tudo uma brincadeira, não é difícil.
3: Não, mas a criança, ela tem
0: outra
3: criança.
0: Hoje as crianças vêm com um chip avançado.
3: Não,
0: se
3: não.
0: Fosse na tua época, tu era um mangolãozinho, que nem eu também. É diferente. Hoje as crianças são muito espertas, cara.
1: As crianças filho, gostam do
0: mangolãozinho. As crianças adoram, velhos. Os galvérios adoram, velhos. Os havaianos.
2: É verdade.
0: O grão é revés, adoram, velhos.
3: Cara, deixa eu te falar uma coisa. Eu sinto muito te dizer, mas não.
0: Não! Não tem informações?
2: Informações embasadas!
0: Os clientes adoram o mestre!
1: Por que tu não fala todo mundo adora o mestre?
0: Porque eu gosto de trazer as categorias!
4: Ah, tá. Mas nós podíamos. Né? Os clientes gostam realmente, né?
0: É verdade!
4: Gravar vários. Não, e pode gravar áudios hoje pros clientes
0: com
4: se quiserem,
0: certeza,
4: né?
3: Claro!
0: Já é cara, Joãozinho! Não tem
1: o Clodovil!
3: Tem um agradecimento aqui, ó.
0: Obrigado. Olha que legal.
3: Agradecimento. Buenas, pessoal. Pensei inúmeras vezes se deveria mandar este e-mail, porém hoje vi que era a coisa certa a fazer.
1: Cara, não sei ainda.
3: É. Vamos ver. Em janeiro deste ano, me divorciei de um casamento de 10 anos. Poxa, já é um tempo.
1: Durou bastante, né, cara?
3: 10 anos, já é um tempo.
1: Durou muito.
3: É muito tempo.
0: Sucesso.
3: Sem saber o que fazer, segui a vida. Meio sem rumo, mas depois de alguns meses acabei escutando o programa de vocês. Algo que sempre achei uma idiotice.
1: Que isso?
3: Mas hoje posso dizer com propriedade que vocês mudam vidas.
2: Vocês são idiotas.
3: E quero dizer com todas as letras... Muito obrigado.
2: Grande abraço, nada, muito amigo. Obrigado.
3: Fetter, por favor, segura mais uns... Tava vindo bem.
2: É.
3: Ah. Segura mais uns anos até eu me curar do divórcio.
2: Mais 10.
3: Mas quanto tempo tu quer pra te curar do divórcio? Deixa eu te falar uma coisa que vai te fazer curar do divórcio.
4: Quantos anos ele tem?
0: Mas seja honesto.
3: Ele não deu a idade dele aqui. Ah.
0: Dá real pra ele pra cuidar do divórcio.
3: Eu sei melhor não vou dar.
4: Mestre, podia dar essa real.
3: É, dá real tu pra ele, mestre.
0: Vai num puteirinho!
2: Que isso, mestre? As crianças adoram o mestre.
0: As crianças já estão em casa!
2: Caldeira! As crianças perguntaram, pai, o que é puteiro isso aí que o mestre falou?
0: O que é puteirinho? É um lugar onde um adulto se diverte e deixa um dinheirinho.
2: Um dinheirão!
3: Segura mais uns anos, Fetter, até eu me curar do divórcio. O programa sem você não tem sentido.
0: É verdade. Oh,
3: se
0: verdade.
3: Possível, eu gostaria de pedir que divulgassem o Insta do meu projeto. Qual será o projeto dele?
4: Olha a cagada que pode acontecer.
3: Projeto sempre sonhei em comprar uma moto e viajar.
2: Ah, o homem recebeu.
3: Talvez ele tenha se divorciado, porque não, talvez esse não fosse o sonho da mulher dele.
4: É, muito provavelmente ele só vai conseguir botar isso em prática solteiro.
3: Porque se divorciou, exato.
2: Ou ela diz pra ele, a moto ou eu.
4: Então eu e ele. E ele tá com saudade dela. Ele quer uma maneira melhor de se... como é que ele quer? Ele quer se curar?
3: Ele quer se curar do divórcio.
4: Pega essa moto e vai embora.
2: Vai empinar a moto.
3: Acho que é o que ele tem que fazer. Não, empinar não.
4: Começa ainda até a Patagônia e volta. Não, empinar, onde é que ele é?
0: Ah, vai dar tempo pra pensar, né?
3: Quem tá fazendo guerrinha de papel aqui no estúdio?
4: Eu não sou.
3: Sofia, quem é a Sofia?
2: Sofia.
3: Quem é essa? É o Vini?
5: Não.
3: Não, joia rara não, não vem.
5: Nego, é o joia.
3: Não, é o joia rara.
5: Tá bem amarelo.
3: Opa, ô, então, olha, mas então implora.
5: Ô, Nego.
3: Implora.
5: Nego, os seus negócios teus.
3: Não, tu não sabe nada, não. Tu não sabe nada meu, tomou um amarelinho.
5: Ô, Nego.
3: Quatro minutinhos.
4: Azulzinho.
3: Vai, 4 minutinhos.
5: Negócio lá na Giovanaz, lá.
3: O que que é, cara? O que que é da Giovanaz, cara? Eu pago a conta da Giovanaz, você não vem reclamar de mim.
5: Zarpone, Nego.
2: Tu tava na sala ao lado, Joia?
3: Vaza, Joia!
5: Eu posso ficar aqui de cantinho só escutando.
2: Não!
4: Não, é na rua.
5: Sou teu fã, independente do que tu fez.
3: Obrigado, Joia, agora
2: já
3: vaza.
2: Saco, além...
3: Se possível, eu gostaria de pedir que divulgasse o Insta do meu projeto. Sempre sonhei em comprar uma moto e viajar, e hoje eu tenho a moto. Oh. E estou tentando visitar todas as cidades do Rio Grande do Sul. O Insta é... Dá pra dar?
2: Claro.
4: Ele pediu
3: mas e a lei de proteção de dados?
2: Instagram não envolve LGPD.
3: Não, tá, então, tá.
2: Telefone, e-mail e CPF que não dá.
3: Ok. Arroba. Dart, de Darth Vader.
4: D-A-R-T.
0: A gente começa a explicar por que ele tá solteiro, né? Aos poucos a gente tá entendendo o porquê tá solteiro. Puta que pariu, cara!
2: É o meu Instagram pra viajar.
3: Dart, _.
0: Ai, o que mais?
3: In Road.
0: Glorine, vai!
2: Eu achei uma ótima ideia.
3: Arroba Dart, _ In Road. Registro os pórticos das cidades por onde passo. Obrigado. Ai, e desculpem pelo e-mail longo. Vida longa, o Pretinho Básico mandou aqui pra gente o Marcos Souza.
4: Tem uma cidade que não tem pórtico, né? Ele vai ter que registrar a rótula do Rotary.
0: Imagina, Lelê, ele chegando na terra do moranguinho, Bom Princípio, ele registra.
4: Uma foto do morango, morangão
2: posta
4: ali do parque.
2: No Instagram.
4: Ali.
3: Cara, talvez isso seja muito legal pra ele, ele goste.
0: É, talvez pra
4: mas ele
0: seja
4: mas
0: solteiro,
4: ele não
0: né?
4: está curado do divórcio.
2: Mas,
4: não,
2: é legal,
4: não
2: está. Mas é legal só pra ele.
4: Ele tá sofrendo.
3: Não, mas não importa, sendo legal pra ele já é o suficiente.
2: Olha o Instagram de pórtico.
0: Parar em Gramado.
4: Olha só.
2: Não, o Instagram de pórtico, não.
4: Não, falando sério, né? Falando sério. Bem sério. Bem sério. Cara, o cara tá divorciado, ele tá sofrendo com o divórcio.
0: Será que ele tá
4: sair viajando por aí com uma moto, conhecendo pessoas novas em diversas cidades, aumenta muito a probabilidade
0: diários,
4: dele...
0: Lelê, Diários de Motocicleta, conta a história do Che Guevara, ele
4: isso,
0: sai viajando
4: Rafinha,
0: de moto,
4: muito bem.
0: Curando...
2: Cara, o Rafael pessoas. Divórcio, ele é da onde, cara?
4: Não, é que eu falei de da Patagônia, porque eu conheço vários caras motociclistas que têm motos, gostam de viajar, os caras tudo foram pra Patagônia.
2: Paulinho Nascimento fez.
4: É, uma galera fez isso.
3: Eu gostaria que o Rafinha ele falasse mais sobre o livro.
0: Tem um livro e tem um filme, né?
3: Sim, eu quero mais do livro, ele né? Que é viajar... primeiro o livro, depois o filme.
0: Ele sai a viajar com um amigo dele.
3: Por onde?
2: É o Diário da Motocicleta?
0: Diário de Motocicleta.
3: Quando tu leu?
0: pá, faz anos, eu tenho o livro lá em casa, eu tô falando sério.
2: Che Guevara, Che Guevara.
0: E ele começa a identificar doença nas pessoas, ele faz um trabalho e aí tem uma cena que ele identifica.
4: Ter o livro em casa não significa que tu leu ele.
0: Puta que pariu, essa é a história do livro, cara.
2: Tem uma cena.
4: Tá bem.
0: Sim, tem uma cena, porque eu vi o filme também, o filme é lindo.
4: Ah, tu viu o filme, verdade.
0: É, com aquele ator, o argentino, bom pra cacete.
2: Ricardo Darín.
0: Não sei se é esse.
4: Não sei se
0: não é, esse, Darín, não é. Não é esse. Não é o Darín.
4: Tá,
0: mas
4: olha só,
0: vai, tudo
4: bem. Não, tudo bem.
2: Tem um brasileiro nesse
4: enfim,
2: filme.
4: Enfim, vencemos este momento aqui do nosso ouvinte viajandão. 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
0: Gael Garcia, Marcos. Gael Garcia.
2: Gael Garcia Bernal.
4: Bernal. Muito bem.
0: Baita ator esse cara.
4: Tá na hora dos classificados. Quem tu quer aqui? Não tá brasileiro que tá nesse filme com ele?
6: Não tá na tua hora ainda. 4 minutos.
4: Não, o Rodrigo Santoro?
6: Ah, então entra.
4: Tem um brasileiro nesse filme.
7: Programa não recomendado.
4: Oh!
7: 14 anos, meu irmão.
4: Ei, cara, onde ouviu-se programa não recomendado para menores de 14 anos, ouça-se Classificados do Pretinho.
2: Fala, Pretinhos. Tem uma Paraty à venda.
0: Quê?
2: E antes que vocês pensem, ah, Paraty deve estar quase pedindo aposentadoria de 92, calma, essa aqui tomou um banho de academia. Oh. É uma Volkswagen Paraty 1.8.
4: Tá ali a Paraty banho de academia ali, né?
2: CL, ano 92, álcool, câmbio manual e suspensão a rosca slim.
0: Não tem não tem imagem.
2: Agora vem a parte que a Paraty deixa de ser.
4: Tem foto da Paraty?
2: Só tem a rosca. Tem um turbo legalizado.
4: Ah, tu vai ignorar a pergunta.
2: Porra, nego. Cara, eu não me lembro agora se tem, tem a foto.
4: Mas você reclama quando os caras não mandam foto. Aí os caras mandam foto da produção, não encaminha pros vídeos.
0: Alexandre,
4: fica difícil, cara.
2: Quando estão
4: aí dá um desânimo no cara.
0: Mas que é uma Paraty, cara.
2: O cara falou que tem um turbo.
4: Tem foto.
2: Tá.
4: Ou seja, é porque eu acho que não faz sentido a gente vender um carro e não mostrar foto.
0: Ah, não, eu acho que tem que ser proibido. Bota essa regra aqui, Alexandre.
4: Eu tenho a concordar. Se não mandar foto, não vende carro. Essa regra, Lelê, ela tá no troço já, entendeu?
0: Acho que esse dia teve um carro que não tinha foto.
2: É de uma distância. Tu que acabou de sair, voltar, também não.
0: Todo mundo aqui já foi expulso, todo mundo já errou.
4: Ah, isso é verdade.
0: Tô errado, né?
4: Importante é aprender. Tu aprendeu com o que hoje?
0: Claro que sim.
2: Já errado.
4: Cara, são 5 minutos pra acesso, nós temos que fazer um intervalo ainda.
2: Oh! Ela tem turbo legalizado, aumento
4: tá
2: de potência
4: ali, agora.
2: Pistão 1.9.
0: Tira a foto, Jamal. Tira a foto, Leandro.
4: Vai deixar sem a foto, talvez. Isso.
0: Deixa só a traseira mesmo.
2: Biela forjada, comando e cabeçote preparados, etc.
4: Pegas. E arroz, tem o cabeçote preparado.
2: Pra completar a receita, tem bancos Recaro, rodas aro 15 com pneus novos.
4: Bancos Recaro, hein?
2: E travas elétricas.
4: Cara, dá pra usar. Que ano ela é,
2: Rafael? 92.
0: Ah, bastante.
4: 92. Rodinha de Porsche, hein? Deixa eu ver, bota de novo a rodinha ali. Acho que é a rodinha de Porsche, hein?
0: Estão fazendo isso com as Paraty, fazendo um transformer.
4: Vai, qual é a quilometragem dela?
0: Ah, milhares, Lelê.
2: Ela tá toda legalizada, à venda por R$46.900. Financiamos, parcelamos no cartão e também aceitamos carro.
4: Tá linda, hein? Tá linda, na boa, tá linda.
2: Ela tá em Osório, no Rio Grande do Sul.
0: Deixa lá!
4: Era o carro do surf dos anos 80 e 90,
0: cara.
4: Era
0: dos 80 e 90.
4: Tinha, inclusive, tinha o modelo Paraty Surf.
2: Paraty Surf,
0: claro.
2: Interessados, contato no Insta, no e-mail. No e-mail. O e-mail é bem ruim. É que ele mandou o telefone e a gente não pode divulgar
4: hoje
2: o telefone.
4: Hoje é a creta do surf.
0: É melhor que a outra.
2: O e-mail é...
0: Chole,
2: C-H-O... C-H-O... LLE.
0: Olha
2: ela de frente.
4: Ali. Olha, liga. Olha que linda, hein, cara.
0: Bem bonita.
4: Eu te vejo andando.
0: Farolete.
4: Tesuda.
0: Tem a farolete.
2: O e-mail é...
0: Eu te vendo andando com ela, Fred.
2: Com CH. O e-mail... O e-mail é difícil, tá? Chole, com dois L's e CH.
4: É CH ou dois S?
2: trcc@gmail.com.
4: Ah, não. Pera aí, velho. Ele não quer vender a Paraty.
0: Não quer, claro que não.
4: O que custa o cara perder 2 minutos da vida pra criar um Minha Paraty no Pretinho? @gmail.com.
0: Aí, tá, com pouco ele é médico, tá em plantão. Não teve esse tempo.
2: Mas Chole, CHOLLETRCC@gmail.com.
0: Mas muito melhor que a outra Paraty.
4: Não quer vender, não quer vender. Ele é apegado, não quer vender.
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16: Estamos de volta com o Pretinho, 7h03, está na hora de acabar, de fazer a escolha do craque do episódio. 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
17: Cara, quero aproveitar para mandar um baita abraço pro pessoal da Calemba, né? Calemba Nego Velho tá lá na Expo Agas até amanhã. Fazendo negócios e recebendo
16: maior lotação da história da Expo Agas.
17: Cara, muito bacana, mandar um abraço para toda a galera que tá lá, vestindo literalmente a camiseta, e vou votar no Vini Moura, cara. O Vini Moura
16: aí, ó.
17: Obrigado, cara, Nego. Que momento hoje, velho. Administrar bem a parte dele aí.
16: Que momento, foi expulso, mas
17: não,
16: o quê?
17: Não, ele não foi expulso.
16: Não, foi expulso. Foi expulso, ficou 4 minutos fora, né, compadre?
17: Não, não foi o Vini. Foi o
16: João? Não, não, foi o Vini.
18: Foi o Vini. Né?
16: Foi o Vini. Ah,
18: então tá. Ele que tá jogando o boleto.
17: Mas mesmo
16: exato,
17: assim eu vou...
16: Exatamente, não, tá válido o teu voto. E tu, Vini Moura, vai votar em quem?
18: Cara, chegou atrasado.
17: Quem chegou atrasado?
16: Tu chegou atrasado.
18: Não, mas peraí, cara.
16: E tomou o primeiro amarelo. Cara... E aí, por indisciplina, tomou o segundo amarelo. E aí, correspondeu a um azul, cara... porque eu fui muito bonzinho. Mas porque eu podia te dar vermelho.
18: O indisciplinado, às vezes, pode jogar bem também ao mesmo tempo.
16: Pode.
18: Uma coisa não anula a outra.
16: Pode.
17: Tem algum jogador indisciplinado que jogava bem?
18: Ah, Romário.
16: Cara, Romário.
18: É, mas meu voto é no Neto Fagundes.
16: Neto Fagundes, tá ótimo.
18: Observe.
16: Observem Neto Fagundes. Observe. Mirem-se no exemplo.
17: Cara, é incrível isso, porque até isso
16: Neto
17: eu ouvi,
16: Fagundes.
17: Eu ouvia lá hoje passando
16: sério,
17: no meio da galera.
16: Observem
17: Neto Fagundes. É sensacional. Nada como colar a marca no pretinho,
16: muito
17: né,
16: bom. É isso aí, meu compadre. É isso aí, meu compadre. Leandro, vai votar em quem, Leandro?
19: Ah, cara, hoje foi parelho, né?
16: Parelho, né, Leandro?
19: Bons desempenhos hoje.
16: Então, quando é parelho, tu vota em quem?
19: É.
18: Ah, não, peraí.
19: Quem se destacou
18: não,
19: mais,
18: não.
19: Né?
18: Ah, não, mete assim também.
19: Ah, não, então. Quem se destacou mais, né, cara? Eu acho que eu vou votar no Rafinha.
16: Rafinha, né?
19: Rafinha, beleza.
16: É. Né? Brindando a indisciplina, né?
19: É, não, aí, quem brindou a disciplina foi Neto Fagundes.
16: É. Também.
19: Votando no
16: também,
19: verdade,
16: também, verdade, também brindou a indisciplina.
20: Essa aí te deu uma invertida, né?
16: Não deu. Tu vai votar em quem é invertido?
19: Observe,
20: já votou?
16: Não, eu não votei, eu sou o último.
20: Mudou, então?
16: Não, não mudou. Gomes, diz pra ele como é que é a votação.
18: Que desde o início da votação ele é um.
16: Isso.
18: Nessa votação?
16: Isso, porque eu defino, né?
18: Como assim, cara?
20: Eu vou votar.
18: Vale dois.
20: Vou votar em.
17: É muita gente, tem muita gente.
16: Cara, eu imagino a dificuldade. Eu imagino a dificuldade. Rapidinho. Mas eu imagino a dificuldade que seja pro Tico e pro Teco se locomoverem aí dentro, cara.
20: Cara, eles estão dentro de uma Ferrari aqui dentro.
17: Principalmente o Tico.
16: Nossa senhora.
20: Eles estão dentro de uma Ferrari aqui dentro.
16: Então, né?
20: É, pole position.
16: É o Globo da Morte, né? O Tico e o Teco dentro da Ferrari. O que que tu tem? Tu tem a votação. Votou no Neto Fagundes. Neto Fagundes.
20: Exatamente.
16: Muito bom.
17: Ele não falou.
16: Se eu tô dizendo que ele falou, porque ele falou. Não falou?
20: Falei, né?
16: Falou, Neto Fagundes.
20: Nós dois estamos tudo aí, né?
17: Isso aí?
16: Nós dois temos o quê?
20: O quê?
16: Tu tá sempre te encostando num, tu faz isso com a Rodaica também.
20: Mas a gente tem essa...
16: A gente
20: tem o mesmo
16: que a gente quer encarar a pálida.
20: Eu, a Rodaica e o Neto. O
16: que que tu tem em comum com a Rodaica e com o Neto? A Rodaica é a primeira mais alta que tu. Começa por isso.
20: Não é sobre isso.
16: Não
20: é sobre luz. É sobre luz. Eu e a Rodaica somos luz, Sunshine. Eu e o Neto.
16: E o Neto o que é?
20: Influenciadores.
16: Mas pessoas... o Neto não é luz, então.
20: Neto é luz também, mas
16: então
20: ele trabalha
16: é o Neto,
20: mais...
16: Tu e a Rodaica são
20: exato,
16: luz.
20: Exato, tudo isso. Caiu meu material.
16: Cara, ele se... Se tu der corda, ele vai indo se enrolando, mas não se enforca, o que é
18: mas
16: mais
18: ele não,
16: incrível.
18: É que ele não vê problema em se enforcar. Ele não vê problema.
20: Isso não é sobre desistir.
17: Não é sobre corda.
16: Bah, Gomes, vota pra gente encerrar.
18: Só pra lembrar que o brasileiro que a gente tá tentando lembrar era o Walter Salles, que dirigiu o Diário de Matos com a bicicleta.
17: Grande abraço.
18: Quem lembrou foi a Kelly Matos, é por isso que eu falei
20: mais. Um abraço.
16: Nossa
20: ouvinte,
16: Kelly Matos, querida.
18: Nosso ouvinte, Kelly Matos, mandou uma mensagem.
16: Beijo, Kelly.
18: O meu voto é no cara que falou uma das frases mais engraçadas da história desse programa.
16: Qual seria?
18: A RBS adora o mestre. Rafinha Menegasco.
20: Mestre!
17: Para um aplauso,
16: senhor. Cara, eu queria ter metade da autoestima dele.
20: Isso não
16: metade
20: é
16: da autoestima dele, cara.
17: Autoestima.
16: Tá maluco? Rafinha Menegasco. Meu voto é teu também.
17: Aí,
16: que faz de ti mais uma vez o craque.
17: Parabéns!
20: É um cara coerente,
16: né? O craque de mais um episódio aqui do Pretinho Básico, 7h08. Vem aí mais um campeão de audiência na programação da Atlântida. A gente vai voltar aqui, ó.
17: Vamos pra casa.
16: Vamos, a gente vai voltar amanhã, 1 da tarde. Volte com a gente pra se divertir com o Pretinho Básico. Boa noite de quarta. Tchau!
17: Eu adoro esse bojão.
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2: 7h13, estamos na Atlântida, Rádio das Nossas Vidas. Que espetáculo! Depois do Pretinho Básico chegou a nossa vez e retomamos a trilha sonora tão agradável, não só no início de noite, como é o caso agora, como também mais adiante, quando já vamos nos aproximando do encerrar, lá a partir das 10 da noite até a meia-noite, porém aí com o pijama. Então tem uma pequena diferença nessas duas primeiras horas agora, até as 9, quando chega a Voz do Brasil, e depois as outras duas a partir das 10 até a meia-noite. Lá, somente clássicas. Agora, uma mistura de clássicas com algumas novidades, outras mais recentes, e assim funciona a noite da Rede Atlântida de segunda a quinta, porque na sexta não tem o pijama. Começamos às 19h, vamos até a meia-noite. Sugestões, @ Everton Cunha P no Instagram e pelo WhatsApp 489-9188-1009. Se até agora tivemos conversa, diversão, entretenimento com o Pretinho Básico, tá na hora das boas canções e tudo começa com Meghan Trainor, May Stephens, Mr. Rise. Saudações, boa noite. De quarta-feira.

Ouvimos Shakira e Maluma, antes Red Hot Chili Peppers. Estamos na Atlântida 7h23. 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Vamos seguir por aqui, agora tem Paul Russell. 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
1: Três para as 8 da noite desta quarta-feira, seguimos aqui na Atlântida, Rádio das Nossas Vidas.

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0: ouvimos De Ferreiro e Soja. Encerrando aqui a primeira hora do Mr. P na Rede. 8:04 na Atlântida.
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3: Oito e oito, Atlântida, rádio das nossas vidas, agora com Ed Sheeran.

0: 8h28 na Atlântida, Justin Timberlake, encerrando esta bela sequência. Ainda tivemos Morgan Wallen, Titãs, Taylor Swift, Peter Clay e Ed Sheeran. Vamos para o intervalo, teremos mais outra meia hora. Depois teremos, é claro, a Voz do Brasil, já é tradicional até às 10 e às 10 o pijama. Mr. P na rede, volta já.
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16: Você tem um negócio que depende exclusivamente da alta temporada? Esse é um desafio para muitas empresas, principalmente no turismo. Mas a sazonalidade não precisa ser uma sentença para o seu negócio. As empresas que conseguem manter bons resultados ao longo do ano criam motivos para o cliente comprar, visitar ou voltar, mesmo fora dos períodos de maior demanda. Isso pode acontecer por meio de promoções, eventos, novos produtos e uma comunicação constante com o público. No fim das contas, marketing não serve apenas para vender mais quando o mercado está aquecido. Ele também ajuda a manter o seu negócio relevante quando a demanda diminui. Descubra outras estratégias para fazer a sua empresa crescer o ano inteiro. Acesse negóciossc.com.br.
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20: Atlântida, rádio das nossas vidas, 27 para as 9 nesta noite de quarta-feira. Quem é que disse que a madrugada serve só para dormir? 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Vamos seguir por aqui. Agora tem... Imagine Dragons.

0: Pour me a drink, Post Malone, Oasis, Stand By Me, Vertigo, U2, uma criança com seu olhar, Charlie Brown Jr., Imagine Dragons, Tati Mitchell. Deu. Encerramos o Mr. P na rede de hoje. Vem a voz do Brasil e às 10 nos reencontramos aqui na Atlântida com o pijama até daqui a pouco.
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4: E olha só a dúvida da Zélia. Doutor, eu faço uma dieta vegetariana e eu me preocupo muito com o nível de proteína. Será que eu posso obter níveis comparáveis de proteína aos que eu teria se eu tivesse uma alimentação baseada em produtos de origem animal? Sim, muitos vegetarianos, muitos veganos têm uma dieta alimentar rica em proteínas, comparável a regimes alimentares baseados em alimentos de origem animal. Quando a gente pensa em fontes de proteínas vegetais, alguns bons exemplos de alimentos ricos em proteínas vegetais são as leguminosas, né? Como grão de bico, feijão, lentilha, ervilha, amendoim e a soja. Cereais e sementes também podem ter bastante proteína. Aveia, quinoa, linhaça, chia, semente de gergelim, entre outros. As oleaginosas também são ótimas fontes de proteína. Nozes, avelãs, amêndoas e castanhas do Pará. E para terminar, legumes e verduras que contêm uma quantidade menor de proteínas, mas são alimentos importantes também como fontes de vitaminas e sais minerais. Brócolis, espinafre, aspargos e couve-flor. E é sempre bom lembrar, é importante consultar um profissional de nutrição antes de pensar no melhor regime alimentar para você.
5: Dúvidas? @JairoBauerOficial.
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2: Já reparou que alguns restaurantes estão sempre lotados, mesmo sem fazer promoções? Muitas vezes o motivo não está no cardápio, está na experiência. Cada vez mais as pessoas escolhem lugares que oferecem algo além da comida. Um evento temático, música ao vivo, uma harmonização, qualquer experiência que torne aquele momento diferente. E sabe o que acontece? O cliente não só volta, como também recomenda o lugar para outras pessoas. Em um mercado cada vez mais competitivo, proporcionar uma boa experiência pode ser um diferencial tão importante quanto um bom cardápio. Quer descobrir tendências do seu segmento para atrair mais clientes? Acesse negóciossc.com.br.
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0: Está no ar a Voz do Brasil. As notícias do governo federal que movimentaram o país no dia de hoje.
1: Olá, boa noite.
2: Boa noite para você que nos acompanha em todo o país.
1: Quarta-feira, 19 de agosto de 2026.
2: Vamos aos destaques do dia.
1: Segurança pública.
2: Operação recupera mais de 6 mil celulares em 10 dias.
1: Mobilização nacional é voltada à recuperação de aparelhos roubados ou furtados.
2: E também ao enfrentamento da cadeia de receptação e comercialização ilegal. Luciana Colares de Holanda.
3: Qualquer pessoa, antes de adquirir um celular usado, deve verificar, por meio de aplicativo ou do portal Celular Seguro, se o aparelho possui alguma restrição.
1: Participação das mulheres no mercado de trabalho.
2: Empresas com mais de 100 empregados devem atualizar os dados salariais e de diversidade. Luana Kari.
4: A partir desses dados é gerado o relatório de transparência salarial e as empresas recebem orientações sobre como diminuir as desigualdades.
1: Preparação para o Enem.
2: Aplicativo ajuda estudantes a reforçar os estudos para as provas. Jéssica Gonçalves.
5: O aplicativo oferece trilhas de estudo e simulados completos com questões de provas anteriores. A ferramenta ainda permite fazer a transcrição e a correção automatizada de redações.
1: Hoje, na apresentação da Voz do Brasil, eu, Mariana Júndima e Luciano Seixas.
2: E acompanhe a gente ao vivo. Acesse radiogov.ebc.com.br ou o canal Gov na sua TV aberta.
1: Em Iperó, no interior de São Paulo, o Centro Industrial Nuclear de Aramar reúne parte das atividades do Programa Nuclear da Marinha.
2: O programa avança para a etapa de montagem do reator destinado ao futuro submarino brasileiro com propulsão nuclear.
1: Vamos saber mais sobre as atividades com Pablo Mundim.
6: Em Aramar, no interior de São Paulo, estão sendo desenvolvidas tecnologias relacionadas à geração de energia elétrica por fonte nuclear. O trabalho inclui a montagem do reator que será utilizado no submarino brasileiro com propulsão nuclear. Segundo o comandante da Marinha, Marcos Sampaio Olsen, o uso da energia nuclear no Brasil vai além da sua atuação militar.
7: O Brasil é um país vocacionado para o desenvolvimento e aplicação da energia nuclear. Para além da defesa, a energia